0: avaliações periódicas dos impactos econômicos da lei e caso sejam identificadas consequências, medidas poderão ser adotadas. A lei também zera impostos de importação de medicamentos destinados a doenças raras e negligenciadas sem similar nacional. Reportagem Luciana Colares de Holanda.
1: Vales do programa Gás do Povo, referentes ao mês de setembro, já estão disponíveis. O prazo começou hoje.
2: A informação é do Ministério do Desenvolvimento e Assistência Social, Família e Combate à Fome.
3: A frequência de recebimento do vale varia de acordo com a quantidade de pessoas que compõem a família. Por isso, a orientação é consultar os canais oficiais e verificar se há um vale disponível e até quando ele pode ser usado. Os canais oficiais são o aplicativo Meu Social, o portal Cidadão Caixa, o Disque Social 121 com ligação gratuita e o site gasdopovo.mds.gov.br. Repetindo, gasdopovo.mds.gov.br. Por estes canais também é possível localizar as revendas credenciadas ao programa. A Secretaria Nacional de Integração e Articulação de Plataformas Sociais Eletrônicas do MDS, Ana Lúcia Alonso, fala sobre a quantidade de vales disponíveis para cada tamanho de família.
4: O período é definido pela quantidade de pessoas na família. Famílias com mais de 4 pessoas, a cada 2 meses tem um novo vale. Família de 2 ou 3 pessoas, a cada 3 meses. E todo dia 10 tem vale novo. Então é só ficar atento com a data fim e receber a nova recarga do gás, garantindo assim a alimentação do dia a dia e a qualidade de vida, dignidade para as famílias brasileiras.
3: Os vales garantem a recarga do botijão de gás de cozinha de 13 quilos. Para fazer a recarga, a família deve levar o botijão vazio até a revenda credenciada. Para trocar o vale pela recarga, os beneficiários podem usar o cartão do Bolsa Família com chip, o cartão de débito da Caixa ou o CPF da pessoa responsável familiar. Neste caso do CPF, o responsável familiar vai receber um código enviado por SMS para o celular cadastrado na Caixa Econômica. O código recebido por SMS deve ser utilizado somente no momento da validação da recarga. O MDS orienta que o código não seja compartilhado por WhatsApp, telefone ou com outras pessoas. Acesse gov.br/MDS e saiba quem pode ser beneficiário do Gás do Povo. Reportagem Érica Brás.
1: Nesta semana comemora-se o Dia Mundial da Alfabetização, fase do ensino que é a base para o desenvolvimento de um indivíduo.
2: Ela garante o acesso a informações básicas e aos direitos fundamentais e abre portas para o futuro, mesmo quando ocorre depois da idade recomendada.
1: E é sobre a educação de jovens e adultos que vamos falar nessa reportagem, a partir da história de Nelma Maria, que nasceu no interior de Pernambuco.
2: Para que essa modalidade de ensino chegue a mais pessoas, foi criado um cadastro online acessível a qualquer um que quer voltar ou começar a estudar.
5: Filha única, na infância, Nelma Maria não teve outra opção que não trabalhar para ajudar em casa. Uma fase da vida que ficou marcada na memória.
6: Eu nasci e me criei na roça trabalhando. Com 7 anos tomava conta de um monte de bicho e dali não era para sair para lugar nenhum.
5: Foi na terceira idade, aos 65 anos, que Nelma conseguiu enfim sentar em uma sala de aula. Ela é aluna da educação de jovens e adultos no Centro de Ensino Médio 3 da Ceilândia, cidade que fica a cerca de 35 quilômetros do centro de Brasília.
6: Era o meu sonho estudar e depois que eu vim para essa escola, pronto, foi a minha felicidade, foi a minha alegria. E quando eu entrei, eu não sabia de nada, eu errava tudinho. Agora não, tá tudo mais fácil para mim. Prova de português, passei, ganhei 9,5 na outra ganhei 7, matemática eu só errei 3. Eu fiquei tão feliz que eu saí daqui, eu tava flutuando.
5: A educação de jovens e adultos atende pessoas dos mais diferentes níveis de alfabetização e é um direito garantido por lei. Como lembra a secretária de Educação Continuada, alfabetização de jovens e adultos, diversidade e inclusão do Ministério da Educação, Zara Figueiredo.
7: Quando a gente tem, por exemplo, na Constituição, o artigo 205,
1: Pacheco dizendo que a educação é um dever do Estado e um direito do indivíduo, esse direito é para todos aqueles que estão na idade educacional, mas também aqueles que não tiveram acesso na idade considerada recomendada. Portanto, a EJA está dentro desse bojo constitucional.
3: Segundo o censo escolar de 2025, o país tinha mais de 2.200.000 estudantes matriculados na EJA em quase 30 mil instituições de ensino. Fernando Lourenço, diretor do Centro de Ensino Médio 3 da Ceilândia, onde estuda a Neuma Maria, que conhecemos no início desta reportagem, explica que a escola se preparou para acolher as diferentes realidades dos alunos. Mais da metade das 64 turmas da instituição de ensino são turmas da educação de jovens e adultos.
7: São dois mundos diferentes. O ensino médio regular é uma coisa e a educação de jovens e adultos é outra. O público é diferente, os professores são diferentes, todo o planejamento é diferente.
3: Professora da instituição, Etienne Melina, afirma que aprende todos os dias com os alunos da EJA. Ela diz que para manter o aluno dentro de sala de aula, a motivação precisa ser constante.
8: É um trabalho diário, porque todos os dias para eles vem alguma coisa diferente que acontece.

0: de manter aquele aluno ali.
1: Para facilitar o acesso de pessoas que não tiveram a oportunidade de concluir a educação básica na idade regular, foi criado o Cadastro da Educação de Jovens e Adultos. A plataforma é um auxílio para o aluno encontrar a oportunidade de matrícula mais adequada à sua realidade. O endereço é cadeja.mec.gov.br. Reportagem Luana Karen.
2: Inovadora para um problema grave e bastante comum, o chamado pé diabético.
3: Cientistas da Universidade de Brasília uniram látex natural e luz de LED em uma tecnologia que acelera a cicatrização de feridas causadas pela doença.
2: Os curativos desenvolvidos pelos pesquisadores prometem reduzir o caminho da recuperação dos pacientes.
3: Saiba mais no quadro Ciência na Prática.
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5: Uma tecnologia desenvolvida no coração do Brasil promete transformar o tratamento de feridas crônicas. Uma combinação de látex e luz de LED acelera a cicatrização do chamado pé diabético.
6: Eu sou o professor Adson da Rocha, professor e pesquisador da Universidade de Brasília e coordenador adjunto do projeto Rafa, desenvolvido especialmente para auxiliar no tratamento de feridas associadas ao pé diabético. O projeto Rafa nasceu a partir da experiência das pesquisas voltadas para o tratamento de feridas de difícil cicatrização. A ideia fundamental é combinar dois elementos que já são reconhecidos por seu potencial de favorecer o processo de cicatrização. O primeiro é uma película produzida a partir do látex natural e o segundo é a luz vermelha emitida por LED. No projeto Rafa, esses dois elementos são utilizados de maneira combinada.
5: A pesquisa alia o poder regenerativo da borracha natural e a capacidade de recuperação de tecidos pela luz de LED. O projeto caminha para se tornar um tratamento disponível para toda a população.
6: Os resultados obtidos até agora foram bastante positivos. Nesses estudos, nós observamos uma melhora significativa no processo de cicatrização e uma redução de tempo necessário para a cura das feridas quando comparado ao tratamento convencional. Atualmente, a tecnologia passou já por testes clínicos, né? Ele foi licenciado para uma empresa. A expectativa é que, concluídas essas etapas regulatórias necessárias, essa tecnologia possa chegar à população e tornar-se mais uma alternativa para o tratamento das complicações do pé diabético.
5: Acompanhe a pesquisa na página da Universidade de Brasília. E esse foi o Ciência na Prática, com produção de Warby Calil e edição de Edinaldo Júnior. E nosso encontro com o Saber Científico volta na próxima semana. Até lá.
2: Só em 2025, a Polícia Rodoviária Federal registrou mais de 22.700 infrações por motoristas não estarem usando cadeirinha e equipamentos de retenção, como o bebê conforto.
3: O bebê conforto é um dos primeiros equipamentos onde a criança fica e é colocada após o nascimento. Por isso, deve oferecer segurança aos pequenos.
2: Na hora de comprar, é importante ficar de olho se o equipamento está dentro das regras e possui o selo do Inmetro, o Instituto Nacional de Metrologia.

0: esse objeto, componente, esse equipamento de conforto, de fato, passou pelos ensaios, né, estabelecidos pelos requisitos técnicos do Inmetro e atendem, portanto, a esse requisito estabelecido de maneira compulsória no país. Então, dispositivo de retenção para criança, incluindo aí bebê conforto, é um produto que tem que ser certificado compulsoriamente no Brasil.
1: Também é preciso conferir no produto e no manual os limites de peso e altura indicados pelo fabricante. As informações são importantes para saber se aquele modelo é adequado para criança. A Diana Carajá, empresária de uma loja de bebês em Brasília, destaca que os pais precisam ficar atentos à segurança e o conforto dos aparelhos.
2: É um dos primeiros ambientes que o recém-nascido vai ter que se adaptar. Segurança, conforto são prioridade. A marca é algo que você pode considerar como um ponto mais secundário.
1: Para bebês de até um ano ou com até 13 quilos, dentro do limite definido pelo fabricante, o bebê conforto deve ser usado no banco traseiro e de costas para o movimento do veículo. Em caso de dúvida ou irregularidade, o consumidor pode procurar os canais oficiais do Inmetro. Reportagem Pablo Mundim.
3: Não são só os bebês conforto que precisam de selo de conformidade. São 600 produtos que passaram a receber o selo do Inmetro, que atesta a qualidade e a confiabilidade do produto.
4: E para reformar a segurança, capacete, gás veicular e extintor de incêndio contam também com um QR Code, onde o consumidor pode checar na palma da mão se o selo é verdadeiro e se houve falsificação.
3: Nós conversamos com Márcio Oliveira, presidente do Instituto, sobre essas inovações e o trabalho de testagem e garantia realizado pelo Inmetro. Acompanhe.
4: Presidente, bem-vindo à Voz do Brasil, um prazer ter o senhor com a gente aqui. Vamos falar sobre essa nova exigência dos capacetes para motociclistas, que agora eles têm que ter o selo de conformidade do Inmetro, né? O que esse selo garante em relação aos capacetes?
5: Obrigado pelo convite, é uma grande satisfação poder falar um pouco das ações do Inmetro a toda a população, a todos os consumidores. Bom, na verdade, o capacete, ele é um dos 600 produtos regulamentados pelo Inmetro. Isso significa que capacete, brinquedo, gás natural veicular, cilindro, só pode ser fabricado ou comercializado no Brasil se for certificado. Nós criamos uma plataforma chamada Inmetro na palma da mão. E na primeira etapa, nós envolvemos os capacetes, daí a nova exigência, capacetes, cilindros de gás natural veicular e extintores de incêndio. Esses três produtos foram escolhidos face às grandes denúncias e às grandes notificações de acidentes. Criamos essa nova marca, que é o selo digital do Inmetro, onde possui 5 itens de segurança que o consumidor pode identificar na hora, no simples fato de movimentar o capacete. Então, quando o consumidor movimenta o capacete, o selo aparece aprovado, ou então aparece a marca do Inmetro. Se não aparecer dessa logomarca, já é um indício de reprovação. Mas o item de maior segurança é exatamente o QR Code. Então, o consumidor, por meio de um aplicativo chamado Inmetro na palma da mão, que pode ser baixado no Android e iOS, de forma muito simples, sem muitas etapas, ele vai pegar a câmera, fazer a foto no QR Code, e imediatamente vai ser direcionado para nossa atendente virtual, chamada A Medida. A Medida, com uma linguagem muito simples, vai perguntar: está com dúvida na compra desse capacete? O consumidor vai falar sim. Ato contínuo, ela vai dizer: selo falso. Ou vai dizer, produto aprovado.
4: O Inmetro realiza testes que atestam a segurança. A gente está falando aqui dos capacetes, mas a gente poderia estar falando, por exemplo, de brinquedos, ou o senhor falou dos cilindros de gás natural, ou seja, coisas muito sensíveis do ponto de vista do estrago, né, que podem causar. Então, eu queria que o senhor falasse um pouco mais sobre esses testes de segurança, como que eles são feitos, como que o Inmetro atesta a segurança dos produtos.
5: Além do fortalecimento da economia do nosso país, porque deixa a concorrência de forma competitiva, eliminando exatamente

0: existe a pirataria, a concorrência desleal, mas além de toda essa questão econômica, existe o principal, que é a segurança. Nós temos, nos anos anteriores, registros de acidente doméstico com brinquedo, por exemplo. Brinquedo que, ao cair de uma altura pequena, solta a parte pequena. É muito comum uma criança até 3 anos de idade colocar na boca e causar um sufocamento. Então, são situações que jamais esse brinquedo seria aprovado pelo Inmetro. Nós temos ensaios em nossos laboratórios que simulam a garganta da criança. Então, são realizados vários ensaios. Nós identificamos material tóxico na tinta. Também é comum a criança colocar o brinquedo na boca e ali estaria sendo contaminada. Brinquedos elásticos, já aconteceram casos de sufocamento, de enforcamento. Então, são riscos que são eliminados quando existe a marca do Inmetro. Daí a grande relevância desse projeto. O consumidor levar para casa um produto certificado achando que está aprovado e na verdade o selo é falso, é um risco realmente em potencial. Mariana, são 600 produtos regulamentados pelo Inmetro, fora os instrumentos de pesar e medir, como a balança que você paga em função do peso, os radares no Brasil que você paga em função da velocidade que foi medida. O radar está mostrando que você está a limite da via 80 quilômetros e você recebe uma multa dizendo que você ultrapassou essa velocidade. Será que esse radar está verificado pelo Inmetro? Isso é a população que tem que tomar conhecimento. Solicitado ao órgão de trânsito as informações ou visitar o nosso site do Inmetro. Então lá existe todas as informações. Ao abastecer seu veículo, aparece na bomba 20 litros. Será se saiu esses 20 litros, foi colocado no seu tanque? Então nós temos toda essa infraestrutura da qualidade no país, são mais de 12 mil técnicos realizando de forma preventiva esse trabalho em todo o país.
1: Muito bem, nós conversamos com Márcio André Oliveira, presidente do Inmetro. Muito obrigado, presidente, pela sua entrevista à Voz do Brasil.
0: Mais uma vez agradecemos muito a oportunidade e no caso de dúvidas, reclamações, denúncias, também nós temos à disposição da população a nossa ouvidoria. O número é o 0800-285-1818. 0800-285-1818. Muito obrigado.
1: O Inmetro alerta sobre uma mensagem falsa que vem sendo enviada em nome da instituição.
2: O comunicado tem como alvo empresas e cidadãos e simula uma comunicação oficial relacionada a uma suposta inspeção.
1: A mensagem apresenta dados como número de processo, data de fiscalização, possíveis penalidades e prazo para regularização.
2: E inclui um botão com a indicação acessar notificação. O recurso pode ser utilizado para induzir o destinatário a clicar em links maliciosos ou fornecer informações.
1: O Inmetro esclarece que não emitiu o documento e reforça que a mensagem não deve ser considerada uma comunicação oficial.
2: Qualquer dúvida, a ouvidoria do Instituto pode ser acionada pelo site gov.br/Inmetro ou pelo telefone 0800-285-1818.
1: A ação do Ministério do Trabalho e Emprego resgatou mais de 400 trabalhadores de condições análogas à escravidão.
2: Desse total, mais da metade foram registrados apenas em Minas Gerais.
3: A operação resgatou 479 trabalhadores de condições análogas à escravidão. Entre os resgatados estavam 75 mulheres, 13 crianças e adolescentes e 66 migrantes, vindos de países como Argentina, Uruguai, Venezuela e Guiné-Bissau. Para realizar esse resgate, foram feitas 231 ações de fiscalização. As ações se concentraram principalmente no meio rural, no cultivo de café, cebola e batata inglesa. Houve resgate também no meio urbano, sobretudo nas construções. Há ainda casos de trabalho doméstico forçado. Em uma das situações, uma mulher de 51 anos era mantida trabalhando para uma família desde os 10 anos de idade, sem salário regular. Os empregadores foram notificados a rescindir os contratos de trabalho e a pagar os trabalhadores um total de mais de R$1.400.000 em verbas trabalhistas e rescisórias. Os resgatados também receberão um seguro-desemprego especial. Se você desconfia de alguma ação de trabalho forçado, faça sua denúncia de forma sigilosa pela internet no sistema IP no site ip.city.trabalho.gov.br. Márcia Fernandes, para a Voz do Brasil.
1: E o Ministério do Trabalho e Emprego estabeleceu prazo de 60 dias para que todos os nutricionistas, empresas beneficiárias, empresas fornecedoras e empresas facilitadoras realizem o recadastramento integral no PAT, o Programa de Alimentação do Trabalhador.
2: O prazo termina em 9 de novembro e o não cumprimento resulta na exclusão automática do cadastro no programa.
1: O recadastramento deve ser realizado em novopat.trabalho.gov.br.
2: As notícias do governo federal.
1: Uma realização da Secretaria de Comunicação Social do Presidente da República.
2: Com produção da empresa Brasil de Comunicação.
1: Fique agora com as notícias do Poder Judiciário e do Congresso Nacional. Boa noite.
2: Boa noite, até amanhã.
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6: Ministro Flávio Dino, do Supremo Tribunal Federal, o STF, retira sigilo da investigação de repasse de emendas ao filme em homenagem ao ex-presidente Jair Bolsonaro.
7: Terceira turma do Superior Tribunal de Justiça, o STJ, veda a interrupção repentina de cobertura de tratamento a paciente com TDAH após encerramento de contrato.
6: Justiça do Trabalho reforça a campanha Setembro Amarelo sobre a saúde mental nas empresas.
7: Boa noite, eu sou Arthur Filho.
6: E eu sou Walter Lima.
7: O ministro Flávio Dino do Supremo Tribunal Federal retirou o sigilo da decisão proferida que autorizou a operação da Polícia Federal realizada nesta quinta-feira no âmbito de ação que investiga o repasse de emendas parlamentares para empresas ligadas ao filme Dark Horse, que retrata a trajetória do ex-presidente Jair Bolsonaro.
6: De acordo com a Polícia Federal, as investigações apontam a existência de uma organização criminosa formada por agentes públicos e privados, suspeita de direcionar verbas públicas para empresas subcontratadas de forma irregular, sem comprovação da efetiva prestação dos serviços contratados.
7: Entre os alvos dos mandados de busca e apreensão da operação estão o deputado federal Mário Frias e a da produtora de Dark Horse, Karina Gama.
6: Na decisão, o ministro Flávio Dino destacou que, por envolver a autoridades com fórum por prerrogativa de função, impõe-se a remessa imediata ao Supremo Tribunal Federal.
7: A terceira turma do Superior Tribunal de Justiça, o STJ, decidiu que o plano de saúde não pode interromper de forma repentina o tratamento multidisciplinar de um paciente com TDAH.
6: Essa regra se aplica mesmo quando a operadora tenha exercido regularmente o direito de rescindir um contrato coletivo. Kátia Gomes.
8: O caso envolveu uma criança que fazia acompanhamento multidisciplinar para TDAH quando o contrato do plano de saúde foi rescindido. A operadora alegou que o acompanhamento não seria indispensável à sobrevivência da paciente. O colegiado deu parcial provimento ao recurso. Segundo a relatora, ministra Nancy Andrighi, a legislação prevê a necessidade de acompanhamento integral de pessoas com TDAH, inclusive com equipe multidisciplinar. Ela ressaltou que a proteção não significa assistência vitalícia, mas a cobertura deve durar por tempo razoável até alta médica, estabilização clínica ou uma alternativa que garanta a continuidade do tratamento.
7: A campanha Setembro Amarelo reforça a importância de falar sobre saúde mental também nas empresas.
6: A Justiça do Trabalho tem acompanhado de perto essa realidade. Larissa Batista.
9: Em 2025, mais de 546 mil benefícios por incapacidade temporária foram concedidos pela Previdência Social, relacionados a transtornos mentais e comportamentais. Em um caso recente, o TST determinou indenização a um bancário após reconhecer que a pressão por metas, os anos em cargos de chefia e os afastamentos médicos contribuíram para agravar o seu quadro depressivo. Atenta a esse cenário, a Justiça do Trabalho promove ações em defesa da saúde mental por meio do programa Trabalho Seguro. Se precisar de ajuda, ligue 188.
7: Ministério Público Federal fecha acordo que destina mais de R$1.800.000 ao Sistema Único de Saúde, o SUS, no Rio Grande do Sul.
6: O acordo prevê ainda 12 meses de prestação de serviços à comunidade. Vanessa Pereira.
10: O acordo de não persecução penal foi firmado entre o Ministério Público Federal e duas investigadas, a sócia proprietária e a supervisora comercial de uma empresa fornecedora de materiais médico-hospitalares por corrupção ativa e associação criminosa em esquema de pagamento de propina a médicos do SUS no município de Passo Fundo, no Rio Grande do Sul. Segundo o acordo, os mais de R$1.800.000 serão repassados ao SUS. Além das obrigações financeiras, cada investigada deverá prestar 4 horas semanais de serviços à comunidade durante 1 ano.
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7: A você, uma boa noite.
6: E até amanhã.

0: Groba.
1: Eu sou Humberto Pinheiro.
0: E estes são os destaques de hoje do Jornal do Senado, que começa agora.
1: Sancionada lei que acaba com taxa das blusinhas para compras internacionais e até $50.
0: União terá fundo para ampliar acesso gratuito à justiça.
1: Setembro Amarelo. Senado debate prevenção do suicídio e valorização da vida.
0: Boa noite.
1: Boa noite.
0: Foi sancionada a lei que acaba com a chamada taxa das blusinhas sobre compras internacionais de até $50.
1: A norma acaba com a cobrança de 20% de imposto de importação. O texto foi aprovado pelo Congresso Nacional na semana passada. Senadores defenderam que a medida deve beneficiar os consumidores com menor poder de compra. Repórter Lana Dias.
2: Foi oficializado em lei o fim do imposto de importação de 20% sobre compras internacionais de até $50, a chamada taxa das blusinhas. A norma também diminui de 60 para 30% a tarifa sobre mercadorias de até $3.000. A lei altera a cobrança do imposto de importação, mas as compras ainda continuam sendo tributadas pelo ICMS, imposto que pode variar de acordo com o estado. Quando a proposta foi aprovada no plenário do Senado, a relatora, senadora Leila Barros, do PDT do Distrito Federal, afirmou que a medida deve beneficiar os consumidores com menor poder de compra.
3: E nós sabemos quem são muitos dos brasileiros que utilizam essas compras de pequeno valor. São pessoas que procuram um produto mais barato, são famílias que precisam fazer o orçamento caber no final do mês, são trabalhadores que pesquisam preço, comparam alternativas e encontram no comércio eletrônico uma maneira de ampliar o seu poder de compra.
2: A princípio, as regras foram determinadas por medida provisória do Poder Executivo, que estava em vigor desde maio, mas o texto recebeu modificações no Congresso Nacional. Uma delas foi a isenção da tarifa sobre medicamentos importados para tratamento de doenças raras ou negligenciadas que não tenham similar nacional. Também foi incluída a avaliação periódica pelo Ministério da Fazenda para verificar os efeitos econômicos da medida. A primeira deverá ser feita no prazo de 3 meses e as próximas em um intervalo de até 6 meses cada, abrangendo setores de têxteis e vestuário, calçados, acessórios, brinquedos e cosméticos. O regime de tributação também deve passar por avaliação anual do Congresso Nacional. O Poder Executivo fica autorizado a estabelecer limites de frequência nas compras, para evitar o fracionamento de remessas e a utilização da isenção para fins comerciais.
0: Uma nova lei também sancionada mudou as regras da relação entre contribuintes e o fisco. Na prática, a ideia é ter multas mais proporcionais e dar mais caminhos para resolver divergências sem precisar ir à justiça. A regra geral agora é que a multa não ultrapasse 75% do imposto devido e quem regularizar a situação por conta própria poderá ter desconto na penalidade. O desconto é maior para quem paga ou parcela a dívida logo no início da discussão. Em casos mais graves, como fraude ou sonegação, a multa poderá chegar a 100%. Para quem é reincidente, pode chegar a 150%.
1: A lei também amplia a possibilidade de acordos entre o contribuinte e o fisco por meio de mediação e transação tributária e prevê a arbitragem especial tributária em que um terceiro imparcial poderá decidir o conflito sem que a disputa precise chegar ao judiciário. Para o relator da proposta, senador Efraim Filho, do PL da Paraíba, as mudanças reduzem a burocracia e dão mais segurança jurídica ao bom contribuinte.
4: O objetivo não é enfraquecer a administração pública, também não é criar privilégio para o contribuinte. O objetivo é construir equilíbrio, cobrar corretamente de quem deve, combater fraude e sonegação, mas preservar garantias mínimas para o contribuinte de boa fé.
0: O senador Flávio Arnes, do PSB do Paraná, destacou a importância da proposta que permite o saque do FGTS quando o trabalhador ou seu dependente for diagnosticado com esclerose múltipla ou esclerose lateral amiotrófica, conhecida como ELA. O projeto já foi aprovado pelo Senado e atualmente está em análise na Câmara dos Deputados.
1: O parlamentar enfatizou que a medida reconhece que as consequências do diagnóstico não se limitam a questões de saúde, mas atingem outras áreas da vida do paciente. Dados da Associação Brasileira de Esclerose Múltipla apontam que cerca de 40 mil brasileiros convivem com a condição autoimune, que afeta o sistema nervoso central e pode gerar desde dificuldades motoras até problemas cognitivos e visuais.
5: Essa proposta reconhece que o diagnóstico de uma doença crônica produz impactos que ultrapassam a dimensão clínica e atingem toda a organização familiar e financeira.
0: E uma nova lei criou um fundo para ampliar o acesso gratuito à justiça para pessoas que precisam de assistência.
1: A norma ainda determina que a execução dos recursos do fundo seja divulgada em um portal público de transparência. Repórter Patrícia Oliveira.
6: Para fortalecer a Defensoria Pública da União, um novo fundo deverá promover a prestação de assistência jurídica gratuita a quem não tem condições de pagar. O fundo teve origem em projeto de lei aprovado no Senado e de iniciativa da própria Defensoria. Entre as fontes de recursos estão dotações do orçamento e 5% das custas recolhidas na Justiça da União. Em plenário, o senador Eduardo Gomes, do PL de Tocantins, destacou que o fundo deve aumentar a capacidade de atendimento à população,
7: contribuindo para ampliação e qualificação do acesso à justiça e para a promoção dos direitos fundamentais, especialmente das pessoas em situação de vulnerabilidade.
6: A nova lei também determina que a execução dos recursos do fundo seja divulgada em um portal público de transparência. A lei entrará em vigor em outubro, 45 dias após a publicação.
0: E as futuras polícias municipais poderão ter mais autonomia para serem criadas. O Senado analisa uma mudança na PEC da Segurança Pública que retira a exigência do aval dos conselhos estaduais para a criação dessas corporações.
1: A emenda será analisada na próxima reunião da Comissão de Constituição e Justiça. Repórter Bruno Lourenço.
8: A PEC da Segurança diz que os municípios poderão constituir polícias para o policiamento ostensivo e comunitário e que essas corporações passarão por uma certificação periódica pelo Conselho Estadual de Segurança Pública e Defesa Social. O senador Alessandro Vieira, do MDB de Sergipe, apresentou um pedido para retirar o dispositivo.
9: Ao criar uma nova instância política de controle e fiscalização de um ente federado por outro, porque observe, esse Conselho Estadual, ele vai interferir na autonomia de um órgão municipal. E isso não faz sentido do seu ponto de vista jurídico.
8: O relator Rogério Carvalho, do PT de Sergipe, defende a chamada acreditação para buscar padronização e qualidade.
9: É para garantir que as normas federais únicas, ou seja, um sistema de referência, uma norma federal, se aquelas normas estão ou não sendo aplicadas por aquela corporação que está nascendo.
8: A emenda que retira a acreditação das polícias municipais por um conselho estadual deve ser analisada na próxima reunião da CCJ.
0: O silêncio também pode ser um sinal de alerta quando o assunto for depressão e ansiedade. No Setembro Amarelo, a Comissão de Direitos Humanos debateu formas de prevenir o suicídio e de fortalecer a valorização da vida.
1: Especialistas destacaram a importância de identificar situações de fragilidade emocional e apresentaram redes de apoio que podem ajudar quem enfrenta momentos de crise. Repórter Douglas Castilho.
10: Amarelo é a cor que representa um sinal de alerta. São 720 mil pessoas no mundo todo ano, segundo a OMS, vítimas de uma dor às vezes visível só para quem sofre. A presidente da Comissão de Direitos Humanos, senadora Damares Alves, do Republicanos do Distrito Federal, destacou que a questão é mais complexa do que a depressão e precisa de uma abordagem também complexa.
11: Prevenir significa, portanto, atuar também nas escolas, nas famílias, nas comunidades, enfrentar o bullying, o cyberbullying e as violências. Promover competências socioemocionais e identificar precocemente sinais de sofrimento e garantir acesso oportuno ao cuidado.
10: O representante do Centro de Valorização da Vida, CVV, Alan Teixeira Lima, apresentou o trabalho da instituição que é referência internacional no tema.
12: Nós somos mais conhecidos pelo telefone 188. No último ano, a gente fez 2 milhões de apoios emocionais. Uma pessoa pode ligar quantas vezes quiser para o CVV.
10: Outro canal de apoio é a rede Pode Falar, voltada ao apoio a jovens que tenham de 13 a 25 anos, período em que o suicídio figura entre as principais causas de morte. Se precisar, peça ajuda.
1: edição de Paulo Agrova e trabalhos técnicos de Eliseu Caires, o Jornal do Senado fica por aqui. Acompanhe agora as notícias da Câmara dos Deputados. Boa noite.
0: Boa noite e até amanhã.

0: Boa noite. Avança na Câmara a proposta que institui uma política nacional para o acompanhamento de tecnologias desenvolvidas pela sociedade. A repórter Mônica Tati tem os detalhes.
1: Proposta em análise na Câmara institui a Política Nacional de Tecnologia Social. O projeto, apresentado pela deputada Jandira Fegali, do PCdoB do Rio de Janeiro, define a tecnologia social como um conjunto de processos coletivos, colaborativos e interdisciplinares que priorizam a inovação tecnológica voltada à democratização do desenvolvimento. Jandira Fegali fala sobre a importância de criar uma política para o setor, aproveitando a criatividade da sociedade.
2: Por exemplo, nas comunidades, nas favelas, em todo canto, período da enchente semiárido, que tecnologia o povo usa para dar suas soluções. A moeda complementar foi uma solução popular que começou no Ceará. E muitas outras soluções, inclusive medicinais. Então, a tecnologia social é aquela que vem inovado pelo povo e que precisa estar regulamentado em lei para que seja valorizada, reconhecida, fomentada e que a gente consiga inclusive dar a propriedade intelectual que para eles é coletiva, para que essa inovação seja de fato respeitada.
1: As iniciativas previstas na proposta incluem áreas como água, alimentação, educação, energia, habitação, saúde, meio ambiente, inclusão digital e de assistência para pessoas com deficiência. A proposta prevê a prioridade na análise de pedidos de patente ou de registro dessas tecnologias no INPI, o Instituto Nacional da Propriedade Industrial. A titularidade dos direitos de invenção será decidida nos próprios contratos de fomento, garantindo que as comunidades que ajudaram a criar a solução também participem dos benefícios. Também estão previstos mecanismos que permitem que estados e municípios possam aderir às ações e que recebam apoio técnico do governo federal. A deputada Jandira Fegali explica que a construção do projeto envolveu vários setores da sociedade e governamentais.
2: Fizemos uma construção com o Ministério de Ciência, Tecnologia e Inovação e com os movimentos que representam essas várias tecnologias que surgiram no mundo, inclusive com alguns bancos de fomento, como o Banco do Brasil, como a Embrapa, Caixa Econômica, também participaram dessa construção. E finalmente a gente aprovou um projeto que identifica esse conjunto de contribuições, essa comunhão de contribuições que nós fizemos aqui na Comissão de Ciência, Tecnologia e Inovação.
1: O texto aprovado pela Comissão de Ciência, Tecnologia e Inovação da Câmara retirou o repasse de recursos do Fundo Nacional de Desenvolvimento Científico e Tecnológico para a Política, mas manteve a possibilidade de apoio através de dotações orçamentárias e por instrumentos de fomento já existentes. O projeto que institui a Política Nacional de Tecnologia Social ainda será analisado pelas comissões de Finanças e Tributação e de Constituição e Justiça. E se for aprovado, pode seguir direto para a votação no Senado. Da Rádio Câmara de Brasília, Mônica Tati.
3: Desenvolvimento Regional.
4: A Comissão da Amazônia aprovou o projeto que prevê a criação de cooperativas têxteis comunitárias. Relator do texto no colegiado, Zezinho Barbari, do PP do Acre, acredita que com a medida, famílias vulneráveis financeiramente terão mais renda e trabalho nas regiões norte e nordeste.
0: Zezinho Barbari informa que os órgãos federais vão dar preferência à compra de uniformes feitos por essas associações locais. Além disso, o deputado acrescenta que o programa incentiva o reaproveitamento ecológico de tecidos.
4: Proposta de Paulo Alexandre Barbosa, do PSD, quer o reconhecimento de Ibirá, cidade do noroeste de São Paulo, como capital nacional das águas medicinais. Em sua justificativa, ele afirma que o poder terapêutico das águas termais do município é conhecido desde 1909.
0: Segundo Paulo Alexandre Barbosa, as condições geológicas locais determinam os altos índices de vanádio, de ação antioxidante e controle glicêmico e o pH alcalino das águas. Para ele, a concessão do título busca também estimular o turismo e a preservação do patrimônio natural.
3: Consumidor.
4: Saulo Pedroso, do PSD de São Paulo, defende a criação de um sistema para rastrear e autenticar bebidas alcoólicas importadas. A medida prevê selos físicos e digitais com informações sobre origem, produtor, importador e lote, além de um aplicativo para que o consumidor possa verificar a autenticidade do produto.
0: Para Saulo Pedroso, a proposta ajuda no combate à falsificação de bebidas e aumenta a segurança dos consumidores. O sistema também deverá integrar informações com os órgãos de fiscalização e permitir a identificação de irregularidades ao longo de toda a cadeia de distribuição.
3: Direitos Humanos.
4: Biondini, do PL de Minas Gerais, apresentou projeto para assegurar a livre manifestação de crenças religiosas, incluindo pregações e citações de textos sagrados. A proposta determina que a simples expressão de dogmas ou convicções religiosas não seja enquadrada como crime.
0: O texto de Eros Biondini também pede que plataformas digitais retirem conteúdos exclusivamente por reproduzirem textos sagrados ou ensinamentos religiosos. A remoção poderá ocorrer por ordem judicial quando houver intenção comprovada de incentivar a prática de crimes violentos.
3: Educação.
4: Avança na Câmara a proposta que permite a prorrogação de bolsas de ensino superior por nascimento de um filho. A repórter Silvia Munhato tem os detalhes.
5: A Comissão de Educação da Câmara dos Deputados aprovou o projeto de lei que garante a pesquisadores e estudantes do ensino superior o direito de prorrogar o prazo de suas bolsas de estudo em caso de nascimento de filho. Pelo texto, bolsas de estudo com duração mínima de 12 meses poderão ter seus prazos estendidos por até 180 dias se houver comprovação de afastamento por nascimento, adoção ou obtenção de guarda judicial. A legislação atual já permitia a prorrogação dos prazos de vigência das bolsas de estudo em caso de adoção. A proposta também permite que dois bolsistas usufruam do benefício simultaneamente, pelo mesmo evento de adoção ou guarda. O relator, deputado professor Alcides, do PSDB de Goiás, diz que o texto é do interesse do sistema educacional.
6: Do ponto de vista educacional, a proposição é meritória, uma vez que apresenta medidas concretas para favorecer, de um lado, a participação dos pais no cuidado dos filhos, desde o nascimento ou adoção, ao mesmo tempo em que favorece a continuidade e conclusão de estudos e pesquisa dos estudantes pai. Ademais, na hipótese de ambos os pais da criança, nascida ou adotada, serem bolsistas, a matéria tem o mérito de assegurar aos dois o direito do afastamento das atividades acadêmicas e a prorrogação da bolsa de estudos.
5: O projeto que permite a prorrogação de bolsas de estudo do ensino superior pelo nascimento de filhos dos estudantes será analisado agora pelas comissões de Previdência, Assistência Social, Infância, Adolescência e Família e de Constituição, Justiça e de Cidadania. Da Rádio Câmara de Brasília, Silvia Munhato.
0: Tarcísio Mota, do PSOL do Rio de Janeiro, apresentou o projeto que garante tempo de planejamento para professores da educação básica. O texto estabelece que quando a jornada for organizada por horas-aula, o limite de atividades em sala deve ser calculado pelo mesmo critério.
7: Tempo de planejamento para professor é decisivo para que a educação de qualidade aconteça. Nós não podemos deixar a covardia que alguns governos estão fazendo de contar o tempo de forma a obrigar o professor a pegar mais turmas sem receber um centavo a mais por isso. Esse projeto, portanto, garante a proporcionalidade. 3 aulas dadas, 1 aula de planejamento.
4: Tarcísio Mota sustenta que a regra mínima de proporcionalidade permite ao professor preparar aulas, elaborar provas e cuidar da saúde mental. Ele reforça que condições mais justas de trabalho para docentes asseguram melhor qualidade aos estudantes.
3: Trabalho.
0: Bibo Nunes, do PL do Rio Grande do Sul, é favorável ao projeto que amplia a licença paternidade para pais de recém-nascidos prematuros ou que precisem de internação hospitalar após o parto. O deputado explica que a prorrogação seria equivalente ao período de internação do bebê.
4: Ele acrescenta que para ter direito ao benefício será necessário comprovar a prematuridade ou a internação por meio de documentação hospitalar. Bibo Nunes explica que a ideia é garantir a presença do pai ao lado da mãe e do bebê durante um período de maior vulnerabilidade.
8: Um prematuro tem que ter uma necessidade reconhecida de atenção especial. E o pai tem que estar junto com a mãe nesses momentos difíceis. Não é fácil ter filho prematuro. Imagine gêmeos que normalmente são prematuros. E como é que ficam os pais se não tem o pai ao lado da mãe o tempo todo? Se o recém-nascido precisa de um mês, dois meses, três, quatro, o tempo que for. Isso é fundamental, isso não é regalia nenhuma, é simplesmente reconhecer a parte humana de quem está vindo ao mundo, que é o nascituro.
0: Fábio Garcia, do União de Mato Grosso, propõe criar uma política nacional de gestão de desempenho e eficiência para o serviço público. O projeto prevê avaliações periódicas dos servidores com base em critérios objetivos, como produtividade, qualidade do trabalho e atendimento ao público.
4: A proposta também reconhece o bom desempenho com bônus, capacitação e prioridade para ocupar funções de confiança. Fábio Garcia afirma que a intenção é melhorar a qualidade dos serviços públicos sem alterar os planos de carreira dos servidores.
3: Economia.
0: O plenário da Câmara pode votar projeto que inclui a sardinha em lata na lista de produtos da cesta básica isentos de impostos. Quem explica os detalhes é o repórter Antônio Vital.
9: Ganhou o regime de urgência e pode ser votado a qualquer momento no plenário da Câmara projeto que inclui a sardinha em lata na lista de produtos da cesta básica. Se a proposta virar lei, a sardinha passa a ter alíquota zero no pagamento de dois novos impostos criados pela reforma tributária e que passam a ser cobrados no ano que vem. O Imposto sobre Bens e Serviços, o IBS, e a Contribuição sobre Bens e Serviços, a CBS. O IBS será distribuído a estados e municípios. Já a CBS será o Imposto Federal. Eles vão incidir sobre mercadorias e serviços, inclusive importados. A reforma criou ainda outro tributo, o Imposto Seletivo, que será cobrado sobre produtos que fazem mal à saúde. Esses tributos vão substituir o PIS, a COFINS, o IPI, o ICMS e o ISS. A reforma tributária, aprovada no ano passado, isentou da cobrança do IBS e da CBS os artigos da cesta básica, inclusive carnes, o que não estava no texto e foi acrescentado durante a votação. Outros produtos com alíquota zero são alimentos como arroz, leite, manteiga e queijos. O projeto que ganhou o regime de urgência foi apresentado pelo deputado Luiz Nishimori, do PSD do Paraná, presidente da Frente Parlamentar da Pesca. A proposta será analisada junto com outra parecida, apresentada pela deputada Ana Paula Lima, do PT de Santa Catarina. Ainda será designado um relator para apresentar um texto único. A justificativa dos autores é que a sardinha em lata é uma fonte de proteína importante para pessoas com menor renda, além de relevante para o setor pesqueiro nacional, que por ano produz mais de 100 mil toneladas do produto. O deputado Pedro Lupion, do Republicanos do Paraná, coordenador da Frente Parlamentar da Agropecuária, defendeu o regime de urgência para a proposta.
10: No dia da votação da reforma tributária nesse plenário, a questão da sardinha estava no texto. Nós trabalhamos isso junto com as carnes, da mesma maneira que foi feita em relação às outras carnes, com a inclusão na cesta básica, e uma questão de texto prejudicou o setor inteiro pesqueiro, justamente nessa questão da sardinha.
9: Com regime de urgência, o projeto pode ser votado diretamente no plenário, sem passar pela análise das comissões permanentes da Câmara. Mas a medida não foi unânime no plenário. O deputado Hildo Rocha, do MDB do Maranhão, criticou a urgência, que pode acelerar a análise do projeto e alterar a reforma tributária.
11: Essa matéria, além de não tramitar nas comissões, o que já está errado, essa proposta de lei complementar, ela altera uma regulamentação da reforma tributária que fizemos recentemente. Reforma tributária que entra em vigor a partir do ano que vem, de 2027. Ou seja, ainda nem entrou em vigor e já estamos mudando para beneficiar interesses particulares, não interesses da nação brasileira.
9: Ainda não há data para votação no plenário da Câmara do projeto que inclui a sardinha em lata na lista de produtos da cesta básica. Da Rádio Câmara de Brasília, Antônio Vital.
3: Segurança Pública.
4: Delegado Palumbo, do Podemos de São Paulo, defende criminalizar a transmissão intencional de treinamento operacional a organizações criminosas. O deputado explica que a proposta também alcança agentes públicos que repassarem esse tipo de conhecimento.
0: Delegado Palumbo argumenta que facções têm atuado de forma cada vez mais profissional com o apoio de agentes que se corrompem. Essa prática, segundo ele, eleva o grau de letalidade das ações criminosas, comprometendo a efetividade das políticas públicas de segurança.
7: O indivíduo que faz isso tem que ficar preso. A pena é estipulada em 12 anos e tem que ficar preso mesmo. Todos aqueles que se corrompem, sejam policiais, agentes públicos, se corrompem e ensinam criminosos a matarem usando um fuzil, que é uma arma de guerra, tem que ficar preso sem benefício. Nós estamos lutando com o apoio do meu partido, que é o Podemos, para que esse projeto vire lei. Porque hoje os criminosos não estão mais agindo de forma amadora, não. Eles estão treinando e com a ajuda, infelizmente, de agentes que se corrompem.
4: Luiziane Lins, da Rede do Ceará, defende aumentar a pena para quem submeter trabalhadores a condições semelhantes à escravidão. Ela explica que a punição passaria a ser de 10 a 20 anos de prisão, além de multa, e o crime seria considerado hediondo e inafiançável.
0: Luiziane Lins também propõe detalhar na lei as situações que caracterizam esse crime, como trabalho forçado, jornada exaustiva, condições degradantes e restrição da liberdade por dívida. Pela proposta, a pena deve ser aumentada quando a vítima for criança ou adolescente.
4: Kiko Seleguin, do PT de São Paulo, quer proibir que pessoas que cometeram crimes hediondos recebam pagamento pela divulgação de seus delitos. A proposta prevê nulidade de contratos com produtoras, editoras e plataformas de streaming para livros, séries, filmes ou entrevistas sobre os crimes.
0: Pelo texto de Kiko Seleguin, os valores pagos aos criminosos ou a seus herdeiros deverão ser revertidos ao Fundo Penitenciário Nacional ou ao Fundo Nacional de Segurança Pública. Segundo o deputado, o objetivo é evitar que condenados lucrem com a violência e com a dor das vítimas.
4: Projeto de Pedro Lucas Fernandes, do União do Maranhão, determina que as unidades da Casa da Mulher Brasileira ofereçam acesso facilitado à perícia médico-legal para as vítimas de violência doméstica. O deputado explica que o exame poderá ser feito na própria unidade.
0: A ideia, segundo Pedro Lucas Fernandes, é evitar que a vítima se desloque para diferentes órgãos e enfrente novos constrangimentos, além de reduzir o risco da perda de provas. O texto também prevê atendimento humanizado e cooperação entre União, Estados, Distrito Federal e municípios.
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0: Marcelo Crivella, do Republicanos do Rio de Janeiro, destaca a promulgação de lei que responsabiliza civilmente pais ou mães por abandono afetivo dos filhos. O parlamentar afirma que o pagamento de pensão não substitui a presença familiar na rotina da criança.
1: Não basta pagar a pensão para o filho. É preciso que o pai ou a mãe participem da vida dele. Uma criança adoece, então o pai não vai estar lá para dar apoio a ela. Uma criança passa numa prova ou fica reprovada, ela não vai ter o carinho do pai. E uma criança que vai disputar uma competição na escola, os pais dos outros estão presentes e o dela ausente. Essa lei do abandono afetivo tornou um ilícito civil. Eu gostaria que fosse crime, mas o Congresso assim não aprovou. Ficou apenas o ilícito. Portanto, terá que pagar indenização pelo abandono afetivo.
2: Marcelo Crivella avalia que a nova lei pode reeducar responsáveis que cumprem obrigações financeiras, mas se afastam da vida dos filhos. Ele observa que a indenização passa a ser aplicada quando a ausência afetiva causar prejuízo à criança ou ao adolescente.
0: Termina agora o jornal Câmara dos Deputados, produzido pela Rádio Câmara, com trabalhos técnicos de Wellington Teles e apresentação de Luciana Vieira e Val Monteiro. Boa noite.
2: A Voz do Brasil está de volta amanhã. Uma boa noite para você.
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0: comunicar é a nossa essência. Agora são 10:06 e estamos de volta com Music Night. Tá na hora. Vem viajar no tempo com a gente.
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0: Primeirona da nossa sequência. A gente vai a 18 de março de 1985. Era pra ser apenas uma melodia leve, contagiante. Ela é, na verdade, né? E tem batidas alegres de synth pop e new wave. A letra traz uma forte crítica social, gente. Ela nasceu em pleno período da Guerra Fria e é influenciada pelo clima de tensão geopolítica e também pelo livro 1984 de George Orwell. A música reflete sobre a ganância, o desejo humano inerente por poder, controle, influência e corrupção. O refrão aponta que essa ânsia por domínio é universal, mas é efêmera. E reforça essa ideia pelo verso Nothing ever lasts forever. Nada dura para sempre. Eu tô falando de Tears for Fears, everybody. Ó, vamos cantar junto. Everybody wants to rule the world. Melhor falar, não cantar.

0: Caio, essa aqui foi a primeira parceria entre Raul Seixas e Paulo Coelho. Sempre polêmico, né? Mas, gente, em uma entrevista, o Paulo Coelho contou que inicialmente ele escreveu um texto bem longo, com um tom mais rebuscado e poético, né? Chegou pro Raul Seixas e Raul rejeitou a primeira versão da música Al Capone que você acabou de ouvir. Ele argumentou que a letra precisava ser direta, popular e acessível. Irritando aí o Paulo Coelho, né? Que escreveu os versos simples e também bem debochado ele, né? Incluiu o famoso Al Capone, vê se te emenda. É, e achando que ficaria horrível, mas o Raul Seixas amou. Essa música aqui, ela foi lançada em 1973. Deu pra voltar um pouquinho no tempo, né? Antes teve Phil Collins, teve Débora Blando, teve Michael Jackson, Paralamas do Sucesso, Tears for Fears. E amanhã tem Túnel do Tempo de novo.
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2: Muito obrigado!

quarta-feira com uma chuvinha dessa, né? Scorpions. Still loving you. Um viuzinho, e é bom, é? Ah, é. Deixa baixo. Antes teve Nila Branco, Pra Ninguém, Henrique Juliano, Lembrança Boa. Faltando agora 10 minutos pras 11. Vamos comentar uma coisinha aqui? Vocês acham que é fácil fazer arroz? Pra mim, é um dos pratos assim mais fáceis de se fazer. Vocês acham? Mas sempre vem aquela dúvida e a gente tem uma teimosia lá em casa. A minha mãe, ela gosta de lavar o arroz. Eu já não tenho muito isso, não. Vocês têm? Mas, ó, tem uma notícia aqui que diz que, assim, ó, lavar o arroz antes de cozinhar é uma prática muito comum em muitas casas. E, geralmente, é feito por hábito. Ó, de mãe passa pra filho e isso vai, né? Sim. Mas, gente, essa pesquisa aqui, ela afirma que essa etapa, tipo, de lavar o arroz, ela pode afetar tanto a textura do arroz quanto alguns de seus componentes. É, gente, um estudo publicado em 2025 na revista científica A Food Chemistry, intitulado aí como Bioacessibilidade Multielementar do Arroz de Grão Longo para Avaliação Realista de Riscos por Lixiviação, continua online aí, acoplada, né, a espectrometria de massa com plasma indistintivamente acoplado. Enfim, gente, resumindo, essa pesquisa, ela analisou diferentes variedades e descobriu que a lavagem reduz a concentração de cádmio e chumbo nas atmosferas estudadas em até 50%. O estudo incluiu que arroz branco integral, bem como minerais essenciais como ferro, cobre, zinco, neste último caso, os pesquisadores observaram uma redução de menos de 10% após a lavagem. Isso não significa que todas as variedades de arroz devam ser lavadas da mesma maneira, né? O resultado pode depender do tipo do grão, do seu processamento e também de como ele é preparado posteriormente. Um dos efeitos mais conhecidos está relacionado à textura. Lavar o arroz, gente, remove parte do amido da superfície, o que pode então fazer com que os grãos fiquem mais separados e menos pegajosos. Você gosta de um arroz mais soltinho? Então. Mas há outro aspecto também que merece atenção, né? Os nutrientes, quando você lava prolongadas ou repetidamente o arroz ali, ele pode eliminar alguns micronutrientes, especialmente quando o produto for enriquecido durante o processamento. Tá, então, você lava o arroz? Vai ficar essa questão no ar. Lava o arroz ou não lava o arroz? Hã? Ah, conta pra gente. Pode chegar. 26010500. A essa hora da noite a gente vai falar de arroz. Hã? Quase 11 horas. Quase fechando o dia. Mas assim a gente já vai pensando no almoço de amanhã. Ó, pra mim, eu como muito pouco arroz, mas eu gosto. Mas assim, pô. Mas lá em casa tem gente que gosta de arroz, que não passa sem arroz todos os dias. Bora de sucesso. Fechando essa horinha aqui, é o som de Red Hot Chili Peppers, Other Side. Agora 10.

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2: No ar, RBJ Notícias. Eu sou Ângela Maria e você vai saber agora. Brasil tem quase 38 mil pessoas à espera de transplante de córnea. Petróleo dispara e atinge 105 dólares pela primeira vez desde maio.
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2: Os preços do petróleo estendem as altas nesta quinta-feira com o barril atingindo 105 dólares pela primeira vez desde maio, em meio à renovação das tensões no Oriente Médio e o temor dos impactos no abastecimento energético. A commodity mostra aceleração desde o início da semana, após novos ataques contra forças da Arábia Saudita e atual extensão dos conflitos para o Iêmen. Por volta das 10 horas de hoje, o barril tipo Brent, referência ao mercado internacional, subia mais 4,10%. Negociado próximo aos 105 dólares.
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2: Atualmente, 37.719 pessoas aguardam na fila para transplantes de córnea em todo o país. Em dezembro de 2025, eram 32.639 pacientes, um aumento de 15% em apenas 6 meses. Os números são do Conselho Brasileiro de Oftalmologia. Apesar da alta demanda, a entidade destaca que nunca foram realizados tantos procedimentos desse tipo no Brasil. No ano passado foram 17.790 cirurgias que ajudaram a recuperar a visão, um marco classificado pelo Conselho como histórico. Confira agora as informações do esporte.
3: Pedro Morisco, goleiro de 22 anos do Coritiba, foi convocado pela primeira vez para a seleção por Carlo Ancelotti. A convocação encerra um jejum de 15 anos do Coxa sem jogadores na seleção brasileira principal e premia a trajetória do goleiro, que chegou ao clube aos 9 anos. Com as informações do esporte, Léo William.
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saber essa canção. É do Maurício Manieri, tá? Teve YouTube, teve Zélia Duncan e tem mais ainda nesse diazão. E hoje, gente, Brasil deu nome, sabe, aqui ao vôlei. Brasil não é só futebol, não. Gente, a seleção feminina de vôlei chegou à terceira vitória em 3 rodadas do pré-olímpico. É, sem perder sets. Hoje, lá no Maracanãzinho, as brasileiras superaram alguns momentos de dificuldades e bateram a Colômbia por 3-0, com parciais de 25-19, 25-18 e 36-34. Assim, com mais 2 jogos por fazer, né, mantiveram a liderança da competição, que dará às campeãs uma vaga nas Olimpíadas de Los Angeles. A Ana Cristina foi a maior pontuadora do triunfo sobre as colombianas, derrubando 28 bolas, né? A noite só deixou uma preocupação. A Rosa Maria sentiu uma lesão no joelho esquerdo e saiu da quadra no início do segundo set. E ó, indo direto pros vestiários, preocupando todo mundo, né? O próximo compromisso verde e amarelo será sabadão, dia 12, a 1:30 da tarde, horário de Brasília, diante do Chile. Bora, Brasil! Bateu a Colômbia e segue sem perder sets. Tá liderando aí o pré-olímpico feminino de vôlei. Ô, coisa boa, hein? Ai, que saudade de jogar um vôlei, né? Cadê o time do vôlei? Ó, Foo Fighters, Times Like Tears. Já já é pezinho na cesta, hein? Boa noite!

Skank, Foo Fighters, Times Like This. Gente, mais uma sequência encerrada por aqui. Vem aí a última. Vem comigo dar boas-vindas à sexta-feira. Tô por aqui até meia-noite. Bora que dá tempo. Bora.

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1: Ai, essa música linda, Passenger, Let It Go. Fala mais ou menos assim: quando tá chovendo, você pega o guarda-chuva, você reclama. Quando tem sol, você também reclama. Ó, pra refletir aí, Antes teve Pearl Jam, teve Reação em Cadeia, teve Leandro e Romário. Ainda rolou Cidadão Kane e Cheguei. Gente, amanhã tô aqui de novo, aliás, daqui a pouco, às 7 da noite, a gente vai sextar aqui no Grupo RBJ com muita música boa, alegria, informação e tudo aquilo que você sabe que encontra só aqui com a gente. Combinado? Até já, às 7 da noite. Bom dia, boa sexta-feira. Fiquem todos com Deus, que eu sigo com ele pra fechar com Aerosmith, Dream On.

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1: Opa, bom dia, bom dia, bom dia, bom dia você, Inácio, bom dia você que tá ligado aqui no Grupo RBJ de Comunicação. A partir de agora, eu, Patrick Rodrigues, tô aqui fazendo a sua companhia no nosso Alma Sertaneja, hoje dessa sexta-feira, minha gente, sextou dia 11 de setembro de 2026, que bom tá aqui junto de você, que tá sempre ligado, né? Tá aí fazendo o seu mate cevado, já tá ordenhando as vaquinha, chuva que Deus manda em todo o sudoeste do Paraná, muita milimetragem nas últimas horas, mas claro, né, gente? Hoje tem mais aí, né? Alguns milímetros aí passando de 50 milímetros, acho que em todas as cidades aqui do nosso sudoeste, mas a gente vai dar aquela trilha sonora boa pra você, tá? Estamos aqui com você sempre, trazendo o amanhecer mais sertanejo e animado também aqui desse sudoeste, né? 5:04 agora, bora começar no 12 aqui a nossa programação de hoje, porque o milionário Zé Rico estão chegando por aqui. De longe também se ama. Para todos apaixonados que estão longe do seu amor, bora curtir comigo para começar bem a sua sexta-feira. Bom dia, bom dia, bom dia. Bora junto.

0: E amiga, compadre, comadre, pedimos licença para chegar mais uma vez na sua casa e no seu trabalho, onde você estiver, trazendo para você, para sua família, para todos, né, que estão por aí, mais uma nova edição do programa O Homem e a Terra, serviço de comunicação do IDR Paraná, que é o Instituto de Desenvolvimento Rural do Paraná, e a Par Emater. Aqui na produção e apresentação, tô eu, Amarildo Alba, conversando com você nesta sexta-feira, quando a lua passa da fase minguante para a fase nova, logo depois da meia-noite, hoje 11 de setembro de 2026, dia que se comemora o sancionamento da Lei de Defesa do Consumidor, fato ocorrido em 1990. Bom, e terminou ontem o vazio sanitário da soja, também no sudoeste do estado, né? Então, onde a lei de zoneamento de risco climático permite, plantio dessa cultura já pode ser iniciado a partir de hoje, né? Dia 11 de setembro, nesta região. Nas regiões oeste, centro-oeste, norte e noroeste, o vazio sanitário terminou no último dia 31 de agosto e o plantio ficou autorizado a partir de 1º de setembro. E levando em conta esta situação e por sugestão dos técnicos aqui do Instituto, a gente aproveita para destacar, viu, a importância de você, produtor, agora no plantio desta cultura, cultura da soja, fazer a inoculação e a co-inoculação da semente na hora do plantio. A inoculação, que é uma prática mais antiga, consiste na aplicação de uma bactéria que vai ajudar a planta a fixar o nitrogênio do ar. E a co-inoculação é feita com a bactéria Azospirillo, uma tecnologia aí mais recente, desenvolvida pela Embrapa, né, que promove o crescimento das raízes, o que é importante por vários motivos, né? E a gente destaca dois deles. O primeiro é a melhor absorção dos nutrientes pela planta, né? Vai ter mais raízes, essas raízes vão explorar mais o solo em busca de nutrientes, e o segundo é o aumento da resistência da planta às situações de estiagens, situações aí de escassez de chuvas. Pois é, aqui no nosso estado, em parceria com a Embrapa, há várias safras, né? O IDR Paraná vem acompanhando e avaliando lavouras onde o produtor faz a co-inoculação. E a conclusão tirada até aqui é que a prática, olha só, hein? Aumenta a produtividade da cultura da soja em até 16% ou 8% na média. Bastante, hein? E o mais importante, um investimento muito baixo, né? O gasto maior, é bom dizer, vem da aplicação do produto, que vai exigir aí um pouquinho mais de trabalho na hora do plantio. Então fica aqui a sugestão para você que ainda vai fazer o plantio, né, de sua lavoura nesses próximos dias, nessas próximas semanas. E agora a gente chama aqui a participação do médico veterinário Samuel Felipe Bessegato, extensionista, né, aqui do nosso instituto, que trabalha no escritório de Ampere. Então ele que tem algumas recomendações úteis, né, aí para você, meu amigo, para você, minha amiga, que lida com a criação de gado de leite. Vamos ouvir.
1: Olá, hoje eu gostaria de falar do uso de tamponante na dieta de vacas leiteiras. Com o passar do tempo e a especialização desses animais, cada vez mais foi se adensando a dieta desses animais, ou seja, usando mais concentrado, grãos, farelo, ração, silagem de milho. E isso faz com que ocorra uma queda no pH ruminal, ou seja, diminui o pH, aumentando assim a acidez no rumen desses animais. E para que não ocorra problemas de acidose metabólica, acidose subclínica, que traz prejuízos à produção, é recomendado o uso de substâncias tamponantes, ou seja, de minerais tamponantes, que seriam eles o bicarbonato de sódio, óxido de magnésio, carbonato de cálcio. São os mais comuns e geralmente estão associados em algumas formulações. A gente já é acostumado a estar utilizando na dieta das vacas leiteiras a suplementação mineral com aditivos minerais, que é muito importante. Porém, às vezes não é suficiente para que ocorra o tamponamento da dieta, ou seja, a estabilização do pH da dieta. depois. Veremos o exemplo da silagem de milho, que tem o pH entre 4.2. O pH normal do rumen gira entre 6.2. Então, para fazer essa correção de pH, é necessário que a gente use certos artifícios, como o bicarbonato de sódio e a própria saliva do animal. Por isso, a importância da água em abundância, em qualidade e quantidade para esses animais, que também é um excelente tamponante, a saliva do animal. Sendo assim, a vaca, tendo acesso à água de qualidade e em quantidade e uma dieta corretamente tamponada, terá uma saúde ruminal adequada e uma vida útil muito maior. Além de que, para a indústria também é interessante, sendo que o uso de tamponante aumenta a quantidade de sólidos no leite. Podemos concluir que o uso de tamponante não é só importante em sistemas confinados, como compost, freestyle, mas também para animais a pasto, que estão recebendo uma suplementação rica em ração, em silagem de milho, em determinados períodos do ano. Faz-se necessário o uso desse tamponante para que não ocorra alterações de pH e que o animal não tenha problema, prejuízos para sua produção e para sua qualidade ruminal.
0: Você ouviu aí o médico veterinário Samuel Felipe Bessegato, extensionista do nosso instituto lá no município de Ampere, ele que deixou algumas recomendações sobre o manejo da dieta do rebanho de gado de leite. Falou, né, do uso de tamponantes que são necessários para equilibrar o pH do rumen dos animais, especialmente daqueles que recebem aí uma dieta rica em rações, né, rica em silagem também. Bom, e você sabe, né? Aqui no nosso instituto, em todas as regiões do estado, temos extensionistas, especialistas em bovinocultura de leite, que podem te atender, né? Podem te dar esta orientação também, tá certo? Fica a sugestão para você. Bom, vamos ver agora como está o mercado das principais hortaliças colhidas nesta época do ano aqui no nosso estado, acessando o relatório com pesquisa de preços que a SEASA divulgou nesta última terça-feira, 8 de setembro. Na SEASA de Londrina, a gente vê aqui que o tomate Salatete teve o seu preço variando entre

graúdo, R$3 o maço pesando 1,5 kg. Alface crespa, tamanho médio, R$20 a caixa com 6 quilos. Repolho verde, R$2 a cabeça, pesando 2,5 kg. Batata doce roxa, R$60 a caixa com 20 quilos, 3 o quilo. E o brócolis, R$6 a unidade, pesando 0,5 kg. Sobrando um tempinho, bem rápido, né? Eu aproveito para lembrar que para este próximo domingo, dia 13, temos duas caminhadas na natureza confirmadas para acontecer aqui no nosso estado, em Irati, o circuito Cachoeiras do Pinho, que sai 8 da manhã do Eco Parque Pinho de Baixo, e em Quarto Centenário, a caminhada Circuito Caracol Paradão, com 14 quilômetros de percurso, né? E partida marcada também para 18 da manhã, lá da Associação dos Funcionários Públicos do município. E você que ficou interessado, né, pode conseguir mais informação sobre esses dois eventos falando com o pessoal da Secretaria Municipal de Turismo de Irati e de Quarto Centenário também. Esse, né, o recado que a gente tinha para hoje. Vamos ficando por aqui, desejando, né, a todos vocês uma ótima sexta-feira, um excelente final de semana também, até segunda, até semana que vem, quando estaremos aqui mais uma vez, trazendo para você e para sua família, para todos, né, mais uma nova edição do programa O Homem e a Terra. Forte abraço, fiquem com Deus e até lá.

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5h24. Bem-vindo ao Cheiro da Terra. Estamos no ar com a sua Palante FM, trazendo a boa música da madrugadeira pra você na melhor companhia. São 60 anos de história e você é meu convidado mais do que especial pra curtir sempre a boa música. Vem pra cá, Cheiro da Terra está no ar.

neste dia 11 de setembro de 2026, sexta-feira, meu companheiro. Opa, bom demais, viu? Hoje é sexta-feira. Bom demais.

parabéns, meu companheiro. Obrigado pelo seu carinho e pela sua sintonia de sempre. E você é meu convidado, viu? Os galos cantaram e chegou a hora de você curtir a boa música. Que barbaridade! Chegamos por aqui no Cheiro da Terra, na sua Palote FM. E vamos dar uma olhadinha que nos diz a previsão do tempo para hoje, viu? Chuva forte de manhã e à noite, abertura de sol à tarde com pancadas de chuva. Temperatura na casa dos 19 a 23 graus, numa sensação térmica de 18 a 20. Chuva

58.0 milímetros de chuva, 99% de chance. Ou seja, vai chover hoje, viu? E a de girafa beber água de pé. Vento chegando a 15 km por hora. Rajadas de vento chegando a quase 82 km por hora. Sol acorda às 6 horas com 33 e adormece às 18 horas com 21 minutos. E no sábado e no domingo há uma pequenina previsão de chuva até na segunda-feira, depois abre o tempo, viu? Ux, que barbaridade, gente! Setembro chuvoso, quem aguenta? Deus o livre, viu? Mas você é meu convidado mais do que especial para curtir a boa música. Tá liberado o WhatsApp da rádio 46999151102. Repito, hein? 46999151102. Manda sua mensagem de texto, manda seu áudio. Venha participar com a gente aqui no Cheiro da Terra. Eu dou um pulinho aqui e eu já volto.

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10:31, e nós vamos atendendo sim os nossos ouvintes na melhor companhia aqui no Cheiro da Terra. Alô, Ademir Maroni, bom dia. Ele pede para colocar o nome dele e da família na oração e rodar a música com o trio Parada Dura, o Doutor e a Empregada. Deus nos abençoe, amém, meu velho. Alô, José, bom dia. Ele diz bom dia, João, tudo bem? Tudo certito e por aí, meu velho. Gostaria de pedir a música com o Amado Batista, Seguindo a Multidão. Agradeço por atendido, tenha uma ótima sexta-feira, abençoada por Deus, cheia de saúde e paz. Tá na mão, homem velho, são 5:32, o trio Parada Dura puxando o carreto com o Doutor e a Empregada e o Amadão Batista, Seguindo a Multidão.

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0: 5:43 e vamos continuando atendendo os nossos ouvintes. Alô, Galo Velho, Eloy Bobinotti, bom dia.
1: Bom dia, meu amigo João. Bom dia.
0: É.
1: Até que enfim, chegou sexta-feira. Sexta-feira. Criei a música com Luiz Moraes de Iraça Campeia. A cuia de mão em mão. Beleza? Bom dia,
0: meu velho.
1: Hoje é sexta-feira e dá pra tomar uma hoje. Hoje dá pra tomar uma.
0: Ah, é verdade, meu velho. Hoje tá liberado, viu? Depois da finaleira da tarde, né? Depois de trabalhar, aí dá pra nós liberar pra tomar uma, viu? Bom demais. Abraço, Galo Velho.

0: E vamos atendendo mais nossos ouvintes, né? Não largo de mão em mão, que a pedido do meu parceiro lá em Bobinato tá na bucha aqui já, viu? Alô, Preta, bom dia!
1: Bom dia aos ouvintes do Cheiro da Terra.
0: Bom dia.
1: Sexta-feira, João. Estamos aí para mais uma sexta-feira. Opa. Levando você de carona a caminho da Feira da Agricultura Familiar.
0: Que ótimo.
1: Vamos lá fazer aquele pastelzinho da hora, cafezinho gostoso.
0: Delícia.
1: E pedindo aí para você colocar o nosso nome em oração, o nosso grupo de feirantes e também a família Palote em oração.
0: 100%.
1: E pedindo que você roda para nós aí a música Olhos de Luar. Se possível, a gente agradece. Estamos de partida.
0: Abraço, Preta! Abraço, Jair. Deus abençoe vocês, viu? Obrigado pelo carinho, obrigado pela sintonia de sempre. Deus abençoe vocês e todo o grupo de feirantes. Família abençoada por Deus. Carinho enorme por todos vocês e pelo belo trabalho que vocês exercem, viu? É verdade. Ah, é muito bom. É o pastelzão da hora, cafezinho topzera. É para você aproveitar, viu? Então, se você quer tomar um cafezão nessa sexta-feira para começar bem o seu final de semana, aproveita a Feira da Agricultura Familiar e vá lá comer aquele pastel da hora e o cafezão, viu? Obrigado pelo carinho, obrigado pela sintonia, Brita. Deus abençoe você. Alô, Tião! Bom dia, Tião, meu velho! Tudo certinho? Ele diz bom dia, João. Tudo bem? Gostaria de pedir a música com o Tião Carreiro e Pardinho. Golpe de Mestre. Mais do que atendido, tá aqui. Grupo Rodeio num Largo de Mão. Depois Christian Ralph, Olhos de Luar e Tião Carreiro e Pardinho. Golpe de Mestre.

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0: 6:03, chegamos na nossa oração da manhã com o padre Reginaldo Manzotti, santos de hoje, Dídimo, Diomedes e João Gabriel Perboire. E o versículo é o 40 do capítulo 6 de Lucas. O discípulo não está acima do mestre, bem preparado será como o mestre. Que você tenha um ótimo dia na proteção sempre nosso Senhor Jesus Cristo e que seja uma sexta-feira e o início de um final de semana abençoado por Deus.
1: 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Bom dia, filhos e filhas, coração santo, dilatado de amor. Acolhe os nossos pedidos nesta manhã de sexta-feira. Quando nesta semana da pátria rezamos pela pátria e rezamos por todos os brasileiros em pleno mês da Bíblia. Coração Santo, nos abençoe neste dia. Em nome do Pai, do Filho e do Espírito Santo. Amém. Senhor Jesus, foram tuas as palavras. Eu sou a luz do mundo. Quem me segue não andará nas trevas, mas terá a luz da vida. Senhor, eu creio e professo que de fato és a única luz que não tem fim. E é por isso, Senhor, que peço, iluminai a nossa pátria nessa semana da pátria, da cidadania, dos bons cristãos. Iluminai os governantes para que possam exercer o poder no serviço do bem comum. Iluminai, Senhor, todas as situações de conflito nas cidades e no campo. Que a nossa pátria possa valorizar a todos, dando dignidade, o pão de cada dia, saúde, educação. Senhor, Senhor Jesus, luz do mundo, eu também peço e suplico, ilumina minha existência. No início desta manhã, por intercessão de Nossa Senhora da Luz, afasta o que obscurece o horizonte da minha vida. Afasta o que me impede de ver este dia que começa com esperança. Dissipa, Senhor, a névoa da incredulidade. Dissipa, Senhor, a escuridão da mentira. Dissipa as trevas do pecado. Faz, Senhor, que a luz da fé, da Eucaristia, da palavra de Deus neste mês, seja a verdade para a nossa vida. Não permita, Senhor, que os ventos do mundo, as atrações, as turbulências, as tempestades possam diminuir e até apagar a luz, a tua luz, que brilha dentro de cada ser humano. Que a tua luz permaneça em mim no dia de hoje, mas que a tua luz, Jesus, brilhe em toda essa pátria amada, cujo primeiro nome foi Terra de Santa Cruz. Ofereça esse Pai Nosso para o bem do nosso Brasil e para alguém em particular. Pai nosso que estais no céu, santificado seja o vosso nome. Venha a nós o vosso reino, seja feita a vossa vontade, assim na terra como no céu. O pão nosso de cada dia nos dai hoje. Perdoai-nos das nossas ofensas, assim como nós perdoamos a quem nos tem ofendido. E não nos deixeis cair em tentação, mas livrai-nos do mal. Amém. Nossa Senhora da Luz, rogai por nós. Um bom dia a todos.

0: 6:09 e vamos atendendo os nossos ouvintes. Alô, Marildo Moreira. Bom dia, João. Gostaria de pôr minha família em oração. Marildo, Ariel, Thiago, Italiano e Schneider Moreira. Também as famílias Murilo, Iveri, Schneider, Liberlato e Turra. João, sua família também está em minhas orações. Obrigado, Marildo. Deus abençoe você hoje e sempre. E ela gostaria de ouvir a música Amor de Primavera. Abraço dessa ouvinte de todos os dias, Marildo Schneider Moreira. Vamos atendendo assim, então. Obrigado, Marildo, pelo carinho e pela sintonia. O Paulinho no Amor de Primavera. Atendendo também o Dercy. Alô, Dercy. Alô, Sara. Bom dia. Tudo certinho, tudo mais, hein?
1: Eu queria ouvir aí Barco de Papel, um tiro para a largura. E manda lá pro Carlos, pra Cleusa, na minha linha, que eles gostam muito dessa música. E uma boa sexta-feira pra ti, tudo de bom e um abração aí.
0: Abração pra você também aí, obrigado pelo carinho e pela sintonia. Carlos Cleusa, alô pessoal da linha Lima. Obrigado pela parceria de sempre aí, o Trupa Nadadura no Barco de Papel. Alô Valdemir Bugue, alô, abraço pra você, Chico Amado. Opa, bom demais. Bom dia, João, roda a música aí. Tem alguém no seu lugar com Chico Amado e Xodó. Para o pessoal de Vila Bonita, bom sucesso do Sul, ótima sexta-feira e bom fim de semana. Abraço para você. Vamos atendendo, sim. Tem alguém em seu lugar? Vamos atendendo nosso parceiro. Bom demais, viu? Paulo e Paulinho puxando o carreto, vem trazendo para nós a boa música na melhor companhia.

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0: E você é meu convidado para continuar curtindo a boa música. São 6:30, viu? E eu preciso atender os nossos ouvintes. É verdade, mas antes eu preciso rodar o áudio do Lico aqui. Alô, Lico, homem velho, bom dia! Tudo certinho, tudo mais aí?
1: Bom dia, João.
0: Bom dia.
1: Lico por cá. TRR Cometa é o palco do momento, aguardando a piazada chegar aqui pra nós acelerar aí no meio do mundo.
0: Aí é bom, viu?
1: Beleza, meu amigo? Um abraço pra ti, teus ouvintes, a galera do TRR Cometa, dos postos Cometa.
0: Aham.
1: E vamos que vamos, né? Que sextou, né?
0: É verdade.
1: Graças a Deus, sem nada demais, né? Só uma garoa, só uma chuvinha, tá tudo certo. Beleza, meu amigo? Um abraço. Tudo que é de bom. Bom dia.
0: Valeu, Lico. Bom dia pra você também. E que seja assim, viu? Que se vier chuva e vem, com certeza que venha calma e tranquila, viu? Sem muito alvoroço aí também. Protegendo sempre as famílias, todo o pessoal aqui da nossa cidade. Que vocês sejam abençoados, viu? Todos nós aqui também. Que a chuva venha calma e tranquila. Deixa eu registrar a participação aqui da Terezinha também. Terezinha, bom dia. Ela pede pra colocar o nome da irmã dela, a Nelly, na oração, viu? E vou ficar até devendo essa tua pedida de música. Deixa eu registrar também a Lourdes. A Lourdes. Lourdes que pediu pra rodar a música Cabelinista Zambuja. É disso que o velho gosta e eu fico na devedura também, porque antes chegou a Iraci Balvinotti e também o Bidjão. Alô, Bidjão, bom dia. Tudo certinho? Tudo mais aí?
2: Bom dia, meu amigo João.
0: Bom.
2: Manda pra nós um Gilberto e Gilmar aí, guri.
0: Aham.
2: Tamo na escuta, cara. Sextou, hein?
0: Bom demais, viu? Sextou sim. Obrigado pelo carinho, obrigado pela sintonia. Iraci Balbinotti, bom dia. Um maravilhoso dia cheio da presença de Deus. Obrigado, Iraci. Deus abençoe você também. Obrigado pelo carinho, pela sintonia de sempre. E ela pediu pra rodar os dois passarinhos. Se der tempo, viu? Vou ficar te devendo pra segunda-feira. Mas vou atender o Bidjão que chegou por primeiríssimo aqui. E vou atendendo o homem velho pedindo Gilberto e Gilmar, assino com X. Você fica agora com a oração da manhã com o Padre Ronaldo. Depois o primeira página com o Valdir Lima para você ficar por dentro de todas as informações e notícias com credibilidade e confiança aqui na sua Palote FM. Gilberto e Gilmar, nos despedimos assim nessa sexta-feira. Voltamos na segunda a partir das 5 horas da manhã com mais cheiro da terra.

0: contigo na segunda-feira. 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

dia, queridos irmãos e irmãs. Hoje, sexta-feira, dia 11 de setembro. Queremos, neste momento, fazer a nossa oração da manhã para podermos iniciar bem este novo dia, essa sexta-feira. Que ela seja repleta de muita paz, de muita alegria e de muito amor. Queremos desde já agradecer ao Senhor que nos tem livrado dos perigos, das tempestades, mas queremos continuar também pedindo nessa nossa oração da manhã que sejamos sempre livres dos perigos, dos males e que essas tempestades não destruam a vida e nem aquilo que foi construído pelos seus filhos e filhas. Que São Roque continue também sempre intercedendo pelos seus filhos e filhas desta comunidade de fé aqui de Coronel Vivida. Por isso iniciamos esse nosso momento orante dizendo em nome do Pai, do Filho e do Espírito Santo. Amém. Senhor, no silêncio deste dia que amanhece, venho pedir-te a paz, a sabedoria, a força. Quero olhar hoje o mundo com os olhos cheios de amor, ser paciente, compreensivo, manso e prudente, ver além das aparências teus filhos como tu mesmo os vês, e assim não ver senão o bem em cada um. Cerra meus ouvidos a toda calúnia, guarda minha língua de toda maldade. Que só de bênção se encha meu espírito, que eu seja tão bondoso e alegre, que todos quantos se achegarem a mim, sintam tua presença. Reveste-me de tua beleza, Senhor, e que no decurso deste dia, eu te revele a todos. Amém.

Senhor esteja convosco e Ele está no meio de nós. Proclamação do Evangelho de Jesus Cristo segundo São Lucas. Glória a vós, Senhor. Naquele tempo, Jesus contou uma parábola aos discípulos. Pode um cego guiar outro cego? Não cairão os dois num buraco? Um discípulo não é maior do que o mestre. Todo discípulo bem formado será como o mestre. Por que vês tu o cisco no olho do teu irmão e não percebes a trave que há no teu próprio olho? Como podes dizer a teu irmão: irmão, deixa-me tirar o cisco do teu olho, quando tu não vês a trave no teu próprio olho? Hipócrita, tira primeiro a trave do teu olho e então poderás enxergar bem para tirar o cisco do olho do teu irmão. Palavra da salvação. Glória a vós, Senhor.

queridos irmãos e irmãs, nesta sexta-feira estamos dentro deste mês especial da palavra de Deus, e essa palavra vem agora nos alimentar com esta parábola que Jesus conta para os seus discípulos, a parábola do cisco e a trave. O discípulo do reino pode cair na tentação de se tornar juiz implacável do próximo, como um apurado senso de crítica. Jesus tentou coibir esse desvio de conduta, denunciando a hipocrisia de quem é crítico, mas desprovido de uma autocrítica. Este é capaz de detectar o menor erro do próximo. Porém, em se tratando dos próprios erros mesmos, os mais graves, sobretudo, passam despercebidos. O mestre é certeiro na advertência. Urge tirar primeiro a trave que está no teu próprio olho, para depois atrever-se a tirar o cisco do olho que está no teu irmão. Se a trave impede de ver com precisão, como será possível ver o suficiente para reconhecer o pequeno cisco? A intenção do ensinamento é clara: evitar que a comunidade cristã grace o mau espírito da crítica infundada, cujos efeitos daninhos são impossíveis de ser controlados. São causas de divisão, de inimizade, e põem em risco a unidade tão ansiada por Jesus. Fazem a comunidade caminhar na contramão do querer de nosso Senhor. O discípulo bem formado inspira-se no agir do mestre. O testemunho de misericórdia no trato com os pecadores serve de lição para quem ousa arvorar-se em juiz do próximo e denuncia a petulância daquele que, na sua cegueira, pretende ser guia do outro que tem na conta a falta da visão. Vamos pedir nesta nossa oração da manhã, através do ensinamento desta palavra, que o Senhor nos dê um olhar cheio de misericórdia e que nos impeça de ser juiz do nosso próximo, para que possamos reconhecer as nossas próprias limitações. Reconhecendo as nossas próprias limitações, saibamos buscar sempre mais tirar a trave do nosso olho, para depois poder sim ajudar o nosso irmão a tirar o cisco do seu. Assim seja. Amém.

neste momento em que rezamos sempre a oração do nosso querido padroeiro São Roque, continuar pedindo a sua intercessão, sobretudo nesse período por essas intempéries da natureza, que sejamos livres de todos esses perigos. Querido Deus e soberano Senhor da vida, por intercessão de São Roque, que durante as calamidades públicas e particulares manifestou eficaz proteção contra as epidemias, nós os pedimos que lanceis vosso olhar sobre nós, nossas famílias, nossa paróquia e município, para que fiquemos livres de todo o flagelo, das doenças contagiosas, mas sobretudo do pecado. E assim, depois de termos procurado vos amar e servir, a exemplo do nosso santo padroeiro, mereçamos gozar convosco do prêmio celeste na eternidade. Por Jesus Cristo, vosso Filho, nosso único Salvador, na unidade do Espírito Santo. Amém. São Roque, rogai a Deus por nós. Nesta sexta-feira, queremos continuar neste nosso momento orante, pedindo por todas aquelas necessidades que nós trazemos no nosso coração, os desafios que precisamos talvez enfrentar neste dia, mas que sejamos sempre iluminados pela sabedoria divina e que possamos bem conduzir a nossa vida, sempre com muita sabedoria, com muito entendimento. Vamos rezar também por todos aqueles que pedem as nossas orações, por todos aqueles que rezam por nós. Vamos pedir por todos os enfermos, por todos aqueles que estão nos hospitais, nos seus lares. Vamos pedir também por todos aqueles que cuidam dos enfermos. Vamos pedir por todos os trabalhadores, nossos queridos agricultores, que a nossa prece chegue ao céu. Pai nosso que estais no céu, santificado seja o vosso nome, venha a nós o vosso reino, seja feita a vossa vontade, assim na terra como no céu. O pão nosso de cada dia nos dai hoje, perdoai as nossas ofensas, assim como nós perdoamos a quem nos tem ofendido, e não nos deixeis cair em tentação, mas livrai-nos do mal. Amém. Ave Maria, cheia de graça, o Senhor é convosco. Bendita sois vós entre as mulheres, e bendito é o fruto do vosso ventre, Jesus. Santa Maria, Mãe de Deus, rogai por nós, pecadores, agora e na hora de nossa morte. Amém. O Senhor esteja convosco e Ele está no meio de nós. Que o Deus Todo-Poderoso nos abençoe e nos guarde. Ele que é o nosso Pai, Filho e Espírito Santo. Amém. Um abençoado dia para todos.

0: Essa foi a oração da manhã, aqui na Palote. 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
10: 7:26, 7:26. Bom dia para você que está acompanhando a programação da Rádio Palote FM 88.7. Está entrando no ar a partir de agora o seu primeira página. Olha, hoje é sexta-feira, hoje é dia 11 de setembro de 2026. A partir de agora nós teremos todas as informações aqui de Cornal Vivida e também da nossa micro-região. Tempo fechado, tempo carrancudo, choveu muito aí durante a noite aqui em Cornal Vivida e também toda a nossa micro-região. Temperatura 18 graus. Daqui a pouquinho o Ronaldo Coutinho do Prado vai nos trazer a previsão do tempo para hoje e também para o final de semana. 7:27, estamos liberando a partir de agora o WhatsApp da Palote FM, que é o 99915-1102, 99915-1102, para você trazer a sua mensagem, afinal de contas, aqui você tem vez e voz na nossa programação. Inclusive, para nos trazer aqui a informação de quanto choveu aí na sua propriedade até o momento, né? Nós tivemos chuva forte em alguns momentos, torrencial, ontem à tarde, e a gente precisa saber aí, né? Fazer até um parâmetro, né? Quando choveu em cada região do município. Inclusive, se ocasionou algum estrago aí. Eu vi que o pessoal ontem nos enviou vídeos lá de Alto Caravaggio, aquela região ali, né? Então, o pessoal nos traz essa informação. E de repente, se causou algum estrago, tomara que não, né? Mas causou estrago em várias regiões aqui do estado do Paraná. Inclusive, aqui próximo da gente, aqui em Dois Vizinhos, tivemos problemas. Em Chopinzinho tivemos problema também. Enfim, vamos trazer essas informações para a gente poder repassar isso também para o nosso ouvinte. Contamos com a sua participação no 99915-1102.
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1: 7:28, 7:28. Daqui a pouco, saída de pista, seguida de capotamento registrado entre Corda Vivida e Chopinzinho. Em Dois Vizinhos, vários problemas. Chuva de granizo, vento, destelhamento, prejuízos. Em várias cidades também do estado do Paraná. Vamos ainda estar trazendo detalhes e informações, pelo menos dois cumprimentos de mandado de prisão no município de Pato Branco. 7:28. Repórter Karina Barros, o seu destaque e a sua manchete. Bom dia.
2: Bom dia, Valdenir e ouvintes do Primeira Página. O destaque de hoje, feira de mudas frutíferas e ornamentais, reúne variedades de plantas e orientações técnicas em Coronel Vivida.
1: 7:29. Também vamos estar trazendo detalhes e informações sobre a Romaria Diocesana Nossa Senhora da Salete, que irá acontecer no dia 20 de setembro. Agora suas manchetes e os seus destaques, repórter Francione Prush, bom dia.
3: Bom dia, Valdenir, bom dia, ouvintes, e é destaque. Defesa Civil do Paraná mantém alerta meteorológico em todo o estado. E a PAE de Coronel Vivida promove neste sábado a primeira feijoada.
1: 7:29. Daqui a pouco, vamos estar trazendo o quadro Previdência e Assunto Sério com a doutora Bruna Barroso. Vamos também estar trazendo detalhes e informações do esporte. Ontem, jogo pela Libertadores da América, Sul-Americana, Campeonato Brasileiro da Série B. Hoje começa a Série A, inclusive tem um clássico hoje. Vamos falar também da rodada do final de semana. Estas e outras informações você acompanhe a partir desse momento no seu Primeira Página.
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1: 7:33, 7:33, a previsão do tempo chegando sempre em nome da Itapera Imóveis. 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Ronaldo Coutinho, olha só, o Valdecir Bolson diz que lá na propriedade dele deu 45 milímetros de chuva nas últimas horas. A Sandra diz para mim o seguinte: aqui na nossa propriedade, 66 milímetros de chuva. Temos ainda aqui, ó, ali em Pato Branco, Adelar me traz informações aí de 54 milímetros de chuva. Itapejara do Oeste, a Silmara traz pra nós aqui informação de que ali em Itapejara, 78 milímetros de chuva. Tem mais aqui, ó, Gilmar Schiavini, o Tico Schiavini, lá na propriedade dele, 70 milímetros de chuva nas últimas horas. Coutinho, como é que fica o nosso tempo e para as próximas horas e também para os próximos dias? Tudo bem? Bom dia.
13: Bom dia. É, o tempo segue instável na região, chuva, trovada, pode chover forte na região, períodos de calmaria, já tivemos temporais de granizo aí pela área, hoje tem risco de alguma tempestade no centro do Paraná, principalmente entre Curitiba, Guarapuava, Cascavel, outras áreas também, mas mais nessa faixa. Enfim, vai ser um dia complicado e pode ter volumes altos de chuva, temperatura amena. Sábado, melhor de manhã, alguma chance de chuva à tarde, domingo parecido, fresquinho no fim de semana. Na segunda ainda tem chance de alguma chuva, melhorando ao longo do dia. Na terça, se tiver chuva ou garoa de manhã cedo, depois melhora e fica frio. Quarta e quinta, tempo bom com frio de manhã, pode ficar abaixo dos 7, 8 graus. Da Climatea, Ronaldo Coutinho.
1: Obrigado, Coutinho. Coutinho volta dentro do Bom Dia Cidade, trazendo mais informações da previsão do tempo. 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
1: 7:37, 7:37. Continua nos mandando informação aqui no 999151102. E olha só, a PAI de Coronel Vivida realiza neste sábado a primeira edição da feijoada da instituição. O kit serve até 2 pessoas. A retirada será no pavilhão do bairro Madaloso. Confira os detalhes na reportagem de Francione Prus.
3: A PAI de Coronel Vivida realiza neste sábado, dia 12 de setembro, a primeira feijoada da instituição. A iniciativa busca reunir a comunidade em um momento de confraternização e participação. A diretora da instituição, Josânia Paula da Rosa, fala o que vem no kit e também os valores.
15: Então, a escola está realizando a primeira feijoada da Pai de Coronel Vivida agora no próximo sábado, dia 12/9. O valor da nossa feijoada está no valor de R$50. O kitzinho da feijoada dá para duas pessoas. Vai ser feito ali no pavilhão do bairro Madaloso. Tem uma equipe de voluntários que está nos auxiliando a fazer a feijoada, né? O horário de retirada vai ser das 11 às 13 horas.
3: De acordo com a organização, o recurso será para os projetos desenvolvidos pela PAI.
15: A gente está fazendo para arrecadar alguns fundos, para ter recursos livres. Nós estamos atualmente atendendo a 170 alunos. Todos sabem que a demanda para atender uma quantidade assim de alunos, ela é grande, né? Então, além dos convênios que a gente tem com a prefeitura e com o estado, a gente sempre demanda de algum dinheiro livre para estar melhor disponibilizando materiais, equipamentos e bem-estar para os alunos na nossa escola, né? Graças a Deus a gente está conseguindo ver bastante resultado dos nossos trabalhos no festival regional que teve esses dias em Sulina, agora no concurso agrinho, dois alunos da nossa escola foram classificados, né? Então o trabalho da escola está sendo mostrado, está dando resultado, né? Para os outros trabalhos que são realizados com os outros alunos, né? Que às vezes não aparecem, mas que são notados no dia a dia, no desenvolvimento deles. Pra gente continuar desenvolvendo esse trabalho da melhor maneira possível e oferecendo aos profissionais que atuam com eles e aos próprios alunos o melhor que a gente tem para oferecer, então a gente também necessita ter alguns recursos livres para algumas demandas. E a arrecadação dessa feijoada, ela vem para isso, para poder propiciar pagar algumas coisas com recursos livres que não se enquadram em convênios. E também a gente quer levar os profissionais no pequeno Cotolengo, fazer uma visita, ter uma vivência, uma experiência diferente. Com certeza vai somar muito no dia a dia aqui na nossa escola. Então a arrecadação ela vai ser para destinada mais a essas coisas.
3: A diretora informa que ainda tem ingressos disponíveis e a população pode entrar em contato com a escola para a aquisição dos ingressos.
15: E a gente ainda tem ingressos então da nossa feijoada, quem quiser colaborar, adquirir, comer uma deliciosa feijoada, pode entrar em contato com qualquer funcionário da escola, com os membros da diretoria ou através do telefone, né, da escola, que é o 46 99938 0222. Temos alguns ingressos, então se alguém não adquirir os ingressos da feijoada e quiser colaborar com a escola, pode estar entrando em contato que a gente ainda tem ingressos.
3: Com informações, Francione Prusche.
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1: 7:40. O Adir tá trazendo para mim informação de que lá na propriedade dele 75 milímetros de chuva. Acho que foi mais ou menos por aí, né? O volume de chuva nas últimas horas. 7:40, feira no auditório Gabriel Vargas do Sintraf de Coronel Vivida oferece mudas frutíferas e ornamentais e destaca o período favorável para o plantio. Confira os detalhes da reportagem de Karina Barros.
2: Está sendo realizada em Coronel Vivida a feira de mudas frutíferas e ornamentais, promovida pelo Sintraf de Coronel Vivida e Honório Serpa em parceria com o Viveiro Primavera. A programação chega ao terceiro dia e neste ano acontece em novo local, no auditório Gabriel Vargas. Dácio Halbert, presidente do Sintraf, reforça o convite para que a comunidade aproveite a oportunidade e escolha as espécies mais adequadas para os seus espaços e propriedades.
16: Estamos aqui na feira de mudas frutíferas e ornamentais, promovida aí pelo Sintraf de Coronel Vivida e Honório Serpa, em parceria com o Viveiro Primavera. Temos uma variedade grande de mudas frutíferas, de flores, ornamentais. Estamos aí bem contentes, já estamos aí no terceiro dia dessa feira de mudas. Dessa vez, então, nós alteramos o local onde nós fazíamos sempre no agroshopping. Dessa vez, nós realizamos aqui no auditório Gabriel Vargas. O motivo, então, é a questão de estacionamento, a questão do ambiente. Aqui nós temos um ambiente bem mais apropriado para isso também, onde nós temos um local bem amplo. Estamos esperando vocês que ainda não vieram fazer a visita, que não vieram adquirir essas plantas. Frutas, mudas de fruteiras, ornamentais, tanto também como as flores. Temos uma variedade bastante grande dessas flores e muitas variedades de frutas. Estão muito bonitas essas plantas, então a gente convida que venham até o auditório Gabriel Vargas, em anexo aqui ao sindicato, venham verificar essa variedade de plantas.
2: César Leonardi, proprietário do Viveiro Primavera, reforça que a feira oferece diversas espécies de mudas frutíferas indicadas indicadas para a região, incluindo plantas cítricas, pessegueiros, caquizeiros e videiras. Segundo a organização, muitas das mudas já estão brotadas e algumas, inclusive, apresentam os primeiros frutos.
17: E a gente dispõe de todas as espécies de mudas de frutíferas da nossa região, aí, as mais indicadas, então. As cítricas, com uma qualidade boa, temos os pêssegos, os caquizeiros, as videiras, já tudo brotada, tudo com já as frutinhas já saindo, então é o momento de plantar, é o momento, agora tá chovendo bem, uma época boa, a melhor época que tem assim para fazer esse tipo de serviço, né? Então, quem quer aproveitar, ainda a gente tem bastante muda, dispomos de todas as variedades ainda, acho que vai dar para fornecer as mudas até no final da feira e estamos aí à disposição, se algum tiver alguma dúvida, quiser também vem esclarecer um problema que teve com outras mudas passadas, a gente está aqui atendendo de forma também técnica para que todos saiam contentes com as mudas e tenham resultado no final.
2: A feira funciona das 8 horas ao meio-dia e das 13 às 18 horas. No sábado o atendimento será das 8 ao meio-dia. Com informações para o Primeira Página, repórter Karina Barros.
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1: 7:44. Antes de eu trazer aqui a cotação agrícola, deixa eu ir até a comunidade de Santa Lúcia, saber lá do seu Otávio Zanella, né? Quanto choveu lá na propriedade dele. Ô, seu Otávio, como é que o senhor tá? Tudo bem? Bom dia. Quanto choveu aí na sua propriedade?
18: Bom dia, amigo. Tudo certo?
1: Graças a Deus.
18: Oh, aqui na minha propriedade que deu 48.
1: 48.
18: E 8 milímetros com. Tinha dado 60.
1: Então 108
18: 70, milímetros. 70, não, 170 com 48.
1: Então 118 milímetros. Tá bom, seu Otávio, obrigado pela informação aí, importante, né? Essa informação pra gente saber quanto choveu em cada região do nosso município. Olha só, cotação agropecuária, os números de ontem, soja 138,50, sem alteração, o milho R$60,50 e o trigo R$78. Farelo de soja, o 2,45 quilo, casca de soja, 90 centavos o quilo e o farelo de trigo ensacado, 1,25 quilo.
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1: 7:46. Seu Pertini, quanto choveu e na sua propriedade?
2: Bom dia, Nico e ouvinte da Palocci.
1: Bom dia.
2: Aqui na nossa propriedade que choveu 128 milímetros nos últimos 3 dias aí.
1: 128.
2: Um abraço aí pra você, pros teus ouvintes, Nico. Bom dia.
1: Bom dia, beleza? Seu Pertini. Obrigado, obrigado pela informação. 128 milímetros nos últimos 3 dias lá na propriedade da família Pertini. 7:47. 7:47, Quarta Vivida tem um novo conceito em farmácia. 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
1: Os indicadores econômicos aqui no seu primeira página. Nós temos aqui o dólar comercial negociado a R$5,10, queda de 0,18%. O euro negociado a R$5,92, queda de 0,35%. O índice da Bolsa de Valores, a Bovespa, operando em alta de 1,42%.
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1: 7:49. Olha só, o Paraná segue em alerta para ocorrência de temporais desta sexta-feira. A Defesa Civil mantém equipes mobilizadas e reforça orientação aos municípios diante do risco de chuva forte, vendavais e granizos. Detalhes você acompanha na reportagem de Francione Pro.
4: Esta sexta-feira permanece o risco alto de ocorrências de tempestades severas em todo o Paraná. A previsão indica a possibilidade de chuva intensa, vendavais, queda de granizo em diferentes regiões do estado. O cenário também pode se agravar ao longo do dia, com volumes elevados de chuva e acumulados expressivos em algumas áreas. Diante das condições meteorológicas, a Defesa Civil do Paraná mantém o estado em atenção. Os núcleos regionais seguem orientando os municípios e reforçando a preparação das equipes para possíveis atendimentos à população. Segundo o coordenador executivo da Coordenadoria Estadual de Defesa Civil do Paraná, Coronel Ivan Ricardo Fernandes, o Centro Estadual de Gerenciamento de Riscos e Desastres segue acompanhando continuamente as condições meteorológicas em cada região do estado.
5: Permanece nesta sexta-feira a estado de atenção para risco alto e muito alto para tempestades severas, vendavais e chuvas de granizo no estado do Paraná. Durante a quarta-feira, nós tivemos o registro de algumas situações de ocorrências pontuais em algumas regiões do estado, com quedas de árvore, granizo e enxurrada. Para essa sexta-feira, a situação deve se intensificar, com um grande acumulado de chuvas. Já nessa quarta e quinta-feira, tivemos registros de até 70 milímetros de volume de chuva acumulado. Em função disso, os nossos núcleos de atuação regional têm orientado os municípios em relação a todo o estado de atenção e disponibilização dos recursos humanos e logísticos para atendimento à população em caso de necessidade.
4: Com informações, Francione Prusche.
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1: 7:52, 7:52, a movimentação do setor de segurança pública nas últimas horas. Olha só, nós tivemos um acidente de trânsito registrado ontem, saída de pista, seguida de capotamento registrado entre Cornavida e Chopinzinho. Corpo de bombeiros foi acionado para atender uma ocorrência. A saída de pista seguida de capotamento no trecho da rodovia que liga Cornavida a Chopinzinho nas proximidades de um motel. Quando a equipe do bombeiro chegou no local, os ocupantes do veículo já haviam sido encaminhados para atendimento hospitalar. Segundo informações obtidas no local, no automóvel estavam um casal e duas crianças. Apesar dos danos registrados do veículo e após o capotamento, as informações iniciais indicavam aparentemente nenhum ferimento mais grave. Então, essa situação foi atendida aqui no município de Coronel Vivida. O destaque da nossa região é para os temporais, né? Principalmente a região aí de Dois Vizinhos. Nós tivemos aí vários problemas, chuva de granizo intensa no dia de ontem, causando sérios alagamentos, problemas, danos, destelhamentos. Aí na região central do Paraná também nós tivemos aí problemas sérios. Torcer que as próximas horas aí não venham, né, com turbulências aí para causar prejuízos. Nós tivemos em Pato Branco cumprimento de mandado de prisão, bairro Bela Vista, foi registrado aí então por parte da Polícia Militar. Também em Pato Branco, descumprir decisão judicial que defere medidas protetivas de urgência. O fato foi registrado aí no bairro Santo Antônio. Um homem acabou sendo detido por parte da Polícia Militar. O demais aí daqui na nossa microrregião sem grandes alterações no setor de segurança pública.

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1: 7:55. E olha só, o pessoal me trazendo informação, o Valdir ali de Chopinzinho, dizendo que lá na propriedade dele choveu 74 milímetros de ontem para hoje. Acho que é mais ou menos por aí, né? A chuva que atingiu aqui a nossa micro-região.
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1: Previdência é assunto sério, doutora Brunda Barroso, seja bem-vinda, bom dia.
3: Muito bom dia, meu amigo Valdenir Lima, e você, meu amigo ouvinte que me ouve nessa sexta-feira, bom dia para você, para toda a sua família, ótimo final de semana. Aqui quem fala, vocês já sabem, advogada Brunda Barroso, especialista em benefícios do INSS, e mais uma sexta-feira jurídica sobre assunto sério, sobre previdência social. E hoje, nessa manhã de sexta-feira, eu quero falar para você sobre planejamento previdenciário. Você sabe o que é esse planejamento? É uma preparação antes da aposentadoria. A gente analisa, nós advogados especialistas, quanto tempo de contribuição você tem. Se todo mundo recolheu o INSS para você, qual é o melhor momento para você se aposentar? Se tem como aumentar, diminuir a renda, se o carnê foi pago de forma correta, se tem como a gente utilizar o tempo da roça, onde você trabalhou com seus pais, irmãos ou após o casamento, se tem como usar o tempo especial, insalubre ou perigoso, onde você trabalhou exposto a eletricidade, óleo, graxa, ruído, poeira, vírus, bactérias, entre outros. Será que você tem alguma deficiência que pode agregar na aposentadoria? Então é feita uma preparação antes da aposentadoria. Eu sempre falo para os meus clientes que a aposentadoria não deve ser feita em cima da hora, ela se planeja para que quando você se aposente, a renda dela seja suficiente para bancar o seu estilo de vida atual, para que aí não esteja jogando dinheiro fora, deixando dinheiro na mesa do INSS. Também sempre pergunto para os meus clientes, caso você venha a faltar, será que o valor que os seus dependentes vão receber é condizente com o estilo de vida deles? Então é muito interessante fazer esse planejamento para ver como que está o histórico da sua vida contributiva no INSS. Se está tudo certo, se tem algo para corrigir. Quando você vai almejar a aposentadoria? Com que valor? Hoje, muito se fala na internet, em redes sociais, o pessoal boca a boca sobre a aposentadoria. Mas nem sempre o que se encaixa ao seu amigo, ao seu vizinho, ao seu irmão, ao seu parente, vai se encaixar para você. Por isso que cada caso deve ser analisado de forma individual. Muitas vezes as pessoas falam, doutora, você já aposentou o meu irmão, eu quero usar os mesmos documentos. Às vezes dá certo, só que você tem um histórico diferente de carteira assinada que o seu irmão. O rural vai dar para utilizar, possivelmente. Porém, o histórico de carteira de carnê é diferente, você nasceu em outro ano. Então, cada caso é um caso diferente do outro. Por isso que a gente recomenda que vocês façam o planejamento previdenciário, o planejamento da sua aposentadoria, para que quando chegue a hora, você realmente se aposente com a melhor renda possível. Nós tivemos inúmeras alterações e, graças a Deus, umas alterações positivas. Por exemplo, agora não precisa mais idade mínima para que o segurado especial se aposente, que é o mecânico, eletricista, enfermeira, o médico, quem trabalha com agentes insalubres e perigosos. Com a reforma da Previdência, existia uma idade mínima para essa pessoa se aposentar. Aí derrubaram essa idade, então não tem mais idade. Então essas pessoas vão se aposentar antes que as demais. Então vá em busca de um advogado que seja especialista naquilo que faz, como eu sempre recomendo para vocês, para ver se tem algo que você pode fazer hoje para adiantar a tua aposentadoria, se tá tudo certo com a tua contribuição, se todo mundo recolheu o INSS, se tem como agregar o tempo rural, especial ou com alguma deficiência. Não deixe para em cima da hora, porque você pode correr aí em vários prejuízos. Um erro muito comum que eu tenho visto aqui no meu escritório particular é que as pessoas chegam até mim onde trabalham meio período e contribuições abaixo do salário mínimo, abaixo de 1.620 hoje em 2026, não valem para o INSS. Então é muito comum a diarista, a empregada doméstica ter carteira assinada com valor menor do que o mínimo. Só que o INSS não considera mais, depois de 2019, contribuições que estejam menos que 1.620. Então, se você recebe R$ 1.000, 900, 800, essas contribuições não estão sendo validadas pelo INSS. Também é importante que você vá em busca de um advogado para que isso seja regularizado, porque caso você fique doente, engravide, precise de aposentadoria, esse tempo não vai ser validado. Mas calma que tem solução, que é fazer a complementação desse valor. Aí vocês vão me perguntar: Bruna, mas é problema lá com o meu patrão? Não, o patrão está pagando de forma correta. Porém, a reforma da Previdência trouxe essa inovação, né? Que é você que tem que ir atrás para fazer a complementação desse valor. Por exemplo, eu estou recebendo R$ 1.000. Então, eu tenho que pagar a diferença para o INSS de 1.620, né? Ali é de 620, então, para o INSS. Não que eu tenha que pagar esses 620, é a diferença, né, do percentual que o INSS exige. Então, calma, atenção, que tem solução. Mas não deixe isso para em cima da hora, porque vai acumulando o valor mensalmente. Tem várias coisas que merecem ser corrigidas antes da tão sonhada aposentadoria. Então, não deixe aí para procurar em cima da hora. Eu sempre falo que a mulher aos 47 anos e o homem aos 46 tem que ir em busca de ver se já tem direito, se falta muito tempo, se está tudo bem certinho, porque chegar em cima da hora vai ter causado aí alguns prejuízos. Tem coisas que a gente não consegue mais fazer, né, em cima da hora. Então, vai em busca de um advogado que realmente seja especialista naquilo que faz, dá a sua confiança, dá a sua preferência, para que ele faça esse planejamento previdenciário da sua aposentadoria. Programe a sua aposentadoria. Eu sempre falo que o planejamento também não é só para aposentadoria. É que caso você fique doente, engravide, se acidente, você tenha um benefício de um valor bacana que realmente, né, atinja o que você pretende. Busque, então, orientações em relação aos benefícios do INSS. Não deixe para depois. Muito obrigada por terem me ouvido até o final dessa entrevista. É sempre um prazer estar aqui, tendo contato com vocês. Agora, como vocês bem sabem, eu tenho escritório em Santa Catarina. Agora também estou com escritório em Bombinhas. Eu já atendia lá anteriormente, agora abri um espaço físico maior, enfim, bem bacana. Então, eu fico 2 semanas aqui, 2 semanas lá. Está com alcance bem bacana, estou atendendo vários estados. Hoje eu expandi bastante na internet, então fiquem calmos, fiquem tranquilos. Eu não fui embora, eu estou expandindo para outros estados também. Mas estou sempre aqui presencialmente, inclusive porque minha família é daqui. Eu quero que o meu filho, né, cresça em Coronel Vivida, tenha contato com o pessoal daqui. Então fiquem calmos, eu estou sempre aqui. Quando eu não estiver, tem a possibilidade do online. Hoje muitas pessoas querem esse contato online, né? Por exemplo, hoje eu protocolei uma aposentadoria lá do Amazonas. Nem conheço a pessoa pessoalmente e consegui angariar, né, pegar esse cliente. Hoje a internet nos possibilita a muitas coisas, mas eu não fui embora. Hoje eu tenho duplo domicílio, eu fico um pouco no Paraná e um pouco em Santa Catarina, mais ainda no Paraná do que lá, mas legal essa transição. Certo, pessoal? Um grande abraço, Bruna Barroso.
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1: 8:03, 8:03, vamos lá trazer informações do esporte para você aqui no seu Primeira Página. Os resultados de ontem pela Libertadores da América: Independiente Del Valle do Equador 0, Flamengo 2. O Flamengo abriu uma bela vantagem, né, para o jogo de volta. Pela Sul-Americana, Cienciano do Peru 2, Montevideo City do Uruguai 0. Pelo Brasileirão da Série B, nós tivemos São Bernardo 1, Londrina 2, Vila Nova 2, Goiás 0, Sport 2, Ponte Preta 0. Mas a Ponte Preta não ganha de ninguém, Jesus amado. Olha só, para hoje, sexta-feira, um pouco diferente. Hoje nós temos um clássico no Campeonato Brasileiro, né? Se abrir o trem aqui, daí eu faço, senão não tem jeito, né? Mas que barbaridade. Vamos resolver o problema por outro lado aqui, ó. Vamos resolver aqui por outro lado, né? Conseguimos resolver aqui para nós trazer os jogos de hoje. Aliás, eu falava que tem um clássico hoje, né? Pelo Campeonato Brasileiro da Série A, um pouco diferente do habitual, onde a gente tinha aí os jogos normalmente no sábado e também no domingo. Então nós teremos hoje pelo Brasileirão da Série A, tem um Atletiba hoje, ó, às 21h08 em Curitiba, e Atlético pela Série A do Campeonato Brasileiro. Aí nós teremos amanhã, sábado, pela Série A do Brasileirão, tem Atlético Mineiro e Fluminense às 16h. Grêmio e Vasco também às 16 horas, Chapecoense e Internacional 17 horas, Palmeiras e São Paulo às 18:30, Botafogo e Red Bull Bragantino às 20:30 e Santos e Cruzeiro às 21 horas. Então isso vai ser aí amanhã. Aí nós teremos no domingo, Mirassol e Vitória vão jogar às 16 horas, Flamengo e Corinthians às 17 horas. Pelo Brasileirão da Série B, no domingo tem Atlético Goianiense e Criciúma, Juventude e Atlético Clube, Fortaleza e Ceará, Novo Horizontino e Cuiabá. Então esses são os jogos aí que nós teremos durante o final de semana aqui no Campeonato Brasileiro. Claro que na segunda-feira a gente vai estar trazendo aí todos os detalhes e os resultados também para você aqui no seu Primeira Página. 8:06, estamos chegando ao final de mais essa edição do seu Primeira Página, que retornará com você na segunda-feira a partir das 7 horas. Na sequência chega Reinaldo Claudino para apresentação do programa Bom Dia Cidade. Um abraço para você, bom final de semana e até segunda-feira.
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1: Oi, gente, bom dia. Opa, sextou. Sexta-feira é bom, né? 8 horas e 13 minutos, chegamos com o nosso Bom Dia Cidade na sua Palote FM.

0: sobre Coronel Vivida, a nossa região. Coutinho, daqui a pouco mais, vai fazer a previsão do tempo pra gente para as próximas horas e próximos dias. Final de semana chegando, tem festa no Maria da Luz. Ó, o convite aí feito há instantes aí, né? Tá chegando a hora. Festa da Padroeira no Maria da Luz. O Frank fazendo o convite na chamada de aviso e de recado e convite. Convite do bom, viu? Festa é bom demais. E festa da Padroeira ainda, né? Ah, coisa boa. Aliás, hoje vamos sortear um espeto, 3 quilos de assado leitão. Para você, no domingo, retirar aí o seu espeto de churrasco de leitão. Não é porco não, viu? É leitão, é o filho do porco. Mas é importante frisar, né, que o assado, o churrasco, tanto o assado pro sábado quanto o espeto de 3 quilos pro domingo, é leitão. E daí, claro, no domingo vai ter o gado, né? Isso, o gado, o boi inteiro. Todas as partes do boi vão vender lá em espeto de 3 quilos no domingo. Não é só costela não, viu? É dianteiro, capote e traseiro do boi. É isso mesmo. Mas hoje, no Bom Dia Cidade, sorteio de um espeto de 3 quilos. Churrasco de leitão. Apresentaço aí do Conselho de Pastoral do Maria da Luz e aqui do Bom Dia Cidade, da Palote FM pra você. Alguém vai levar um espeto de churrasco de leitão pra domingo do Maria da Luz. Hoje aqui no Bom Dia Cidade. Aí no momento oportuno eu chamo você pra interagir com a gente, tá? Então não manda nada agora a respeito aí do sorteio do espeto. No momento oportuno, no Bom Dia Cidade, eu chamo a sua participação. Pra você, então, entendeu? Concorrer. No momento oportuno, dentro do Bom Dia Cidade, que vai até as 10, eu vou chamar aí a participação do ouvinte pro sorteio desse churrasco de leitão, 3 quilos, pro domingo presente do Maria da Luz, que está em festa neste final de semana. Lembrando que domingo tem tarde festiva aí no pavilhão do Maria da Luz também. Tarde festiva. 8h16, tá bom. Obrigado, Deus, pela oportunidade. É bom estar de volta. Padre Lino Baggio na direção geral da Palote FM, a direção administrativa e executiva, Frank Schiavini. Tem todo um time dando estrutura e qualidade a este programa que vai até às 10. Hoje, dia dos santos Dídimo, Diomedes e também João Gabriel. A lua nova, o dia de número 254 do ano, faltam 111 dias para terminarmos 2026. Pensamento de Machado de Assis diz o seguinte: saudade, esse sentimento de vazio que me tira o sono, um caminhar à luz da lua, à beira-mar. Ê, Machado de Assis. Liberando o nosso WhatsApp, 999151102, DDD46, 999151102. Tá liberado!
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0: Mas que música mais boa essa que você gravou, hein, Gustavo Lima? Retrovisor é o nome da canção.
1: Escuta aí.
0: Dá uma olhadinha pelo retrovisor.

0: minutos, é hora de informação e notícia aqui pro ouvinte do Bom Dia Cidade, Valdemir Lima, bom dia.
1: 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E a informação de momento: Região Oeste lidera VBP do Paraná com 48 bilhões de reais. A Região Oeste concentrou a maior

0: Agropecuárias. Diante dos dados, o sistema FAEP identificou a regional Matelândia, composta por 47 municípios do Oeste, liderando o VBP Agro. Na sequência, a regional de Pato Branco, que concentra 42 municípios, atingiu 27,47 bilhões de reais, respondendo por 12,89% do total estadual. A regional de Ponta Grossa, com 20 municípios, aparece em terceiro lugar. Olha só a informação importante: região Oeste lidera o VBP do Paraná com 48 bilhões. 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Com informações para a programação da Palote FM, repórter Valdenir Lima.
1: Muito obrigado, Valdenir Lima. Até daqui a pouco mais.
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1: Bom dia, cidade. 8:25, 8:25. Ô, Reinaldo, a Ilaides e o Nelson Machado e a família, um abraço. Ô, família de respeito, família Machado. Nelson, Ilaides, Deus abençoe a sexta-feira de vocês também. Com muita paz e alegria. Amém, que assim seja. Valeu, Ilaides. Nelson, alô, Elton João Classen. Que Deus cubra seu dia de bênçãos. Saúde, paz. Alô, Baguinho. Mari. Alô, família Locatelli. Um anjo para cuidar de nós. Amém, que assim seja. Alô, Ademir Maroni. E aí, Ademir Maroni? Reinaldo, estamos vendendo ficha pro churrasco da festa de domingo do Maria da Luz. Aí sim, Ademir Maroni. Parceirão, Ademir Maroni, sempre parceirão da comunidade. Ô, Ademir Maroni, meu carinho, meu abraço, meu respeito e a minha consideração por você, por sua família, tá bom, Ademir Maroni? Parceirão, mas daqueles, aquele parceiro fiel, né? Ei, Ademir Maroni, um abraço, irmãozão. A gente se encontra no Maria da Luz, então, viu? Ademir Maroni é mais um dos vendedores de churrasco lá do Maria da Luz para a festa. Chegou, né, Ademir Maroni? Final de semana aí, né, da festa? É neste domingo a churrascada no Maria da Luz. No sábado já vai ter assado pro almoço, né, Ademir Maroni? Aliás, assado de leitão pro sábado, maionese e cuca. Aí no domingo a churrascada, né? Aí não tem conversa, aí o bicho pega mesmo, né? O Ademir Maroni tá indicando essa aqui, ó. Deus abençoe, Ademir Maroni. Forte abraço, tudo de bom, viu? Já já o Coutinho fazendo a previsão do tempo. Simbora, bom dia, cidade, 8:28. Mas já...

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10: Olá, 8 horas e 35 minutos. 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
10: Ô Coutinho, nosso povo quer saber a previsão do tempo para as próximas horas. Pro final de semana, os próximos dias, Coutinho. Alô, Coutinho, bom dia.
12: Bom dia, o tempo segue instável na região, chuva, trovada, pode chover forte na região, períodos de calmaria, já tivemos temporais de granizo aí pela área, hoje tem risco de alguma tempestade no centro do Paraná, principalmente entre Curitiba, Guarapuava, Cascavel, outras áreas também, mas mais nessa faixa. Enfim, vai ser um dia complicado e pode ter volumes altos de chuva, temperatura amena. Sábado, melhor de manhã, alguma chance de chuva à tarde, domingo parecido, fresquinho no fim de semana. Na segunda ainda tem chance de alguma chuva, melhorando ao longo do dia. Na terça, se tiver chuva, o garoa é de manhã cedo, depois melhora e fica frio. Quarta e quinta, tempo bom com frio de manhã, pode ficar abaixo dos 7, 8 graus. Da Climaterra, Ronaldo Coutinho.
10: Obrigado, Coutinho. Até daqui a pouco mais. Volta antes do almoço ainda, antes do meio-dia, melhor dizendo, né? Tem gente que almoça mais cedo, Reinaldo Claudino. E o Coutinho volta antes do meio-dia, então, atualizando a previsão do tempo pra gente. Falou pro ouvinte do Bom Dia Cidade neste momento. 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

0: que a gente curte daqui. 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
1: Opa, bom dia, cidade, 8h40. E a informação que não para aqui no nosso Bom Dia Cidade. Francione está com a gente. Francione, bom dia.
2: Bom dia, Reinaldo, bom dia, ouvintes. E neste final de semana teremos a festa do bairro Jardim Maria da Luz. Será neste dia 12 do mês de setembro, aonde que teremos todo, dia 12 não, dia 13, né? Tô trocando as datas.
1: Mas você tem, 13. Você tem razão nesse dia 12, porque no dia 12 já, Francione, vai ter a venda de assado de leitão. Sabe aqueles pedaços com peso diferente?
2: Uhum.
1: Pro almoço, o cara vai, né? O cidadão vai lá na cozinha e lá vai estar o assado de leitão no sábado, então, dia 12, a partir das 11 horas, e tem o kit maionese também, e cuca. Aí o cidadão já
2: no sábado. Tanto no sábado quanto no domingo, isso, não precisa se estregar, se estressar, não precisa nem sujar a louça de casa, porque você já vai ficar tudo pronto, né?
1: Pega tudo no Maria da Luz.
2: Leva lá, leva pra cá, chama a família, se não quiser, claro, sábado não tem opção de almoçar lá, né?
1: Não, pega.
2: Mas no domingo.
1: Tem opção de almoçar lá.
2: Chega lá cedinho e fica até umas 10 da noite.
1: Isso, no mínimo, porque vai ter tarde festiva.
2: Ah, então
1: a gente
2: fechou.
1: Estica até
2: E assim, não tem previsão de chuva, tem previsão de chuva, mas não um volume expressivo para o domingo, né?
1: Ou seja, tempo bom para participar de uma festa,
2: com
1: né?
2: Com certeza, o sol vai dar as caras, as temperaturas vão ficar bem aí, tranquilas, mais ou menos nas temperaturas que temos hoje, foi no decorrer dessa semana. Então toda a nossa comunidade vividense, também dos municípios vizinhos, são convidados para participar dessa festividade do bairro Jardim Maria da Luz. Uma das integrantes da direção e também membro da pastoral, a Marilde Mânica, ela fala sobre os preparativos, como está a organização, onde que a população encontra ingresso para essa grande festividade.
3: Bom dia, Francione, bom dia, ouvintes da Rádio Vicente Palotti. Desde já agradecendo, então, o apoio de sempre a todas as comunidades, principalmente ao bairro Jardim Maria da Luz, que estão já há uns dias divulgando a nossa promoção, que acontecerá amanhã e domingo. Então, no pavilhão do bairro Jardim Maria da Luz. Dizendo que nós tivemos já um momento bem especial, que foi o nosso tríduo, dia 7, 8 e 9, um momento de muita reflexão, de fé, que a comunidade teve para estar, então, refletindo. Então, agora, amanhã e domingo, teremos, então, amanhã, venda de assados de porco, para que você possa almoçar com a sua família já amanhã. Pode adquirir também a maionese, cuca, e estaremos também com toda a equipe, tanto do churrasco como da cozinha, e também a equipe litúrgica, preparando a nossa festa do domingo com muito amor, com muito carinho. Dizer que vamos iniciar o nosso domingo festivo com a Santa Missa, às 10 horas. Convidamos a todos a virem na Santa Missa. E, inclusive, quem tiver ainda com os envelopes que a gente distribuiu para pedir contribuição, podem vir e entregar também na Santa Missa e depositar na urna que foi preparada. Logo após a Santa Missa, nós teremos então o nosso almoço festivo com o churrasco, com saladas, né? E teremos os bolos, os pudins para vender, o que é tradicional da nossa festa no Jardim Maria da Luz. Dizer que já vendemos uma porção de churrasco, já temos uma boa quantidade de carne vendida, mas ainda temos churrascos à venda, tanto de gado como de porco. O de gado é R$150 e o de porco é R$85. Então, que a comunidade toda possa estar vindo celebrar conosco, adquirir então o seu churrasco e em família celebrar. E à tarde também nós vamos ter um domingo festivo, uma tarde festiva, para que os casais, as famílias possam estar ainda festejando conosco, né? Com toda alegria, com certeza esperamos todos que venham com muita paz, com muita vontade de se divertir e celebrar com a nossa comunidade. Então, ainda queremos agradecer a toda a comunidade pelo apoio de sempre, agradecer as pessoas que vão estar trabalhando, que já estão se dedicando há alguns dias, pedir que Nossa Senhora da Luz abençoe a todos, que dê muita saúde, muita paz, muita harmonia na comunidade, para que a gente possa estar, então, celebrando juntos com muito amor na nossa comunidade. Obrigado à Rádio Vicente Palotti e obrigado ao apoio de sempre. Um abraço.
2: Muito obrigado, Marilde, trazendo as informações, os detalhes, né, dessa programação agora festiva e também religiosa que teremos tanto no sábado quanto no domingo, em honra à padroeira Nossa Senhora da Luz, no bairro Jardim Maria da Luz. Então, ponto principal das festividades acontece neste domingo, dia 13, 10 horas. A missa e depois o grande almoço. E a tarde é uma tarde festiva para todo mundo aproveitar um pouco mais, né? Estender essas comemorações junto com a família, com os amigos e aproveitar esse domingão, principalmente agora que a gente vai para a reta final do ano. E Reinaldo, para o ouvinte que está acompanhando o Bom Dia Cidade, tem sorteio especial hoje.
1: Ah, um churrasco de leitão, 3 quilos pro cidadão fazer a retirada no domingo lá com o pessoal do Conselho Pastoral, ou de repente, eu vou fazer o sorteio daqui a pouco, mas mais perto do final do programa.
2: Tá, vamos pegar assim, por hipótese, se o Francione não ganhar, a probabilidade é 99,9%.
1: Dele não ganhar o Francione.
2: Como que o ouvinte faz para participar?
1: Viu, eu vou chamar, Francione, eu vou chamar no momento oportuno a participação do ouvinte. Qual que é o plano, Francione? É que o ouvinte de repente elabore um pequeno áudio falando alguma coisa da festa do Maria da Luz. E pode ser que não, de repente eu pergunte assim, há quanto tempo o Francione já está na Palote FM?
2: Aí ninguém vai ganhar.
1: De repente eu pergunte, escuta, o Grêmio pode ser campeão da Copa do Brasil? Então eu vou fazer uma pergunta, eu vou interagir com o ouvinte. E aí a partir desse momento é que ele vai então, através do WhatsApp, né, mandar pra gente o que eu pedi então, né? E vai levar um churrasco de leitão, 3 quilos, pro domingo.
2: Sabe qual pergunta você pode fazer?
1: Ah.
2: Qual série a Ponte Preta está do Campeonato Brasileiro?
1: O Francione, nem o torcedor da Ponte Preta vai saber responder, eu acho que é Frank Schiavino o nome dele.
2: Mas enfim, fica o convite, né, pra galera participar com a gente desse sorteio do churrasco e, claro, né, o convite para todo mundo comprar os assados amanhã de leitão e no domingo participar dessa grandiosa festa.
1: E hoje, Francione, até às 5 horas da tarde, né? Tem ficha aqui na Palote também.
2: Olha só, aproveita. Ah,
1: e aí com os membros do Conselho de Pastoral, Francione, sim, tem ficha, inclusive amanhã, sabadão, a gente está lá na comunidade, vai estar na comunidade, o pessoal dá um pulinho lá e dá tempo de garantir o seu churrasco de gado, 3 quilos, ou leitão, 3 quilos, pro domingo.
2: E ontem já teve gente, ontem à tarde, tava aqui na rádio, tinha gente vindo aqui comprar ficha do churrasco para domingo.
1: O pessoal sabia que é um ponto, sabe que é um ponto de referência para venda de ficha aqui na Palote FM, pode fazer isso hoje até às 17 horas ali com a Rose.
2: Isso mesmo, então, se encontramos domingo, aonde, Reinaldo?
1: Jardim Maria da Luz, festa da padroeira. Obrigado, Francione.
2: Beleza, vou preparar meu chimarrão pra levar no dia, porque é churrasco e bom chimarrão.
1: Fandango, vai ter uma música ao vivo lá, né? E vai ter também água pra gente ver lá, com gás e sem gás. Obrigado, Francione, mais uma vez, um convite legal, bacana. Marilde, alô família Mânica, alô famílias envolvidas no preparo desta grande festa, e o convite foi feito, reforçado mais uma vez, participe você com a gente, tá bom?
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1: Ô Reinaldo, você tem que atualizar as coisas aí, meu parceiro, as coisas boas que a gente tem para anunciar pro nosso povo, pra nossa gente, claro que sim, é verdade. Eu vou atualizando aqui e eu volto já para fazer registro também, né? Fazer registro também do que chega aqui no nosso WhatsApp. E vou voltar ouvindo a Cerema também. Cerema, já eu quero te ouvir aqui no Bom Dia Cidade, tá? Ô Claudino, seu Silvino e a dona Cladir, ligadinhos no nosso Bom Dia Cidade. Entre os altos e baixos da vida, jamais abandone sua fé. Que pensamento oportuno, hein, seu Silvino? Dona Cladir, entre os altos e baixos da vida, jamais abandone sua fé. O seu sorriso e a sua essência. Que bacana, viu? Quem mais mandou um salve de bom dia pra gente aqui? Jonevir. Oi, Jonevir. Te desejo mais que um bom dia. Te desejo saúde, paz, felicidade e tudo de bom. Amém, que assim seja. Mas, Geraldo, daria pra fechar esse bloco aí, né? Com uma canção, pode ser? Claro que pode, gente! 8h50!
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5: Bora!
6: Bora!
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0: Palote FM, nosso Bom Dia Cidade aqui na sua Palote FM. E é bom fazer companhia para você, meu ouvinte. Obrigado pela preferência. 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
0: Obrigado, Martinha. 9:07, 9:07, a Martinha ao vivo com a gente aqui no Bom Dia Cidade. Que bacana! Ei, Bom Dia Cidade!
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0: Ô, Reinaldo, a Cerema Machado está na área. Mas que bacana! Ô, Cerema, eu sei que você tem um recado bacana demais pro nosso povo, pra nossa gente. Cadê a Cerema? Tá aqui, ó. Cerema, bem-vindo ao nosso Bom Dia Cidade. Bom dia!
3: Bom dia, Reinaldo. 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
0: O que mais tem aí?
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0: 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Obrigado, Cerema. Ô, dona Maria Tereza Miller, tudo certo por aí? Forte abraço, abençoada sexta-feira. A Eva Marli Senhorim tá mandando a próxima canção aí para todo o pessoal que está ligadinho com a gente. Viu, Eva? Ah, para participar do sorteio do churrasco, né? De leitão, 3 quilos, né? O sorteio hoje no Bom Dia Cidade, e você vai retirar com a gente aqui hoje até às 5 horas da tarde, o sorteio que eu vou fazer aqui no Bom Dia Cidade, né? Ou pode retirar também com a gente no domingo aí no Maria da Luz. Então, Eva, eu vou chamar, né, o pessoal no momento para participar aqui do sorteio, tá? Então, como já dito na abertura, também reforçado ali no bate-papo com o Francione, eu vou chamar as pessoas para participar no momento oportuno, tá bom? Forte abraço para você e para todo o pessoal que está ligadinho com a gente no Bom Dia Cidade. Não fala meu nome. É saber dizer se... Ah, se vai ter tarde festiva? Vai, ouvinte. Tá? Perguntando se vai ter a tarde festiva? Vai. Tá bom, ouvinte? Respondendo sua pergunta aqui. Tá? Vai, lá no Maria da Luz. Vai. Tá bom? Então tá. Ô, Francione, como é que você tá? Tudo bem?
4: Tudo.
0: Tudo
4: certinho.
0: Certo.
4: Eu ouvi palavra churrasco, participação. Já vim aqui.
0: Eu sei que é um assunto que interessa mesmo, viu, Brasileiro?
4: Ainda mais numa sexta-feira.
0: Coisa
4: com um tempinho
0: boa,
4: assim.
0: Viu?
4: Nossa, fica muito bom, né?
0: Deixa que venha, né, Francione?
4: Reinaldo, vamos falar de um tema. Ontem à tarde a gente trouxe para as redes sociais da rádio. E quem tá passando aqui próximo à emissora, na Rua das Américas, tá percebendo alguns cartazes na unidade da Caixa Econômica Federal de Coronel Vivida.
0: Uhum.
4: Cartazes escrito greve.
0: É real esses cartazes,
4: senhora? É real, foram colocados ontem, depois ali das 15 horas, 3 horas da tarde. Então, a unidade do Coronel Vivida aderiu ontem à greve. Os funcionários da Caixa Econômica aderiram à greve nacional da Caixa, que está acontecendo em vários estados do Brasil. Também tinha um indicativo, um indício de greve pelo Banco do Brasil, os funcionários do Banco do Brasil. Mas, num primeiro momento, eles optaram em manter os diálogos e não paralisar os trabalhos. No tanto que quem vai na unidade do Banco do Brasil, que também, por coincidência, fica próximo à Palote FM, os atendimentos estão normais, não tem nenhum cartaz. E agora pela manhã a gente confirmou que o Banco do Brasil, ele aceitou um acordo. Então tivemos assembleias gerais extraordinárias realizadas por meio virtual ontem, dia 10, e os funcionários do Banco do Brasil, das bases dos sindicatos de Cascavel, Foz do Iguaçu, Paranaguá, Maringá, Telêmaco, Borba, Cianorte, Goerê, Pato Branco e União da Vitória, aprovaram a proposta do banco e encerraram a greve que havia sido deflagrada na manhã de ontem, quinta-feira. Apenas a região de Ponta Grossa realiza a assembleia, que começou ontem e termina hoje às 11 horas da manhã, mas tudo deve ser de acordo, né, com as propostas que foram apresentadas pela direção geral do Banco do Brasil. Na retomada das negociações realizada na terça-feira, ocorreu após solicitação do Contec, a Confederação Nacional dos Trabalhadores nas Empresas de Crédito, quando o banco reafirmou que considera ter chegado a um limite da proposta e que não pretende avançar em novos itens. A proposta do Banco do Brasil reúne avanços em temas como plano de carreira e remuneração, reconhecimento financeiro e também diversas cláusulas sociais. Então, o Banco do Brasil, quem precisa de atendimento hoje e nos próximos dias, tá tranquilo. Pessoal, os funcionários estão atendendo, orientando a população, vendo os contratos, quem precisa de serviço, o Banco do Brasil está 100% na atividade. Já a Caixa Econômica Federal, ainda a gente não teve um posicionamento oficial do sindicato de Pato Branco, mas ontem à noite também teve mais uma rodada de negociações entre o sindicato e as direções gerais da Caixa Econômica, principalmente no estado do Paraná. E o impasse ainda prossegue, no tanto que quem passa agora pela manhã na unidade, os cartazes ainda estão ali. O que está acontecendo? A Caixa está fechada para o público? Não. A unidade da Caixa Econômica está aberta, os caixas eletrônicos estão funcionando tranquilamente para quem precisa sacar dinheiro, verificar alguma coisa ali no caixa eletrônico. O que está sendo afetado é o atendimento presencial para as pessoas. Ah, o Francione, o Reinaldo precisa ver de um contrato ou do encaminhamento para um financiamento do imóvel. E isso já vai ter problemas porque os funcionários não estão realizando o atendimento em algumas situações, até que isso se resolva. Sim. A gente acredita que ainda nessa sexta-feira deve ter um posicionamento favorável e a Caixa, os funcionários encerrem essa greve. Mas de momento, para quem precisa do atendimento presencial, a gente orienta os ouvintes, e é uma própria orientação também da Caixa Econômica Federal, que, se possível, busque os meios digitais. Sim. Que são sites e os aplicativos que temos nos celulares da Caixa Econômica. Ah, caso tenha que resolver no caixa eletrônico, está funcionando normalmente.
0: Também.
4: Ah, agora precisa conversar com o gerente da conta, com o responsável da Caixa? Aí só depois que terminar a greve que terá a retomada dos atendimentos em Coronel Vivida e também nos outros municípios, pega Pato Branco, Chopinzinho e demais cidades do Paraná. O que que acontece na Caixa? O principal impasse, Reinaldo, na Caixa é referente aos planos de saúde. Então há um impasse muito grande no Saúde Caixa, que atende todos os funcionários que estão dentro dessa instituição. Na proposta rejeitada, a contribuição do empregado para o Saúde Caixa, ele teria aí, passaria dos atuais 3,5 do salário base para 5,5. E isso pegou muito funcionário de surpresa, porque se a gente pegar e jogar nos valores reais, o valor mensal cobrado por dependente, que hoje é R$480, ele ia saltar para R$870.
0: Ai, ai, ai.
4: Aí pesa no bolso. Sim. Do funcionário. Para dependentes entre 24 e 27 anos, o valor informado passaria de R$800 para R$1.050. Sim. Então a proposta, ela foi rejeitada nas 93 bases sindicais que decidiram por essa paralisação até que as negociações fossem retomadas. Ontem teve uma rodada de negociação. Acredito que agora pela manhã, o Sindicato dos Bancários de Pato Branco, junto com os outros sindicatos do Paraná, devem emitir uma nota, se chegaram a um novo valor ou que aconteceu da negociação de ontem, mas a princípio que a gente informa que a Caixa, os funcionários ainda estão em greve, e se você precisa de um atendimento presencial, talvez não aconteça hoje, e sim só depois que a greve for encerrada.
0: Essa greve, aparentemente, para a gente que um leigo falando, eu, Reinaldo, é justa, parece ser justa.
4: Né? Todo então... funcionário público, ele tem, né, o direito de participar de greve. É claro que alguns serviços que são essenciais, eles têm que ser mantidos, nem todo funcionário público, né? Que daí polícia militar e mais outras categorias não podem fazer greve, né?
0: Sim.
4: Podem fazer tem partes que podem fazer uma pequena paralisação, mas não pode afetar o serviço porque é um serviço essencial para a sociedade. Mas que nem ali dos funcionários, eles estão brigando por um direito que é seu, para não ter um reajuste, para não pesar tanto no salário deles no final do mês. Então, vamos torcer para que tenha um acordo positivo, seja revisto os salários, os ajustes, e assim os atendimentos voltem à normalidade no dia a dia, porque Caixa Econômica nem todo município tem. Então, o pessoal de Honório Serpa vem para cá.
0: Isso.
4: É, São João, agora eu não tô lembrado se tem a unidade da Caixa Econômica ou não, mas boa parte vai para Chopinzinho se há necessidade, né? Então, Chopinzinho, Pato Branco e Coronel Vivida têm unidades da Caixa Econômica e os municípios vizinhos acabam vindo para essas unidades.
0: E sempre em caso de greve, quem paga o preço mais alto é a população. Nesse caso, não é diferente também, né, Francione?
4: Por isso que é importante utilizar os aplicativos, né? Hoje, a tecnologia, a modernidade facilita muito, né? Então, eu sou uma pessoa que raramente vou numa agência bancária. Tem toda a facilidade dos aplicativos. Mas é claro que tem serviços, como um contrato de financiamento de um imóvel ou alguma outra questão que a pessoa precisa, é necessário estar presencialmente. Então, isso acaba sendo afetado um pouquinho.
0: Esses dias, um atendente de uma agência, o cara, um amigo, parceiro, falou: ah, viu, Reinaldo, você não precisa vir aqui na agência se você não quiser. Você pode resolver pelo celular. Eu falei para ele: eu prefiro vir na agência.
4: Vamos lá tomar um cafezinho na agência, cumprimentar o pessoal.
0: Mas o Francione, que é da geração mais jovem, né? E já nasceu na geração internet, e eu um pouquinho antes. Então, também esclarece, né, o porquê que o Reinaldo, por exemplo, prefere ir na agência e o Francione resolve tudo pelo celular. Tá certo o Francione e essa geração mais jovem, e também tá certo o Reinaldo, que na dúvida vai na agência. Claro. Se de repente, vai mexer no celular ali algumas coisas, então vai na agência, é isso mesmo. Eu acho que esse é o mais importante, né, Francione? Por isso a importância também dessa informação que você traz. Olha, você pode ser atendido, sim, via internet, mas se você precisar do atendimento presencial, vai ter que segurar um pouquinho. Essa é a moral dessa informação, né, professor?
4: Tem que ter segurança, né? Primeiro de tudo, hoje, com tantos golpes acontecendo, a gente teve, se eu não me engano, em São João, teve um golpe agora recentemente do falso advogado, São João.
0: Foi essa semana que a gente...
4: Foi essa semana aqui, que a gente noticiou aqui na Palote, que a pessoa perdeu ali uma boa grana, porque...
0: O Francione, salvo engano, o Francione, foram algumas dezenas de milhares.
4: Foi 50 de reais. Mais de 50 mil
0: foi
4: reais.
0: Mais de 50 mil reais.
4: Então,
0: Francione, nunca que eu perderia o dinheiro desse, Francione.
4: Não, e o ruim, Reinaldo, que foi financiado parte desse dinheiro, né?
0: Viu,
4: a pessoa perdeu.
0: Viu, Francione, eu não perderia porque eu não tenho, mas de repente o cara... Viu, gente, e não importa, né, Francione, se é 100 reais, se é 5 mil reais, se é 20 ou se é 50 mil reais ou até mais. Golpe sempre fica uma marca para pro resto da vida do cara, eu imagino, viu?
4: Não, e o prejuízo que você vai dar, 55 mil reais um casal de São João perdeu nessa semana, na última terça-feira, dia 8, devido aí um golpe do falso advogado, onde que a pessoa entrou em contato, fez uma chamada de vídeo, disse que o pessoal tinha um recurso para receber de um processo, provavelmente eles tinham um processo transcorrendo, isso, ocorrendo aí na justiça.
0: É mais fácil de cair no golpe daí, né?
4: Porque mais fácil.
0: Tem um processo.
4: Aí
0: rolando.
4: Esse casal fez aí diversas transferências via Pix com valores individuais que variavam entre 1.000 e 12.000 reais, e também fizeram linhas de financiamento para conseguir pagar aproximadamente 55 mil reais. Quando eles viram, foram bloqueados no WhatsApp por esse golpista, aí eles se tocaram, né? E quando viram, já era tarde demais, por 55 mil reais. Como essas transferências foi via WhatsApp, existe hoje, o governo federal, ele fez recentemente mudanças no sistema Pix.
0: Sim.
4: Então, hoje é rastreável o dinheiro e a possibilidade de você recuperar uma boa parte É quase 100%. Então, vamos torcer para que esse casal tenha conseguido já recuperar uma parte dessa grana para não ter um prejuízo tão grande, porque 55 mil reais, meu filho, é grana.
0: Ô, Francione, o falso advogado pede para você mandar dinheiro para ele. O advogado real jamais vai pedir para você enviar dinheiro via Pix ou coisa parecida, adiantar dinheiro para ele. Então, gente, esse é o segredo, eu posso assim afirmar, né, Francione? O falso advogado vai te pedir dinheiro. O teu advogado não vai pedir transferência de dinheiro.
4: Viu, tudo que quem pede dinheiro para te transferir outro valor em dinheiro...
0: É golpe.
4: Dúvida, é golpe, na certa. Não tem...
0: É golpe.
4: Tá muito... na cara, né? Tipo, eu tenho lá 5 reais e quero ganhar 500. Agora eu tenho que dar meus 5 reais para poder ganhar 500? Pô, na facilidade assim? Não tem.
0: Esse versinho é antigo, Francione, mas atual também. O golpe tá aí. Cai quem quer. Oh, meu Deus do céu.

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2: 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É o nosso Bom Dia Cidade na sua Palote FM. Bom estar com você. Obrigado pela preferência, viu? E a gente vai até às 10. Vamos lá, gente.
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2: A Karina Barros está com a gente no Bom Dia Cidade. Karina, bem-vinda, Karina. Bom dia.
4: Bom dia, Reinaldo. Bom dia aos nossos ouvintes. Vem aí o Quarta Canta Coronel nos dias 24, 25 e 26 de setembro no Complexo Esportivo Barro Preto. E as inscrições ainda estão abertas. Vão até o dia 14 de setembro. Estamos conversando com o Paulo Ancilheiro, diretor de cultura de Coronel Bebida, que fala primeiramente sobre as inscrições. Bom dia, Paulo.
5: Bom dia, Karina. Bom dia a todos que acompanham pela Rádio Vicente Palote. É, Karina, então, lembrando que já estamos na reta final, né, para as inscrições. Como você falou aí, se encerram, então, agora no dia 14 de setembro, na segunda-feira próxima, então. É o último dia, então, para quem ainda não fez a sua inscrição, fazer. Lembrando, né, Karina, que você entra ali, né, no Instagram da Cultura, lá tem o link, né, para fazer essa inscrição, no Instagram do município de Coronel Vivida e no Facebook. Procura lá por Canta Coronel e ali já vai ter o link ali para você fazer a sua inscrição. E quem tiver alguma dúvida, né, quanto fazer essa inscrição, não entendo muito de repente, é só procurar a gente aqui no Centro Cultural que nós estaremos aqui para auxiliar.
4: As vagas são limitadas.
5: Isso, então a gente tem um limite de vagas é até 14, né? Então atingiu essa quantidade aí, encerra. Por exemplo, a categoria Sertanejo Gaúcho já faz 2 semanas.

0: que a gente encerrou, né? Essa já está completa. E a cristã, a popular rock e a infantil, já estamos entre 11 e 12 inscrições. Então falta duas ou três aí para encerrar. Mas a gente faz o reforço aqui, né, Karina, convidando principalmente os jovens aí, adolescentes de 13 a 16 anos, né? Esse que é a categoria juvenil, a gente tá com, se eu não me engano, com 5 inscrições até agora. Então a gente ainda tem um caminho aí para percorrer, né? Então a gente faz esse reforço aí para vocês aí dessa idade, principalmente, que venham, que se inscrevam, venham mostrar o seu talento aqui no nosso quarto Canta Coronel.
1: Como que vai estar as premiações este ano?
0: A gente tem, as premiações estão muito boas, a gente aumentou tanto no valor, né? Em financeiro, né? No dinheiro, né? Esse ano, e também no troféu, que a gente trouxe uma novidade. Os troféus são muito bonitos, super personalizados, assim, com um material assim de primeira, assim. Então, você que já ficar pra final, já vai estar recebendo, né? O troféu e essa parte em premiação e dinheiro, né?
1: Rapidamente, como é que vai estar dividido, então, as categorias este ano?
0: Isso, então as categorias, elas são a infantil, a juvenil, a cristã, popular rock e sertanejo gaúcha. Então, de cada categoria, Karina, sairão 5 classificados para a final. Então, a final vai ter um total, então, de 25 cantores, 5 por categoria.
1: Então, fica o convite à população para prestigiar o evento, que será no dia 24, 25 e 26 de setembro, o Quarta Canta Coronel.
0: Isso. Então, Karina, em primeiro lugar, quero agradecer você, né, toda a equipe aí da Palote, né, por também estar ajudando a gente aí nessa divulgação, e convidar a nossa população evidência, vocês também dos municípios aqui, vizinhos da gente, que venham prestigiar o nosso festival. A gente tem muito talento, muitos cantores, e cada ano a gente também revela novos cantores, que tem muitos aí que já estão fazendo sucesso, né? Na região, até em outros estados aí já, né? Mostrando seu talento, e talvez agora você que ainda não teve essa oportunidade também, né? Pode ser o seu momento de brilhar, né? No nosso palco aqui do Quarta Canto Coronel. Então, lembrando, gente, dia 24, 25 e 26 de setembro, Quarto Canta Coronel.
1: Com informações para o Bom Dia Cidade, repórter Karina Barros.
2: Faz

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3: Bom dia, eu sou Karina Barros e este é o Palote Notícias, com os principais destaques do dia. As inscrições para o 4ª Canta Coronel seguem abertas até a próxima segunda-feira, dia 14 de setembro. O festival será realizado nos dias 24, 25 e 26 de setembro, no Complexo Esportivo Barro Preto, em Coronel Vivida. Segundo a organização, as vagas são limitadas e algumas categorias já estão próximas do limite. A categoria Sertanejo Gaúcho já encerrou as inscrições. Os interessados podem se inscrever pelos perfis da cultura e do município nas redes sociais ou procurar o Centro Cultural para receber auxílio no preenchimento da inscrição.
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3: Acontece hoje, 11 de setembro, a partir das 9 horas, a entrega dos óculos aos pacientes contemplados pelo programa Bons Olhos Paraná em Coronel Vivida. A entrega acontece no Complexo Esportivo Barro Preto e é resultado de uma ação conjunta das Secretarias Municipais de Educação, Assistência Social e Saúde. A iniciativa busca ampliar o acesso à saúde visual e contribuir para a melhoria da qualidade de vida, do aprendizado e da autonomia dos beneficiários. Esse foi o Palote Notícias, que volta em uma hora com mais informações.
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2: 9 horas 45 minutos. 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
3: Cotação do mercado agrícola.
2: Eu tenho aqui, sim. Ei, com a força da Cooper Tradição, sempre juntos para crescer, soja, R$138,50, milho, R$60,50. O trigo comercial, R$78. O farelo de soja, o quilo, ensacado, R$2,45, casca de soja, R$0,90. E o farelo de trigo ensacado, R$1,25. Lembrando que a casca de soja pelletizada a granel, R$0,90 o quilo. $1, quanto está valendo? R$5,11.
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0: Reinaldo, o Lico já chegou aí, Chopinzinho, homem.
1: Bom dia, Reinaldo.
0: Bom dia, Lico.
1: Bom. Lico por cá.
0: E aí?
1: CBV já tá ficando pra trás no retrovisor aqui, ó.
0: Ficou, Lico.
1: Beleza, meu garoto?
0: Abraço, irmãozão. Vamos ali
1: no Chupim tudo,
0: ó. A Chupinzinho, ó.
1: Vou fazer uns despejos por ali.
0: Tá.
1: Tá bom, meu nobre? Um abração aí pra ti. Todo mundo que estiver escutando nós aí,
0: muito obrigado, Lico.
1: E tudo que é de bom, que sextou. Bom
0: igualmente.
1: Dia.
0: Tá, sexta-feira é diferente, né, Lico?
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0: Ô, Reinaldo Claudino, seguinte, tem mais informação e notícia aí, né? Claro que tem. O Valdenir, segue com a gente, hein, Valdenir?
3: Auditoria pode abrir caminho para exportações de carne. A restrição de parte da carne brasileira no mercado europeu reacende o debate sobre como comprovar a conformidade sanitária sem aplicar bloqueios generalizados a toda a cadeia produtiva. A análise é de Roberta Zuck, mestre doutora em reprodução animal pela USP e conselheira do Conselho Científico Agrosustentável. Segundo a especialista, a dificuldade está em demonstrar, estabelecimento por estabelecimento, que os animais não recebem antimicrobianos proibidos pela União Europeia durante toda a vida. O desafio é maior da bovinocultura, marcada por cadeias longas, diferentes níveis de rastreabilidade e milhares de propriedades. Uma alternativa seria ampliar auditorias realizadas por organismos independentes, credenciados e supervisionados pelo poder público. Essas certificações funcionariam como uma camada adicional de controle, sem substituir a fiscalização oficial, que permanece como atividade exclusiva do Estado. O modelo permitiria separar fornecedores que já cumprem as exigências daqueles que ainda precisam se adaptar. O Brasil já possui estrutura de inspeção, sistemas de rastreabilidade e certificações privadas que poderiam servir de base para este processo. Olha só a informação importante: a auditoria pode abrir caminho para exportações de carne. Com informações para a programação da Palote FM, repórter Valdenir Lima.
0: Muito obrigado, Valdenir Lima. Ei, bom dia, cidade.
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0: Estamos juntos. 9:51. Agora vamos pro sorteio do espeto, 3 quilos de carne leitão pra festa do Maria da Luz, na festa do Maria da Luz, neste domingo, neste final de semana. A festa que já começou com o trio, né? No sábado tem a venda de assados, cuca e maionese pro seu almoço aí na casa. Você vai na cozinha do centro comunitário aí do Maria da Luz e pega o assado de leitão, maionese e cuca no sábado. E no domingo, claro, a churrascada. Fichas ainda aqui na Palote FM até 5:00 PM. E aí depois, né? E como os membros do Conselho de Pastoral, já isso há pelo menos 2 semanas, né? Mas amanhã, no sabadão, você pode ir até o pavilhão do Maria da Luz. Como é que vai funcionar, então, esse sorteio, Reinaldo? Ó, primeiro áudio que chegar aqui de 7 a 10 segundos fazendo um convite para essa festa, leva o espeto de leitão 3 quilos. Até 10 segundos de áudio fazendo um convite para participar da festa no final de semana no Maria da Luz. Tá valendo! 99915-1102. 99915-1102, tá? Seguinte, já chegou 300 aqui, né? Já chegou 300 aqui. Então a gente vai ouvir, né? O primeiro que chegou, E vamos assim, ó, eu vou expor você aqui, ouvinte, tá? Você mandou a convite aqui. Opa, se o convite ficou bom? Ah, será que o convite ficou bom? O primeiro que chegou foi esse aqui, ó. Eu não vou falar o nome ainda, e daí se for cancelado aqui, pelo menos não saiu o nome da pessoa. Porque ficou bem claro, tem que fazer o convite. Baixa o retorno, Reinaldo. Baixei. Vamos lá.
4: Oi, povo. Quero convidar todos para a festa Jardim Madre Luz nesse domingo. Então, todos convidados para essa grande festa.
0: Nossa, mas ficou bom demais! Ana Paula, é você que fala, né? Hein, Ana Paula? Ficou bom demais.
4: Oi, povo. Quero convidar todos para a festa Jardim Madre Luz nesse domingo. Então, todos convidados para essa grande festa.
0: Olha aí, Ana Paula, viu, então já passou no teste, tá, foi o primeiro que chegou, agradecendo os demais que mandaram, um beijo no coração de cada um, obrigado pela confiança na Palote FM, tá? Obrigado pela confiança na Palote FM. E então eu expus aqui o áudio para que todos pudessem ouvir. Então, o Ana Paula, você pode vir retirar aqui com o Reinaldo, tá? Aqui na Palote FM, ou você pode retirar lá no domingo, tá? Eu vou anotar o seu nome aqui, Ana Paula, na ficha, né? Do churrasco de leitão, 3 quilos. E aí, se você não vir retirar aqui na rádio, passo a tarde pegar. Então, eu vou deixar com a Rose aqui, tá bom, Ana Paula? Vou deixar com a Rose aqui o seu nome anotadinho atrás da ficha e você vem retirar, tá bom? Um abraço e muito obrigado. E repito, obrigado mais uma vez a todos que interagiram com a gente aqui. Ô Claudino, 9h55, homem, você tem que dizer tchau, né? Então, eu vou dizer tchau, sim.
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0: A indicação do ouvinte aqui, ó. Ô Marli, ó o milagre no Caixa 7 aqui. Alô, família Boareto! Indicando essa canção aqui. Oi, Marli, um beijo no coração dessa família que eu quero bem, respeito muito, você sabe disso. Tudo de bom, tá? Ô, Claudino, esse povo que se liga na Palote FM é um povo bom demais da conta? O povo de São Jorge, do Oeste também, né? Alô, Veiga, um abraço, tudo de bom. Ô, Guilherme, Reinaldo, Francione, muitas vezes a pessoa que cai num golpe, ela acha que tá tirando vantagem da situação. E o golpista faz a gente pensar dessa forma. O golpista, ele é bom no que ele faz. Ele é bom no que ele faz. Ele é o criminoso, ele estuda, né? Como aplicar o melhor golpe. Ele faz a vítima pensar que a vítima tá tendo a vantagem na situação. E aí acontece o que aconteceu, por exemplo, essa semana, né? Um casal do bem, trabalhadores com certeza, depositaram mais de 50 mil reais pro falso advogado. Que situação. Ó o advogado do bem aqui, ó. Alô, João Teodoro Soso. Fala, João, meu amiguinho, meu irmãozinho, forte abraço, tudo de bom, obrigado pelo carinho da sintonia. Elaine, que Deus abençoe vosso dia. Amém, que assim seja. Gente, eu vou ficando por aqui. Ô, Luciana Siqueira, segunda-feira a gente volta a conversar a respeito daquela mordida de amor do André e Adriano, tá? Pode ser? Ô, Toninho Silva, a Ponte Preta tá devagar, quase parando, hein, Toninho Silva? Ele mandou um salve aqui no finalzinho do primeira página ali pro Valdenir, que falou de esporte. A Ponte não ganha nenhuma, pois só um torcedor aqui em Coronel Vivida torce para a Ponte Preta. Nem vamos falar que é o Frank, né, Toninho? Nem vamos falar que é o Frank, torcedor da Ponte Preta aqui de Coronel, porque senão é capaz dele dizer: estão me expondo aí, a Ponte Preta não vai bem, ficam me expondo. Toninho Silva, um abraço, tudo de bom. Tchau, povo. Ó, a gente se encontra no Maria da Luz, então, tá bom? Deus abençoe, tudo de bom. Segue na Palote. Vem aí o Padre Reginaldo.

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seja nosso Senhor Jesus Cristo, para sempre seja louvado. Queridos irmãos e irmãs, é sexta-feira, é a misericórdia divina. Misericórdia divina que brota do seio do Pai. Eu confio em vós, misericórdia divina, fonte de milagres e prodígios. Eu espero em vós. Queridos filhos e filhas, nós estamos no oitavo dia da exaltação da Santa Cruz. Na tua cruz, eu coloco a minha cruz. Leve a sério esta novena, exaltação da Santa Cruz. Eu quero saudar a todos, a partir da Rádio Evangelizar, de onde tudo começa. As rádios irmãs, cujos nomes cito neste momento. Vicente Palotti FM, 88.7, Coronel Vivida, Paraná. Saúdo a você pela TV Evangelizar, sinal digital em todo o país, em várias cidades, canal aberto. Pelo YouTube, Padre Manzotti Oficial. Todos os aplicativos da Associação Evangelizar é preciso. E todas as plataformas digitais. Saúdo a você e convido você a rezar. Vamos juntos? Nós estamos reunidos em nome do Pai, do Filho e do Espírito Santo. Amém. Naquele tempo, Jesus contou uma parábola aos discípulos. Pode um cego guiar outro cego? Não cairão os dois no buraco? Um discípulo não é maior do que o mestre. Todo discípulo bem formado será como mestre. Porque tu vês o cisco no olho do teu irmão e não percebe a trave que há no teu próprio olho? Como podes dizer a teu irmão, deixa-me tirar o cisco do teu olho, quando tu não vês a trave no teu próprio olho? Hipócrita, tira primeiro a trave do teu olho e então poderás enxergar bem para tirar o cisco do olho do teu irmão. Senhor, a tua palavra ecoa e nos questiona profundamente. Somos rápidos em julgar, em colocar o dedo em riste para apontar as falhas de nossos irmãos, os erros de quem convive conosco. E somos hipócritas, é verdade, porque estamos cheios de defeitos. Mas quando se trata de nós, nós somos rapidamente, nos auto-justificamos. Perdoe-nos, Senhor. E nós clamamos a tua infinita misericórdia. A misericórdia que vem das cinco chagas de Jesus. Primeiro, a misericórdia sobre nós. Mas antes de tudo, pedimos, dai-nos consciência de nossos pecados. Eu vou repetir, e é uma oração muito importante. Dai-me consciência dos meus próprios erros. Dai-me, Senhor, este desejo de santidade, de buscar mais, buscá-lo mais, vivê-lo mais. Peça isso com humildade, consciência dos pecados. Não pode haver perdão se não houver arrependimento.
E talvez, creio piamente, que se experimentarmos a misericórdia de Deus em nós, que nos ama, que nos perdoa, poderemos ser misericordiosos com os outros. Talvez nos falte esse processo de amorização em Deus. Sentir este amor, mas não é um amor gratuito. De Deus é gratuito, mas em nós, quero dizer, ele tem que provocar mudança. O amor é exigente. Pela natureza do amor, Senhor Deus, pedimos a tua infinita misericórdia, infinita, sobre aqueles que mais precisam agora. Reze comigo, ajude-me a interceder, Senhor Jesus. Nós te pedimos por aqueles que estão doentes, por aqueles que estão hoje chorando, enlutados. E há muitas formas de luto. Há várias formas de luto, Senhor. Nós rezamos por aqueles que estão abatidos, depressivos. Rezamos por aqueles que estão nas salas cirúrgicas. Não importa o procedimento. Aqui se trata de rezar por eles, por elas. Te pedimos, amado Deus e Senhor, misericordioso. Nós te pedimos pelas pessoas que estão encarceradas, presas. Te pedimos, Senhor, pelas pessoas que estão desempregadas e estão desiludidas com a vida. Senhor Jesus, haja na vida desta pessoa que hoje, em plena sexta-feira, teve uma semana difícil, pesada. Está me acompanhando agora, mas está com o peito apertado, uma angústia presente. Senhor Jesus, nós te pedimos e clamamos por aqueles que estão lutando para sair do alcoolismo. Deus Santo, Deus Forte, Deus Imortal, tende piedade de nós, por aqueles que estão mais um dia sem álcool, que estão lutando contra o tabagismo, contra o alcoolismo. Senhor Deus, pelos casais que estão por separar, que não o façam antes de que a tua graça restaure na verdade. Deus Santo, Deus Forte, Deus Imortal, tende piedade de nós e do mundo inteiro. Deus Santo, Deus Forte, Deus Imortal, tende piedade de nós e do mundo inteiro. Amém. Filhos e filhas, nós só começamos o programa. Nós temos muito ainda. Nós temos a leitura orante e hoje eu vou fazer um salmo, porque eu quero começar segunda-feira algo novo. Perdão, amanhã algo novo. Chamo você para as partilhas de vida, leitura orante, testemunhos que edificam. O programa só está começando. Volte comigo.

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0: e a Rede Vida de televisão, onde também tem o programa todas as quartas-feiras, às 20h30 da noite, às 20h30. Nossa solidariedade e nossa oração. Que o senhor João Monteiro de Barros Filho descanse na misericórdia de Deus e que a família possa sentir o conforto e a paz que vem de Deus. Filhos queridos, povo amado de Deus, você sabe que há um lugar para você no coração da obra evangelizar é preciso. É tão importante que você saiba disso. Querido associado, associada, ou mesmo você que não é. Você tem um lugar em nosso coração. A obra evangelizar. Você pode mandar o seu pedido. E o seu pedido chega até nós e é recebido com muita atenção, carinho e sobretudo com fé. A partir de cada intenção, sabemos que vem uma história, uma necessidade, uma esperança. Por isso, nós apresentamos cada pedido que nos chega nos momentos de oração, confiando na misericórdia divina. As suas intenções são levadas em celebrações, orações, adoração, intercessão, terços, no santuário de Nossa Senhora de Guadalupe e Jesus das Santas Chagas. Por isso, mande agora o seu pedido de oração através do QR Code que está na tela, ou mande a sua intenção ligando 0800 410 6060 41 3221 6060. Confie sua intenção, a obra evangelizar é preciso. Aqui você tem um lugar no nosso coração. Queremos rezar com você e por você. Muito obrigado. Francisca, que a paz de Jesus esteja com você. Francisca.
1: Bom dia, padre.
0: Bom dia. Deus abençoe. Bom dia. Que bom dia alegre seu, minha querida.
1: Pois não é, meu filho, que é um prazer imenso eu estar falando com você.
0: Que maravilha. Da onde você fala, Francisca?
1: É com muito orgulho que eu falo de Fortaleza, Ceará.
0: Meu abraço, amada Fortaleza, povo querido.
1: Estamos contando os minutos, padre.
0: Eu também. Eu também estou contando os dias para chegar dia 31 e estar aí com vocês em outubro. Como é que você me acompanha, Francisca?
1: Eu lhe acompanho pela Jangadeiro, pela Rádio Dom Bosco.
0: Tá
1: certo. E lhe acompanho pelo YouTube, eu tô fazendo a novena dos arcanjos.
0: Ô, você tá fazendo comigo a quaresma de São Miguel Arcanjo?
1: Isso.
0: Opa,
1: isso.
0: E hoje nós falamos, não deixe a enfermidade acabar com a esperança, rezando por aqueles que são enfermos.
1: Exatamente, padre. Eu disse que hoje era o meu dia de falar com o senhor e foi.
0: É verdade. Também nós temos a TV Evangelizar, canal 21.1. Você já sintonizou na sua casa?
1: Não, padre, porque no momento eu estou sem televisão, mas eu tenho meu celular, tenho
0: a rádio,
1: tá bom. É muita meio de transmissão que nós temos aqui, graças
0: Isso.
1: a Deus.
0: Diga lá, Francisca, a palavra é sua.
1: Padre, primeiramente, eu me chamo Francisco, como o senhor falou aí, mas eu sou conhecida aqui como pequena.
0: Tá
1: então
0: bom.
1: Quero que todo mundo escute o meu testemunho.
0: Então escute o testemunho da Francisca pequena, conte, filha.
1: Isso. Padre, primeiramente, eu tenho muito a agradecer pela cura do câncer da minha irmã, que é muito importante em nossas vidas.
0: Certo.
1: É uma irmã maravilhosa.
0: Pois não.
1: Ela foi desenganada dos médicos, mas Deus não desenganou ela e nem o Rafael, que eu muito pedi, eu Sim. só tenho a agradecer.
0: Certo.
1: E o outro testemunho, padre, foi do vício do álcool. Tá com 2 anos que eu não bebo mais e eu bebia, não tenho vergonha de dizer, porque todo mundo via.
0: Certo.
1: Hoje eu não boto mais álcool na minha boca.
0: Louvado seja Deus.
1: Louvado seja Deus. E eu sempre tinha, padre, essa esperança de deixar, sabe por quê? Porque eu nunca perdi um domingo de missa, eu nunca deixei de lhe ouvir.
0: Amém.
1: Tudo que o Senhor dizia não era para ninguém, era tudo para mim.
0: Certo.
1: Entendeu? As palavras que o Senhor falava era diretamente para mim, não era pro meu vizinho, não era para fulano, não era para ciclano, era para mim.
0: Amém.
1: E eu não vivia em paz no meu casamento, hoje eu vivo numa santa paz e eu vou lhe dizer o terceiro testemunho.
0: Conte.
1: Agora, dia 26 de junho foi o meu matrimônio.
0: Ô, bênção!
1: Nós fizemos um encontro, foi 10 encontros maravilhosos, que eu aconselho para qualquer pessoa.
0: Que é preparação para o casamento.
1: Isso é bom demais. Padre é bom demais. E é com o maior prazer no mundo, padre, que eu vou te vir esse ano aqui em Fortaleza voluntariamente. Então, estou contando os minutos, padre.
0: Então vamos lá. Primeiro, muito obrigado por ter ligado. Que bom falar com a senhora. Agradeço e vamos precisar de voluntários para o evangelizar. E vamos contar com a senhora com certeza, Francisca.
1: Ah, conte comigo e já vai duas amigas minhas mais eu, tá certo?
0: Ótimo, querida. Mas vamos lá. Pelo câncer, como é o nome da irmã?
1: Antonieuda Almeida da Silva.
0: Então, pela graça do da cura do câncer da irmã. Pela isso. Libertação do alcoolismo. E pelo casamento, diga, graça recebida.
1: É graça testemunhada. Toca o sino, sacristão, toca tudo que eu tenho direito. Eu sempre quis dizer isso. Obrigado, meu Deus.
0: Ô, Francisca, coisa boa, minha querida. Ô, Francisca. Mas já que você recebeu tanta graça, vou lhe fazer um convite. Que tal você ser uma mensageira da Capelinha de Jesus das Santas Chagas?
1: Padre, eu vou lhe dizer aqui uma coisa. Tudo é no tempo de Deus, vai dar certo.
0: Se for por questão de econômica, sempre tem pessoas que doam capelinha. Posso arrumar uma pra você, minha filha. Pensa com carinho. Vice?
1: Pronto, tá certo. Qualquer coisa eu vou entrar em contato com vocês.
0: Tá bom, Francisca. Meu abraço a Fortaleza. Acompanha pelo YouTube. Fortaleza, canal 21.1. Toque a corneta, sacristão. Lá temos também quem nos transmite: Rádio Jangadeiro FM, Shalom FM, Dom Bosco FM, Arcebispo Dom Gregório Paixão da Arquidiocese de Fortaleza. Bom, gente, ela já falou, mas eu reforço. Nós teremos o Evangelizar é Preciso Fortaleza, dia 31 de outubro. Marque esta data. Fortaleza, Ceará, estados vizinhos de todo o Brasil. Vamos juntos celebrar. 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Eu vou para o intervalo e volto com a leitura orante. Volte comigo.
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0: filhas, nós fizemos às 9:30 a quaresma de São Miguel, pedindo a Deus em favor dos enfermos. E exatamente nesta batalha contra a doença, eu quero hoje, até iria começar hoje uma nova leitura orante. Já antecipo para você que vai ser sobre os profetas. Isso mesmo, amanhã vou começar falando sobre o profetismo e depois vamos seguir com os profetas. Vamos começar com Elias, que é um exemplo para todos nós. Mas hoje, inclusive, se você não fez a quaresma de São Miguel hoje, já não fez, faça depois do programa. E já defini o tema de amanhã. Amanhã eu tenho recebido muito, muito pedido para rezar pelos endividados. Então amanhã nós vamos fazer a quaresma de São Miguel pelos que sofrem financeiramente. Uma batalha espiritual pedindo a Deus para sanar as dificuldades financeiras. Então, só para te situar, hoje nós rezamos pelos enfermos e vou fazer também agora o salmo pedindo ajuda na enfermidade. Amanhã, para quem está em crise financeira, nós vamos tocar neste assunto e rezar na quaresma de São Miguel. Como eu disse, tô dando um espólio, amanhã, prepare-se, nós vamos começar sobre o profetismo, os profetas. E aí o primeiro dos profetas vai ser Elias, depois nós vamos ver. Mas agora, escute o que as pessoas têm dito sobre a leitura orante.
1: Sobre a leitura orante de hoje, padre, como essa leitura foi a lâmpada para os meus pés.
0: Opa!
1: Tava passando por uma indecisão se continuar ou não em parar de ser catequista.
0: Olha aí!
1: Em parar com o meu trabalho.
0: Mas,
1: e essa leitura orante foi a luz, né?
0: Que bênção!
1: Nós estamos no mês de setembro, mês da Bíblia, como todas as palavras de Deus é luz para os nossos
0: Isso
1: caminhos.
0: Isso mesmo.
1: Lâmpada que nos direciona o caminho. Muito obrigado.
0: Deus
1: por
0: abençoe.
1: Essa leitura orante. Obrigada, Deus. Eu
0: obrigado,
1: te amo, Jesus.
0: Deus. Amém.
1: Eu sou a Selma, de Minas Gerais, da cidade de Santa Luzia, e sou mensageira da capela de Jesus da Santa
0: Amém.
1: Chagas.
0: Então vamos lá, toca a corneta, sacristão, é uma mensageira da capelinha de Jesus das Santas Chagas. E olha, gente, que coisa maravilhosa. Eu falo, a obra evangelizar transforma vidas. O experiência

providência de Deus transforma vidas. É Jesus das Santas Chagas. A palavra de Deus chegou lá no coração da Selma, que estava pensando, continua ou não continua como catequista, e reafirmou o compromisso dela de continuar servindo a Deus na igreja. Continue, Selma, e que fique como um testemunho para todos os que estão na corda bamba. Vale a pena servir a Deus. Meu grande abraço, Selma, da cidade de Santa Luzia, Minas Gerais. Pertence à Arquidiocese de Belo Horizonte, Dom Valmor Oliveira Azevedo. Bíblia aberta, cartilha de oração. E hoje convido você a rezar comigo o Salmo 142. Reza comigo. O Salmo 142. Só para darmos um respiro. E eu escolhi este salmo porque é uma oração pedindo a ajuda de Deus. Tem algo que está pegando na tua vida? Você está passando por uma enfermidade? Você, por acaso, está pensando em desistir de algo? Seja do casamento, seja de um trabalho na comunidade, como a Selma disse. É uma doença que você está passando, os remédios não estão fazendo efeito, então você está vivendo, está para baixo, desanimado. Tem alguém fazendo cirurgia, tem alguém que está fazendo hemodiálise. Eu só estou provocando. Tem alguém que mandou um WhatsApp, reza por mim. Está vivendo um luto. Salmo 142. Eu clamo a Deus, o Senhor, pedindo socorro. Eu clamo a Deus, o Senhor, pedindo socorro. Eu suplico que me ajude. Levo a Ele todas as minhas queixas e lhe conto todos os meus problemas. Vou repetir e quero que você vá rezando comigo. Quais são suas queixas hoje? Quais os problemas que você está enfrentando agora? Não carregue sozinho, filho. Não carregue sozinho, filha.

ajude. Me ajude, Deus. Eu levo a Ele. Eu divido com Ele todas as minhas queixas. E lhe conto todos os meus problemas. Eu lhe conto. Então converse com Deus agora. Conte para Ele. Mas padre, por que que eu vou contar para Ele? Ele sabe, não. Um diálogo amoroso. Conte para Ele o que você está passando. Fala com Deus agora. Eu estou sendo moroso, tô lendo o salmo devagar. Porque não é uma leitura, é uma oração. Então fale com Deus agora. Quando eu estou desistindo, Ele sabe o que devo fazer. No caminho por onde ando, os meus inimigos armam uma armadilha para me pegar. Olho para os lados e não vejo ninguém que me ajude. Não há ninguém para me proteger. Não há ninguém que cuide de mim. Senhor, se não há ninguém que me proteja, sejas tu, Senhor, o meu protetor. Se não há ninguém que cuide de mim, sejas tu, Senhor, o meu cuidador. Eu abro meu coração e eu coloco diante de ti os meus problemas, Senhor. Ó Senhor, versículo 6. Eu grito pedindo a tua ajuda. Continue rezando. Continue falando com Deus. Não quebre este clima. Eu volto já e voltamos rezando. Voltamos rezando.

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6: 10:37.
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10: Bom dia, eu sou Karina Barros e este é o Palote Notícias. A AVPA, Associação Vividense de Proteção dos Animais, realiza neste sábado 12 de setembro um bazar beneficente em Coronel Vivida. O evento será realizado das 8 às 15 horas na APV dos Professores, localizada na rua Coronel Pedro Pacheco, no centro. Segundo a organização, o bazar terá achados especiais e preços acessíveis. Toda a arrecadação será destinada às ações da entidade em defesa e proteção dos animais. A comunidade está convidada a participar e colaborar com a causa.
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10: A APAE de Coronel Vivida realiza neste sábado, dia 12, a primeira feijoada da entidade. A iniciativa tem como objetivo reunir a comunidade e contribuir com as ações desenvolvidas pela instituição. O kit, no valor de R$50, serve duas pessoas e inclui a feijoada e os acompanhamentos. A retirada será feita no pavilhão do bairro Madaloso, das 11 às 13 horas. A APAE convida a comunidade a participar e colaborar com a entidade. Esse foi o Palote Notícias, que volta daqui a pouco com mais informações.
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0: Marcelo José.
1: Marcelo José, o que que tá acontecendo com ele?
0: Então, padre, ele nasceu dia 7, segunda-feira.
1: Tá.
0: E tava tudo bem, tudo, só que daí a saturaçãozinha dele começou a cair. Aí suspeitaram, né, que ele tinha algum problema por causa da saturação.
1: Sim.
0: Como aqui a Adamantina não tinha os aparelhos para fazer os exames, aí transferiram para Marília.
1: Certo.
0: E ele tá lá. E ontem fizeram um exame no coração e viu que o coraçãozinho dele tá aberto, assim, tem uma válvula que tá aberta, sabe?
1: Tá.
0: Então o médico explicou que tem crianças que com o crescimento fecha, outras precisam de cirurgia.
1: Certo.
0: Então a gente tá muito desesperada, minha filha tá lá, foi pra lá hoje também.
1: Tá bom.
0: E então, mas eu creio em nome de Jesus que Jesus já curou ele.
1: Tá, nós vamos rezar. Eu não estou fazendo nenhum profetismo, mas algo que me vem no coração. Já batizaram?
0: Não, porque ele nasceu essa semana.
1: Mas eu recomendo que o faça.
0: Uhum.
1: Por quê? Porque, vamos ser sinceros, é uma doença grave. É ou não é?
0: É.
1: Então, faça o batismo. Não estou dizendo nada, não estou dizendo que ele vai morrer. Estou dizendo que é importante batizar. Você entendeu?
0: Entendi.
1: Pode batizar no hospital mesmo.
0: Tá bom, pai.
1: Mas vamos rezar. Vamos confiar.
0: Uhum.
1: Reze comigo, Senhor Jesus.
0: Senhor Jesus.
1: Pelas tuas santas chagas.
0: Pelas tuas santas chagas.
1: Dolorosas e gloriosas.
0: Dolorosas e gloriosas.
1: Eu suplico.
0: Eu suplico.
1: Eu clamo.
0: Eu clamo.
1: Pelo meu neto Marcelo José.
0: Pelo meu neto Marcelo José.
1: Que ele possa ser curado.
0: Que ele possa ser curado.
1: Peço, Senhor.
0: Peço, Senhor.
1: Pela mãe.
0: Pela mãe.
1: Pelo pai.
0: Pelo pai.
1: Pela família.
0: Pela família.
1: Que sejam fortalecidos na fé.
0: Sejam fortalecidos na fé.
1: Que o desespero.
0: Que o desespero.
1: Não tome conta.
0: Não tome conta.
1: Senhor.
0: Senhor.
1: Derrama uma gota.
0: Derrame uma
1: do
0: gota.
1: Do seu preciosíssimo sangue.
0: Do seu preciosíssimo sangue.
1: Sobre o coração do Marcelo.
0: Sobre o coração do Marcelo.
1: Que ele possa ser curado.
0: Que ele possa ser curado.
1: Ele será um milagre.
0: Ele será um milagre.
1: Das tuas santas chagas.
0: Das tuas santas chagas.
1: Dolorosas e gloriosas.
0: Dolorosas e gloriosas.
1: Amém.
0: Amém.
1: Ivone, eu vou rezar a missa do meio-dia, levarei o nome dele no altar. Se você quiser acompanhar a missa,
0: eu acompanho.
1: Vai ser muito, muito bom se rezar por ele também na missa, tá bom?
0: Tá bom.
1: Ivone, não fique impressionada que eu falei sobre o batismo, tá? É porque.
0: Tá bom, tá.
1: Não fique impressionada, mas é que é importante o batizar. Igual esses dias uma pessoa foi fazer cirurgia e eu falei, você já recebeu a unção dos enfermos? A pessoa, mas eu não vou morrer. Eu falei, não. Nós temos a impressão de que unção dos enfermos é aquela palavra extrema unção, que é unção para quem vai morrer. Nada a ver. Até uma viagem longa a gente tem que receber a unção dos enfermos. Tá bom?
0: Tá bom, padre.
1: Você vai ligar testemunhando a cura do Marcelo.
0: Em nome de Jesus, eu vou sim, eu tenho fé que eu vou.
1: Tá bom. Deus abençoe, Ivone, de Mariápolis, São Paulo. Acompanha pela Rádio Brasil FM de Diamantina, São Paulo, Dom Antônio Luiz Cipollini, de Marília. Gente, só para enfatizar, a unção dos enfermos não é extrema unção, era uma palavra que se usava de forma equivocada. A unção dos enfermos, tanto que a própria parte da oração Senhor, por esta unção, o Senhor perdoe os seus pecados e lhe dê saúde do corpo e alma. Me fugiu agora, eu sei de cor, mas agora fugiu. Mas na verdade é pedindo a saúde. Então, quando vai fazer uma viagem longa, vai fazer uma cirurgia, peça a unção dos enfermos. E também, quando uma criança é internada com um problema grave, se batiza o mais rápido possível. Se faça o batismo no, mesmo que seja no hospital, e depois, melhorando, faz os ritos complementares na igreja. Não é batizado de novo. Os ritos complementares na igreja. Querido povo de Deus, faltam 10 dias para a festa de Jesus da Santa Enxaga. Já arrumou tua mala? Já arrumou seu farnel? Vai estar conosco? Curitiba, região metropolitana, convido congregar todos. Segunda, terça, quarta, São Pio de Pietrelcina. Quinta, começa o trido. Sexta, nós temos o show à noite. Sábado, nós temos aquela belíssima procissão. Venha com velas das Santas Chagas Dolorosas, a Via Sacra Ensinada. Domingo, dia todo. Brasil inteiro, venha pra cá. E você se prepare para acompanhar na televisão. Eu volto já, volte comigo.

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0: Silva, da Diocese de Nova Iguaçu, Rio de Janeiro. Minha saudação. Aniversário da cidade de Arco Verde, Pernambuco, 98 anos, onde temos a TV Evangelizar, canal 26.1. Aniversário das Rádios Irmãs, Ativa FM, Vera Cruz do Oeste, Paraná, Cidade FM, Monsenhor Paulo, Minas Gerais, Panorama FM, Custódia, Pernambuco, Poema FM, Pitanga, Paraná. Mais uma vez lembrando, se você não fez ainda, a Quaresma de São Miguel Arcanjo está no YouTube. Nós fizemos pedindo a Deus pelos enfermos. Reze pelos enfermos comigo. Depois do programa, vá na Quaresma de São Miguel Arcanjo. Lembrando, e já anuncio que amanhã, a pedido de vocês, faremos a Quaresma de São Miguel, pedindo para que sane as dificuldades financeiras. Todos que estiverem em crise financeira, rezem comigo amanhã. 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Amado povo de Deus, eu tenho um testemunho aqui e dá tempo? Dá sim. É rápido. Bom dia, Padre Reginaldo. Sou associado há alguns anos. Recebi um diagnóstico de um nódulo na glândula da tireoide. Fiquei preocupada, triste e muitas vezes desanimei, mas não desisti de rezar para que uma gota do sangue de Jesus, das Santas Chagas, caísse no nódulo. Há 3 anos fiz novamente o exame. Estou curada. Então, eu sou o milagre de Jesus das Santas Chagas. E ela mandou os exames, o antes e o depois. Eu sou o milagre de Jesus das Santas Chagas. Toca o sino, sacristão. Cleonice Aparecida de Nato Ribeiro. Aqui estão os exames médicos, o antes e o depois. Graça recebida, graça testemunhada. Vamos juntos, pega o seu jornal do Evangelizador e vamos à novena da Exaltação da Santa Cruz, na página 7. Hoje, 8º dia.
1: Vitória.
0: Pelo sinal da Santa Cruz, livra-nos Deus, nosso Senhor, dos nossos inimigos. Senhor Jesus, por suas chagas fomos curados, por tua cruz fomos libertados. Jesus, que em seu próprio corpo levou nossos pecados ao madeiro, a fim de que morrêssemos para os pecados e vivêssemos para a justiça. Por por tuas chagas fomos curados, ó Jesus, em cujos ombros foram abertas feridas por causa do peso da cruz, feridas causadas pelo madeiro e pelos nossos pecados. Se a cruz pesar, seja nosso sirineu, se a cruz pesar e eu cair, me ajude a levantar. Que a tua cruz seja minha salvação, ó Santa Cruz bendita, onde a humanidade foi redimida e o Filho do Homem teve suas mãos transpassadas, seu peito aberto, de onde jorrou água e sangue. Ó Santa Cruz, instrumento de morte e de castigo, mas que pelo sangue redentor tornou-se sinal de nossa salvação.

0: salve, ó cruz, nossa esperança. Concede aos réus remissão. Dai-nos o fruto da graça que floresceu na paixão. Louvor a vós, ó Trindade, fonte de todo perdão. Aos que na cruz foram salvos, dai a celeste mansão. O Senhor esteja convosco. Ele está no meio de nós. Abençoai, Senhor, a água, a roupa dos enfermos, os remédios, as fotos de família. E hoje, como estamos na quaresma de São Miguel, arcanjo, os enfermos, os doentes, no corpo, na alma. Pelos méritos das Santas Chagas, Pai, Filho, Espírito Santo. Amém. Evangelizar é preciso.
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6: Bom dia, bom dia, bom dia, bom dia, bom dia. Bom dia, meus amigos, bom dia, minhas amigas. Tudo bem com vocês ou não? Ah, escredo. Estamos chegando, estamos abrindo o nosso Tudo em Casa nesta sexta-feira chuvosa aqui em Corda Vivida. Ela é chuvosa, ensolarada e meia boca, né? É de tudo um pouco nessa sexta-feira. Estamos chegando a partir de agora, nós vamos até lá pela 1h10, mais ou menos, trazendo a boa música, fazendo de companhia aqui no seu horário de almoço. Afinal de contas, hoje é sexta-feira, hoje é dia 11 de setembro de 2026. A partir de agora você terá boa música gaúcha, música sertaneja. Eu vou fazer companhia aqui no seu horário de almoço, já liberando o nosso WhatsApp, que é o 999151102, e eu repito pra você: 999151102 é o WhatsApp aqui da Palote FM pra você participar comigo. E corra, nene velho, mas corra com tudo. Afinal de contas, hoje nós só cadastramos nomes até as 12, né? Depois das 12 a gente vai preparar o sorteio. Aliás, hoje vamos fazer um programa bem louco, né? Bem louco dentro da roupa. Vou fazer sorteio antes do meio-dia. Vou fazer sorteio depois do meio-dia. Sabe por quê? Porque hoje nós temos aqui, ó, um almoço lá do restaurante Lando. Nós temos aqui o brinde lá da farmácia rodoviária, né? Que a Vanessa tá aqui, vai falar daqui a pouquinho, porque lá é sempre um brinde louco de mão. Nós vamos sortear uma caixa térmica pra você gelar gelo, tá? Então você pode encher de água da torneira e levar gelado, tá bom? Uma caixa térmica pra você levar pra tuas festas. Nós vamos sortear hoje, acho que eu vou sortear antes do meio-dia isso aqui, ó. Lá perto do meio-dia eu vou chamar uma mensagem pra mim dar um churrasco pra festa lá do Jardim Maria da Luz. A dona Rosane acabou de comprar lá, ó. 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O Reinaldo vai estar aqui hoje, Tela Plus, 7 horas da noite, mas vem vendendo churrasco, e lá no Açougue Dorinha também tem as fichas, tá? E além disso, eu vou dar 10 ingressos pra você assistir ao jogo da Azures contra o Paraná Clube, domingo às 17h30, lá no Estádio Os Pioneiros. Então, se você quiser, já vai montando a tua listinha aí, ó. Vai eu, o fulano, o Beltrano e o Ciclano. Daí, quando eu chamar, você manda pra mim. E eu vou dar os ingressos, então, pra você ter um punhado de ingressos pra aqui. Acho que é 10 ingressos que eu vou dar. Ah, escreve. 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
7: É, e quem participa aqui do programa concorre lá ao suplemento, né? 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
6: exatamente,
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6: Hoje tem suplemento lá.
7: A que ganhou semana passada foi lá buscar.
6: Foi lá buscar?
7: A Iraci Poli Leal.
6: É mesmo? Foi ela?
7: Foi ela que ganhou.
6: Mas que pena que ela foi buscar.
7: É que se ela não tivesse ido buscar, tu tinha.
6: Eu ia ganhar, né?
7: E tu ia ganhar.
6: Então tá bom. Por acaso, você tem abraço pra alguém hoje ou não?
7: Meu Deus, eu até voltei aqui, porque como é sexta-feira, dá pra eu mandar bastante abraço, né?
6: Uhum,
7: então vou começar. A Djaira Galvão e Maria Luísa Galvão. São os clientes que passaram por lá. Solange Fiore do Imaribo.
6: Opa, conheço.
7: Conheci ela também. Meu Deus, a chuva. Eu vim a pé. Adriana. Ah, Adriana, eu pedi pra ela passar lá na farmácia, ela ainda não foi. Adriana Macedo Gomes Pereira.
6: Se alguém
7: conhecer ou ela estiver ouvindo, passe lá na farmácia. E manda um abraço pra ela também, né?
6: Claro.
7: Márcio Rodrigues, lá do Berger. Vinícius, que é lá do Berger, ele é filho do Márcio. O Aristides da Silva.
6: Exato, o Aristides, velho.
7: Ele é um querido, né?
6: Ele é.
7: Ele falou que era pra eu ser médica.
6: É mesmo?
7: Porque eu tava acertando os remédios dele lá. Falei, só me falta o meu glamour pra ser médico.
6: É
7: o resto
6: mesmo?
7: Eu tenho
6: vontade. O resto
7: vontade.
6: Tá tudo certo.
7: Deixa eu te contar que eu conheci uma pessoa, até
6: quem
7: o nome
6: que?
7: Dele aqui. Gaiteiro, violeiro, que trabalhou de motorista muito tempo, foi lá e papo vai, papo vem.
6: Quem
7: fiquei
6: que é
7: sabendo
6: caboclo?
7: Que ele é o esposo da... Ele é o Leopoldo Bandeira.
6: Ah, esse é Leopoldo?
7: Da...
6: Lá do Caravaggio?
7: Abençoadinha que participa aqui.
6: Ah,
7: programa.
6: Não me lembro o nome da velha dele.
7: Bolson?
6: Mas tu sabe.
7: Ivanil de Terezinha Bolson.
6: Ivanil Terezinha Bolson.
7: Ah, ela
6: tu sabe
7: mesmo.
6: Que ele que veio aqui trazer as cascas do pau de Andrade pra nós.
7: Então.
6: Seu Leopoldo Bandeira.
7: Leopoldo Bandeira. Mas me contou do tempo que ele viajava, que era motorista, que cantava, tocava gaita e violão e. Aí ele falou que um dia desses ele vai até convidar nós pra almoçar lá.
6: Talvez vai
7: você também, né?
6: Nós vamos lá na casa do seu Leopoldo, ele vai tocar gaita, vai tocar violão, nós vamos cantar.
7: Eu vou cantar junto, aham.
6: Vamos lá.
7: Um abraço pra Antônio Dias. Lá, ele falou que ia te dar um chamão lá, que você. Não sei o que tu aprontou lá. Ele falou que ia falar com você.
6: Tá bom.
7: O Paulo e a Sivonete, que são os nossos clientes. Pra Iraci Poli Leal, que eu já falei, que ela ganhou o suplemento. Pro seu Domingos Poli.
6: Seu Domingos Poli.
7: Ele disse que tá cuidando de uma saladinha lá, eu acho que daqui um pouco brota mais salada lá pra mim, quem sabe.
6: Ah, vai que né?
7: O seu Eloy de César e a esposa, que sempre compram lá comigo. A Cleusa Vieira, minha super amiga e cliente. Pra Viviane Bento da Rosa, que é outra
6: nossa
7: cliente
6: ouvinte.
7: Nossa. Aqui eu anotei, ó, Ivanildo Terezinha, lá do
6: Bolson.
7: Leopoldo. O Ari de Lara, que senão ele briga comigo se eu não mando um abraço pra ele. Altair Zanella, que ele foi lá na farmácia também. O Otávio e a Natalina de Santa Terezinha. Ouvem o programa. É, sou o Cher, o sobrenome deles. O seu Otávio e a dona Natalina. E daí pro Beto e pra Maria Schiavini aí pra todo mundo.
6: E pra todo
7: deu
6: bom.
7: Bastante a lista hoje, né?
6: Deu bastante, né?
7: Na terça-feira, hoje que eu tava meio jururu, daí eu não mandei muito abraço.
6: Ah, que barba. Tava mais pra lá do que pra cá?
7: Ô, deixa eu contar uma coisa.
6: Conte.
7: Sabia que essa semana uma mulher me falou que ouviu o programa aqui e ela não sabia onde que era a farmácia rodoviária, acredita?
6: Não acredito.
7: Vamos contar pro povo que é ali do lado do Boticário,
6: exatamente.
7: Né? Pra ele saber que eu fico escondida por ali.
6: É ali mesmo, onde era a antiga rodoviária.
7: É, exatamente. E daí ela falou que ela foi numa outra farmácia, daí falaram que não sabia quem que era a Vanessa. Mas então ali, ó, do lado do Boticário, gente, por favor, é lá.
6: É ali mesmo.
7: É lá que eu tô.
6: E qualquer coisa, manda uma mensagem no 999-206797.
7: Que eu mando a localização, eu vou buscar lá na tua casa.
6: Então, que então tá bom.
7: Um abraço
6: bom
7: então
6: final
7: pra todo
6: de semana.
7: Um abraço pra Ivani e pro Antonioli. Eles estão ouvindo.
6: Mas Antonioli, velho.
7: E até terça. Boa sorte pra quem é o suplemento.
6: E se não for buscar, é meu.
7: É teu.
6: Então tá bom.
7: E tchau.
6: E tchau. E vamos trazer a primeirinha. Ó, o povo já tá fervendo aqui. Ô, Valdemar Poyer. Bom dia, Vanessa. Conhece o Valdemar Poyer?
7: Será que
6: o Valdemar Poyer é o segundo melhor cozinheiro da festa de São Roque. Ele fica no meio da mulherada lá e ele é penteado pra assar uma cuca.
7: Na verdade,
6: ele é o assador das cucas.
7: Ah, das cucas. Eu achava que se fosse de comida, ele convidasse nós pra almoçar na casa dele. Eu ia ver se ele é o melhorzão. Assim,
6: e ele ainda tem aquela Brasília meio amarela, meio bege dele. Tá hora de bom. Faz 78 anos que ele tá com aquela Brasília. O Edson de Jesus, aquele abraço. Dona Joana, Angelina Taveira, aquele abraço. Bom dia, Maria Salete de Lima, bom dia. Manda um abraço pra minha irmã Angelina. E pra vocês e da rádio também. Valdemar Poyer também, aquele abraço. Bom dia, obrigado pelo carinho da companhia. E a primeira de hoje que eu vou tocar, que eu fiquei devendo de ontem. Não gosto de ficar devendo pra ninguém, mais pobre que eu, ó. Os Garotos de Ouro pra cantar a primeira de hoje. 11:19.

0: Mas que tal os garotos de ouro pra começar louco de bem o nosso programa? Aí que eu me refiro, né? Deixa eu ver quem é que tá com nós aí, já mandando mensagem, já participando aqui com a gente também. Pita Verde, nosso WhatsApp, graças a Deus. Ai, ai. Ô, Nene. Minhas armas, não tinha olhado pro lado de cá. A Silvia Maria, aquele abraço, bom dia. Oferecer o programa pro meu sobrinho Thomas Jefferson Bagestão, que está de aniversário hoje. Se for possível, tocar a música com JM, feliz aniversário. Ô Silvia, queridona, nesse horário não consigo. É só lá no horário da Karina. Que nem diz um amigo meu da Karine. A Jocely Lazarinha, Leonardo, aquele abraço, bom dia. Bruna Boligão. Oi, Bruna, como é que você tá? Tudo bem? Tudo certo? Toda a família dela, obrigado pelo carinho da companhia. Cadê o Bastião pra prosear comigo antes de eu ir pro intervalo? Fala, Bastião.
1: Dia, Nicos, tudo bem?
0: Bem, você? Uma
1: musicona pra nós.
0: Hã?
1: Que Deus abençoe sempre a família.
0: Amém.
1: Lembrança.
0: Amém.
1: Beleza?
0: Lembrança.
1: Porca Véia.
0: Do final do Porca Véia.
1: Pra vocês e da Fábio Palotti.
0: Tá bom, então.
1: Tenha uma ótima sexta-feira. Que Deus abençoe sempre vocês.
0: Tá bom, então. Obrigado, Baixão. Daqui a pouquinho eu vou tocar lembrança aí com o final do Porca Véia pra você, tá bom?
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0: 11:21.
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4: 11 horas 23 minutos. 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Opa, ali, quem que mais que tá comigo aqui, ó? Ai, deixa eu ver, tem que começar a atender essa tigrada aqui, senão eu vou se lascar tudo daqui a pouco, né? 11 horas 25 minutos. Cadê a Cristiane Maria? Oi, Cristiane, aquele abraço pra você, obrigado pelo carinho da companhia. Cristiane Maria Schmidt de Oliveira, lá da Vaca Branca, Honório Serpa. Aquele abraço pra vocês, obrigado pelo carinho da audiência, da companhia, e tudo é bom, tá? Deixa eu ver quem mais aqui.

0: Anísio, a Irene, o Heitor Araújo da Silva, aquele abraço pra vocês também, tá? Bom dia, coloca no sorteio, o Guilherme mandou pra nós que a Sivone, o Eleandro Guilherme e o Sebastião Xavier, a Bárbara Luísa Bock, o Evandro, o João Pedro, aquele abraço. Bom dia, coloca o nome no sorteio, Jonevir dos Santos, vai que eu ganho churrasco, vai que ganha, né? Bom dia, coloca no sorteio Ari Pereira da Silva e a Terezinha Aparecida de Paula. Cadê o Rogério? Vamos sair pra música.
1: Bom dia.
0: Bom dia.
1: Até que enfim, que sextou, né?
0: Até que enfim, ó.
1: Se for possível, roda pra mim aí a Mãe Amorosa.
0: Mãe Amorosa.
1: Pra mim curtir aqui na chácara. Então,
0: tá
1: aqui
0: bom.
1: Na chácara de torcer minha mãe. Nós vou lá buscar minha mãe lá na casa dela pra nós participar uma carninha junto, que é sexta-feira.
0: Aí
1: né?
0: Sim,
1: pra mim,
0: né?
1: Tá chovinho, né?
0: Ai, que tal? Aquele abraço. Eu vou começar, depois eu vou tocar a Mãe Amorosa, tá bom? Rogério, daqui a pouquinho, tá bom, bicho velho? Agora eu vou atender o Bastião, que foi o primeiro que pediu aqui, ó. Lembrança do finado Porca Véia, 11:27. É esquetale, tchê. Essa vai sair lá na Associação de Idosos. Amanhã de noite, né, Bastião? Mas capaz que não.

0: Eita, finado porca véia, lembranças pra você aqui no nosso Tudo em Casa da sua Palote FM.
1: Tempo de rodeio.
0: Tempo de rodeio. Deixa eu ver quem que mais que tá aqui comigo. A Elaine, Causa Valentina, aquele abraço, toda a família dela. A Marli Herman, oi Marli, como é que você tá? Tudo bem? O José Martins Verlindo, quem mais aqui? Bom dia! A Elisiane Santana, o João, o Abrão, a Elza, toda a família. A Leila Lopes, de Lima Soutier, toda a família, aquele abraço, bom dia. Cadê o seu Mané Borba? Como é que você tá, homem do céu? Bom dia, ontem lá vocês.

tava na porta, mandou eu entrar, mas não sabia que era você. Pergunte pra... Bom dia, cheguei ontem lá. Você estava na porta, mandou eu entrar, mas não sabia que era você. Pergunte pra atendente de você. Perguntei, ela falou que estava na porta. Quando saí, já não estava mais. Ô Vanessa, o seu Mané que foi lá TV, você não tava lá, abençoada? Vá de novo lá. Bom dia, participante do sorteio. Abraço, Ivanete da Costa, a Crislaine Zoconelli, o Fábio, a Stephanie, a Maria Alice. Ah, esquetalha, aquele abraço. O Adir de Lima, toca o grupo Querência Mercedita. Tá bom, daqui a pouco vamos tocar, tá bom, Adir? Fica tranquilo aí, tá bom?

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4: Muito bem, 11 horas com mais 33 minutos, 11:33. 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Quem mais que mandou mensagem aqui pra mim, ó? Ararirarirara. Tem que passar um recado aqui, ó. Ô, Rafael, o que você tá loqueando aí, homem? 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
2: 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Que foi, Rafael? Nós somos bem loucos dentro da roupa mesmo, homem? Ô Coutinho, fale com nós, homem. Boa tarde, bom dia, boa noite.
3: Bom dia. O tempo segue instável na região. Chuva, trovada, pode chover forte na região, períodos de calmaria, já tivemos temporais de granizo aí pela área, hoje tem risco de alguma tempestade no centro do Paraná, principalmente entre Curitiba, Guarapuava, Cascavel, outras áreas também, mas mais nessa faixa. Enfim, vai ser um dia complicado e pode ter volumes altos de chuva, temperatura amena. Sábado, melhor de manhã, alguma chance de chuva à tarde, domingo parecido, fresquinho no fim de semana. Na segunda ainda tem chance de alguma chuva, melhorando ao longo do dia. Na terça, se tiver chuva, o garoa é de manhã cedo, depois melhora e fica frio. Quarta e quinta, tempo bom com frio de manhã, pode ficar abaixo dos 7, 8 graus. Da Climatea, Ronaldo Coutinho.
2: 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Ai, ai, mas cansei com essa aí, homem do céu. Ai, ai, 11:38, você tem que tocar Mãe Amorosa aqui agora, né? A Irene, oi Irene, como é que você tá? Tudo bem? Tudo certo? Tem mais uma cabocla que tá com nós aqui, ó.
4: Bom dia, Nico.
2: Bom dia.
4: Põe meu nome no sorteio.
2: Mas vamos, Nico, colocar então.
4: A Ângela Rama da Silva e o Valdir Pinto.
2: Uhum.
4: Obrigado se eu for atendida.
2: Valeu, aquele abraço. Bom, obrigado pelo carinho e companhia. Abraço. Valeu, o Vanderlei Prudente. Bom dia, Nico, tudo bem? Pode tocar a música do Lourenço e Lorival, A Sementinha, pra nós curtir, mas eu é que vou tocar, homem. Deixe pra mim, não se preocupe muito. Bom dia, Leandro Moraes da Ponte Alta, o Joelson ali do bairro Vila Nova, Joelson Oliveira dos Santos, aquele abraço, bom dia, obrigado pela companhia. Abel Quadros de Souza, Abel e Caim, Mãe Amorosa, quem que foi que pediu isso aqui, homem? Vou ter que voltar um pocote ali. Foi o Rogério. Tá indo lá buscar a mãe dele pra vir almoçar com ele. Olha que coisa boa. 11:39, aliás, 11:40 já.

Abel e Caim, mãe amorosa. Mas ó, o que o Edson mandou aqui pra mim, ó, meu do céu. 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Ai, que tal? Olha o Dalmazo. Ah, põe o sorteio, toca a música Faz de Conta com Bruno e Marrone. Daqui a pouco nós vamos. Ah, vamos procurar aqui pra você, bicho, velho. Fica tranquilo. A Cida, oi, dona Cida, como é que tá? Tá boa? É, homenagear minha irmã, que eu quero muito bem, que está em casa, está de aniversário hoje. Feliz aniversário, tudo é bom? Quero pedir a música Não Me Engano, Pássaro Livre, com Andréia Andrade. Por o nome dela no sorteio, Neuci Prestes. Oi, dona Cida, daqui a pouco vamos procurar também, tá? Fica tranquila. Quem mais aqui? Bom dia, Nico. Tudo bem? Maria Tereza dos Santos, o Adão Silva Ferreira, aquele abraço. Quem mais aqui? William Fernando de Oliveira, Noemi Ferreira, a Ivonete Borsato, aquele abraço, dona Ilaíde. Opa, bom dia. Tudo bem, Nelson? Quero ouvir a música com a Mala Amarela, com Daniel e o pai dele. Valeu, dona Ilaides, aquele abraço pra vocês e obrigado pelo carinho do companhia. Daqui a pouco nós vamos procurar também, tá? A Rosane de César, aquele abraço, obrigado. Obrigado pelo carinho da companhia. Tá bom, tá louco de bom. A Nelcy Rodrigues também, aquele abraço, bom dia. Obrigado pelo carinho da companhia. Vamos ali pro intervalo e já voltamos de novo.

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9: Aí que eu me refiro, né? 11:46. 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

0: certo.
1: São 11 horas com mais 50 minutos. Vamos então pra Voz da Esperança. Daqui a pouquinho tem sorteio pra você aqui, tá bom, gente?
2: Está chegando até você o programa A Voz da Esperança aqui da paróquia São Roque de Coronel Vivida. Hoje, dia 11 de setembro. Setembro é um mês dedicado especialmente à palavra do Senhor, a Bíblia. Desde 1971, a Igreja no Brasil celebra setembro como o mês da Bíblia. Iniciativa que começou na Arquidiocese de Belo Horizonte e posteriormente assumida como proposta nacional. Mas desde 1947, o Dia da Bíblia era comemorado no último domingo de setembro. A razão da escolha deste mês está ligada à memória de São Jerônimo, tradutor da Bíblia para o latim. E ele é também patrono dos estudos bíblicos. O objetivo do mês da Bíblia é incentivar a leitura, o estudo e a meditação da Sagrada Escritura. Anualmente, a Igreja no Brasil escolhe um tema ou livro bíblico específico para estudo, visando promover maior conhecimento e amor pelas Sagradas Escrituras entre os fiéis. E neste mês de setembro, o livro escolhido é do profeta Daniel. Passo agora algumas comunicações aqui da nossa paróquia. Nos dias 15, 16 e 17 de setembro, às 19h30, nós teremos o tríduo em honra a Nossa Senhora da Salete, lá na comunidade Nossa Senhora da Salete. Dia 17 é o encerramento do tríduo e, na oportunidade, então, haverá confissões. Todas as pessoas que gostariam de ser ouvidas em confissão, então, terão oportunidade no dia 17, lá na comunidade da Salete. No domingo, dia 20, então, a grande festa com a missa às 10 horas da manhã. Dia 21 de setembro, segunda-feira, às 19h30, missa em ação de graças pela festa nossa de São Roque, né? Então, a todas as pessoas que participaram, que colaboraram, que ajudaram, estão convidados, convidadas a participar desta celebração. Será um momento da nossa grande ação de graças, né? De fato, queremos agradecer ao Senhor porque tudo transcorreu muito bem, inclusive a nossa novena, com muito boa participação, expressão de fé e de amor, e também a festa de São Roque. Então, venham participar conosco dia 21 de setembro, segunda-feira, às 19h30, aqui na Igreja Matriz. No dia 31 de outubro e 1º de novembro, terá o retiro aqui da Renovação Carismática Católica. Maiores informações vocês poderão obtê-las com a Cleusa. Então, hoje, dia 11, sexta-feira, às 19h30, nós teremos celebrações lá na comunidade Nossa Senhora do Perpétuo Socorro, Alto Pinhal, também Bom Jesus e Santo Antônio do Salto Grande. Amanhã, dia 12, sábado, às 14h30, São Bento, Barra Verde, Santa Catarina, Quatro Irmãos e Santa Bárbara, lá na Ponte do Chupim. E às 19 horas, sábado, então, São Cristóvão e Nossa Senhora do Perpétuo Socorro, lá no Madaloso. Dia 13, domingo, às 8h30, nós teremos celebrações aqui na Matriz e lá na comunidade Santa Clara. Às 10 horas, então, a celebração de Nossa Senhora da Luz, ali no Jardim Maria da Luz, né? No bairro, ali no Jardim Maria da Luz, a festa da padroeira, né? Então estamos convidados a participar, né? É o dia da grande festa da comunidade do bairro Jardim Maria da Luz. E às 19 horas, domingo, então nós teremos a celebração aqui na Igreja Matriz. Dia 15, terça-feira, às 19h30, a celebração da esperança aqui na Igreja Matriz. Dia 16, quarta-feira, às 15 horas, teremos a missa da saúde aqui na Igreja Matriz. Dia 17, quinta-feira, às 7 horas, nós teremos a celebração aqui na Capelinha da Matriz. Dia 18, sexta-feira, às 19h30, Cristo Rei e Divino Espírito Santo lá no Jacutinga. Dia 19, sábado, às 14h30, Nossa Senhora Aparecida na Abundância, Santo Antônio do Jacutinga e Nossa Senhora do Bom Parto, Rio Quieto. E às 19 horas, no dia 19, sábado, Nossa Senhora das Graças, no FLEC, Santa Rita de Cássia, no bairro Camilote, e Santa Catarina, no bairro Espanhole. Dia 20, domingo, às 8h30, aqui na Matriz e lá na comunidade Imaribo. Às 10 horas, dia 20, então, teremos a grande celebração lá na comunidade Nossa Senhora da Salete, a festa da padroeira. E dia 20, às 19 horas, então nós teremos a celebração aqui na Igreja Matriz. Eram essas as nossas comunicações para hoje e pela intercessão de Nossa Senhora Aparecida de São Roque, desça sobre todos vós a bênção de Deus Todo-Poderoso, Pai, Filho e Espírito Santo. Amém.

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1: 11:59, 11:59. Eu falei que nós ia fazer o programa hoje bem louco dentro da roupa, né? Então está encerrando aqui as participações para o sorteio de hoje. Para hoje, então, está encerrando as participações. Mas a primeira participação agora vai levar o ingresso lá pro Jardim Maria da Luz. Agora, tá valendo. Depois da política eu volto e revelo aqui então quem foi o ganhador ou a ganhadora, tá bom? Aliás, eu vou revelar agora aqui, ó. A primeira pessoa que ganhou, a primeira pessoa que mandou mensagem lá pro Jardim Maria da Luz, que ia ganhar o churrasco, foi a Silvana Ferreira. É isso, né? Silvana Ferreira. Então você ganhou aqui o churrasco pro Jardim Maria da Luz, depois eu comento mais, tá bom? Pode vir buscar daqui a pouquinho, já pode vir buscar aqui hoje, pode vir buscar até as 5 horas da tarde aqui na portaria da rádio, tá bom, gente? Voltamos depois do horário político.
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13: Se liga, Paraná, que já começou o Pod 12 RF com Requião Filho e convidados. O papo de hoje tem o futuro governador Requião Filho aqui no estúdio e a futura senadora Gleice Hoffmann direto com a gente pelo celular. E como diz o ditado, primeiro elas.
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13: Falou e disse, minha gente. 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
0: Opa! 12 horas 28 minutos, meio-dia 28. Gente, vamos fazer o seguinte aqui, ó. Nós vamos fazer o sorteio rapidamente aqui dos demais prêmios, nós temos que agilizar porque o nosso horário agora fica muito apertado, tá certo? A gente vai fazer o sorteio, depois a gente vai tocar música aqui pra você e depois das músicas eu vou fazer o sorteio dos ingressos lá pro jogo da Azures, pode ser? Então, vamos lá. Então, vamos começar aqui fazendo sorteio, então, do almoço lá do restaurante Lando. E a Rodô saiu por aqui. José Eloir Fagundes. José Eloir Fagundes já ganhou aqui o almoço lá do restaurante Lando. Pessoal que participou aqui depois das 12 já não valeu mais, tá? É só até as 12 horas. Quem participou até as 12, a gente registrou aqui, tá bom? Então vamos lá. Agora vamos então para o brinde lá da farmácia rodoviária. Já tá saindo aqui também. Ivone Quadros. Ivone Quadros foi quem ganhou então aí o brinde lá da farmácia rodoviária, tá bom? Agora caixa térmica lá da agroveterinária Piva. Agroveterinária Piva, uma caixa térmica saiu para Vanessa Moraes Barbosa. Tá bom? Vanessa Moraes Barbosa. Então vou repetir aqui os ganhadores bem rapidinho. O almoço lá do restaurante Lando pro José Eloir Fagundes. Aí, brinde da farmácia rodoviária para Ivone Quadros. E a caixa térmica era para Vanessa Moraes Barbosa. Depois que eu voltar aí, eu vou fazer o sorteio então aí dos ingressos, né? Dos ingressos lá pro jogo da Azures, que acontece no próximo domingo. Tem um pedido musical aqui, ó, primeiramente do Adir de Lima, ele pediu o grupo Querência, Mercedita. Depois tem o Bruno Marrone lá pro Dalmazo. Ô, Dalmazo, velho, como é que você tá, nele, velho? Tá bom ou não? Ele pediu aí o Faz de Contas. A Cida pediu André Andrade Pássaro Livre lá pra irmã dela, né? Pra Nercy Prestes também. E ainda tem o pedido aqui do Daniel Mala Amarela, que aí pediu pra mim, que foi a dona Ilaídes também. Tá bom, gente? Vamos que vamos. Já tem mais sorteio aqui, ó.

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6: Meio-dia e 44.
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14: Ah, esquetalho! Opa! 12h45. Gente, vamos fazer o seguinte: quem mandar o nome agora aqui, eu vou dar ingresso pro jogo das Azures. É Azures e Paraná Clube, domingo, às 17h30, lá no Estádio Os Pioneiros, tá? É. Azures, deixa eu só pegar bem certinho aqui que o Marcão mandou aqui pra mim, ó. Mas é Azures e Paraná Clube. Azures e Paraná Clube. Lá no Estádio Os Pioneiros, domingo, às 17h30. Vai ser um jogão, hein? Meu Deus do céu! Azures e Paraná Clube. Meu Deus do céu, lá no Estádio Os Pioneiros, domingo, às 17h30. Opa, oi Mari, um abraço pra vocês aí, pra você, pro Hilário, pra toda a família, Deus abençoe, tudo é bom, tá? Já tá garantido aqui também, tá? Ah, o Polaco, aquele abraço, também, tá, já tá garantido. Daqui a pouco eu falei os nomes aqui, né, de quem tá ganhando aqui os ingressos, tá bom? Você é o José Fagundes, mas é, bicho velho, aquele abraço, bom dia, obrigado pelo carinho da audiência e da companhia. Trazendo pra você aqui, ó, mais recadinho no nosso programa.
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2: Bem capaz que não, né? Pra quem que eu vou ter que tocar a música agora? Capaz que eu não vou tocar a música aqui, ó, que o pessoal... Oi, dona Vita, como é que tá a senhora abençoada? Tá boa? Tudo bem, Vitalina?
5: Boa tarde, pra nós já é boa tarde. Eu tô aqui na Feira do Pastel, trazendo o meu bisneto.
2: Olha
5: e a
2: só.
5: Neta pra comer um pastel.
2: Que coisa boa.
5: Então eu tô agradecendo aqui, estamos aqui muito bem servido, café, bolo, tudo de bom aqui. Eu quero agradecer pra todos os meninos, pros meninos que estão aqui. E eu tô muito feliz e
2: que coisa boa
5: de poder desfilar em Cornélia Vida pra mostrar a minha tatara neta.
2: Olha.
5: Com dois aninhos, a Valentina. Obrigado, meus amores. Bom dia.
2: Oi, dona Vita.
5: Abraço, dona Vita, da dona tataravó.
2: Aizá, dona Vita, um abraço pra senhora. Ô, dona Elaides, eu vou tocar agora aqui, tá? Lá, a mala amarela, lá com o Daniel e seu pai, José Camilo, lá pro seu Nelson. Mas capaz que eu não vou tocar, né? Quem mais mandou mensagem pra mim? A Carol, o José Elias de Almeida, Vera Moreno, quem mais aqui? A Crislaine, a Josemar mandou aqui pra mim também, bom dia, Jonevir dos Santos, ah, esquetado, seu Jonevir. Quem mais aqui? A Neuci também tinha mandado mensagem aqui pra mim. Angelina Taveira, oi Angelina. A Lúcia Grodowski, bom dia, boa tarde. O Luiz achou essa chave, é uma, aparentemente parece ser uma chave de moto, né? Ali próximo do moinho San Rafael, está com o Luiz lá no moinho, tá? Então se alguém perdeu a chave, é duas chaves, numa tem uma corzinha verde, amarela e azul na chave. Então, se de repente você perdeu a sua chave, pode estar lá com o Luiz, tá bom? Vai que numa dessa é a tua, né? Então tá bom. Então tá. Gente, vamos então aos ganhadores aqui dos ingressos para o jogo da Azures. Vamos lá. Tá aqui, ó. Então, o... Onde é que foi que eu anotei aqui, homem? Ah, tá aqui. O Eleandro César Carniel, o Rudinei Tomalac, meu amigo polaco, o Marcos Galvão, a Marilde Aparecida Amaral, o Hilário Baú, a Kathleen Keller Baú, o Ivo Tavares, o Matheus Richard, o Sadi Gonçalves e o Adair Schultz. Tá bom? Então vocês vão lá assistir o jogo das Azures no domingo 17:30 lá no Estádio Os Pioneiros. O nome de vocês já vai estar lá, tá? O nome de vocês já vai estar lá na portaria. Não precisa nem vir aqui na rádio. É só ir lá, chega lá, se apresenta com o documento, o nome de vocês já vai estar lá. Eu já vou passar lá pro Marcão, beleza? Oi, dona Elaides! Olha, mala amarela! Daniel, com seu pai.

Mas que tal a mala amarela, Daniel e José Camilo, aqui no seu Tudo em Casa da Palote FM. Opa, meu amigo Sandro, como é que você tá, bicho velho? Tá bom ou não? Aquele abraço, obrigado pelo carinho e companhia. Toca pra mim, eu tinha garotos, andei, sonhei, mas capaz que não, aí ó.

0: Souza.
1: Mas então, tchê, 12h59, já estamos indo pras finaleiras aqui, ó. Oi, Maria, como é que você tá? Tudo bem? Toca pra mim as marcianas, eu e a solidão. Valeu, gente, um abraço pra vocês, fica com Deus, saúde e paz, bom final de semana. Eu volto segunda-feira lá pelas 11, se Deus assim permitir. Valeu, se cuidem. Tem festança lá no Jardim Maria da Luz, né? Amanhã tem leitão assado. Domingo tem churrasco de leitão a 85 e churrasco de gado a... A 150 reais, 3 quilos, né, Reinaldão? Abraço pra vocês, fique com Deus, saúde e paz, bom final de semana.

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3: Eu!
2: Boa tarde, Karina!
3: Boa tarde! Oi, gente! Boa tarde pra você, ligado com a Palote FM! Tudo bem contigo? Como que você está nessa tarde de sexta-feira? Sextou por aí também? Bora, né? Vamos sextar, com toda certeza. Muita alegria, muita diversão. Está no ar o Top Bandas. Aqui, meu amigo, aqui a tristeza pula de alegria. O Top Bandas e o melhor do bailão. Chegando aqui na Rádio Palote FM, a rádio que faz parte da sua vida. Uma emissora do Grupo RBJ de Comunicação. Na coordenação geral está o Padre Lino Baggio. Na direção administrativa está o Frank Schiavini. E eu, Karina Barros, estou chegando. Te faço companhia até às 5. Até às 3 com o Top Bandas. E a partir das 3 tem o Conexão. Convidando você, todo dia eu te convido. Você é convidado especial aqui na Palote. 999151102. Esse é o nosso contatinho para você mandar sua mensagem, mandar o seu alô, fazer aquela homenagem especial. Tem alguém de aniversário aí? Manda aquele abraço através da Palote FM, né? Claro, para quem você quiser, pode mandar aquele alô. E a gente vai passar o seu recado, tá certo? E aproveita e pede a sua favorita do bailão aqui pra gente. 1:12 agora.
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3: Vamos começar fazendo confusão hoje aqui, hein? Céu e Cantos. E Alessandro Turra do Brilhação. Saudade da ex.
5: Alô, João.
3: Alô, Céu e Cantos. Puxa daí, que eu empurro daqui.

primeira volta no salão, né? Só aquela voltinha pra esquentar os pés, né? Tem muito mais até as 15h. Então, peça sua. 999151102. A Marli foi a primeira a chegar hoje no bailão, né, Marli? Oiê, Karina, tudo bem? Espero que sim. Estou bem, Marli, e você? Tempinho chuvoso, mas a gente vai levando. Karina, hoje quero ouvir a música Cor de Caramelo, com o Milênio. Eu ofereci pro meu marido, Valdemar, e a filha, Tailine. E dizer que amo muito. Marli, de Itapema, Santa Catarina, um abraço. Ô, Marli, um beijo, menina, pra você e pra família toda aí, tá? Obrigada pela sintonia. Silvia Maria, boa tarde, Karina, tudo bem com você? Estou bem, Silvia, e você? Karina, quero oferecer esse maravilhoso programa pro meu sobrinho, Thomas Jefferson Bageson, que está de aniversário hoje. Se for possível, toca JM, feliz aniversário e agradeço se for atendida. Deus abençoe você e a sua família. Então é o seguinte, eu sempre digo que quem tá de aniversário passa na frente aqui, né? Claro, a indicação para aniversariante é primeiro. Parabéns pro Thomas Jefferson Bageston. Bageston, né? Tudo de bom? Deus abençoe. Felicidades. Feliz aniversário.

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2: Ronaldo Coutinho vem chegando com a previsão do tempo para hoje, sexta-feira, e o final de semana. Ronaldo, boa tarde.
9: Boa tarde. É o tempo agora, por enquanto, começo de tarde, ainda tá uma situação aproveitável, mas começa, a frente está subindo e pode ter chuva e trovada, alguma coisa forte, pontual. Não dá para descartar agora de tarde algum tempo severo na área e talvez algum chuvão. Nos últimos 3 dias já choveu de 100 a 150 milímetros em pontos da região. Já choveu bastante e ainda vem mais chuva. A tendência é que o tempo melhore no sábado, embora não esteja livre totalmente da chuva, principalmente à tarde. Domingo também pode ter alguma chuva mais à tarde, pequena chance na segunda, melhorando na terça já com frio. Quarta-feira, o tempo é bom com frio, pode chegar mínimas aí abaixo de 5, 7 graus, o que é baixo para essa época de setembro. Alguma geada nos Campos de Palmas. Da Climatea, Ronaldo Coutinho.
2: Obrigada, Ronaldo, pela previsão do tempo. 20 graus é a temperatura aqui no centro de Coronel Vivida. 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
2: A Maria de Lourdes Maciel de Pato Branco, ligadinha também aqui com a gente, né, Maria? Pediu JM, quarto de mansão. Oferecendo pro seu marido, Valdeci, né? E todos da Palote. E quem está ouvindo, obrigado por ser atendida, beijos. Certo, Maria de Lourdes? Vamos ouvir a sua indicação, sim, né? Também o seu esposo, né? O Valdeci, também mandou mensagem aqui. Boa tarde, buenas, né? Ele disse, opa, buenas. Tarde, tudo certo? Estamos bem, graças a Deus. Ah, que coisa boa, Valdeci. Toca aí, terceira dimensão, Anjo Paranaense. Ofereço pra minha esposa Maria de Lourdes. E agradeço ser atendido ao Valdecir de Pato Branco. Um abraço. Galera de Pato Branco, muito obrigada pela sintonia. Essa aqui é a indicação da Marli lá de Itapema. Milênio, cor de caramelo.

Branco, tá aí o som do JM, quarto de mansão. 1h33. Pessoal de Vitorino também na sintonia, né? Marco Lovato, Henrique. Boa tarde, Karina. Toca aí reprises de amor com corpo e alma. Pro Marco e pro Henrique, parabéns pelo programa. Vocês viram? Vocês estão sabendo? Rodney Roberto, novo cantor da banda Corpo e Alma. O irmão da Raquel Teixeira. É, um vozeirão. Canta demais esse rapaz de Pato Branco, né? Agora, cantor do Corpo e Alma. Já estou aqui, ó, roendo as unhas esperando a música que ele vai gravar. Já tem até data, né? Já tem até data pra a voz dele aparecer já, né? Aqui na rádio, inclusive. Bom, também gostei, viu? Eu gostava do Wagner também, né? O Wagner é um baita de um cantor. Certeza que não vai ficar parado, né? Mas fiquei contente com a vinda aí, né? Do Rony Roberto. Canta demais. Pato Branquense. Agora do Corpo e Alma, hein? É, quem mais? Boa tarde, tudo beleza? Toca Céu e Cantos, Morena Misteriosa, a Paula e a Miriam de Shoppingzinho. Oi, pessoal do Shoppingzinho. Boa tarde pra vocês, tá? Obrigada pela sintonia. Boa tarde, Karina, tudo beleza? Estamos bem, graças a Deus. Gostaria de ouvir a música do Corpo e Alma, Bandida. Ofereço para o César, que está por casa. Muita chuva, vamos dançar. Beijos, linda. Ô, casalzão. Tá, o César tá de folga hoje. Também com essa chuva, né, César? Vamos fazer o que com essa chuva? O negócio é ficar em casa, dar um 12 no volume do rádio e ficar me ouvindo. Faz um chimarrão aí, né, Maria? Faz um chimarrão, uma pipoquinha daqui a pouco. Ainda tá cedo, mas daqui a pouco, né? Já dá pra fazer uma pipoca e ficar ouvindo a Palote. Coisa mais boa. Sextou. Maria, César, Marília, família do Roger. Um grande beijo aí pra vocês.

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5: Boa tarde, vamos acompanhar o que é destaque nesta edição. A APAE de Coronel Vivida realiza amanhã, dia 12, a primeira edição da feijoada da instituição. O kit custa R$50 e serve até 2 pessoas. A retirada será no pavilhão do bairro Madaloso, das 11h à 1h. A APAE convida a comunidade a participar e colaborar com essa iniciativa.
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5: A Polícia Militar iniciou uma nova fase da Operação Omnis em toda a área do 7º Comando Regional, com sede em Pato Branco. A ação envolve os 52 municípios atendidos pela estrutura e reforça o policiamento, abordagens e fiscalizações. Participam equipes de rádio patrulhamento, unidades táticas e moto patrulhamento. Segundo a PM, a operação não tem prazo definido para terminar e também busca identificar drogas, armas, veículos irregulares e pessoas ligadas a ocorrências criminais. Essa foi a sua edição do Palote Notícias. Eu sou Francione Prusci e retorno dentro de 1 hora com outras informações.
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3: 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Aquele abraço.
1: 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A indicação do ouvinte, Anjo Paranaense.

Escorpião, uma reprises de amor. Quem mais tá participando por aqui? A Zeloir, né? Oi, Karina, toca docinha de coco com os atuais para o meu amor Pedro Zornita, de Chopinzinho. E para todos que estiverem na escuta, beijos, Karina, ótimo final de semana. Alô, pessoal de Chopinzinho. Uma boa tarde aí para vocês, tá? Obrigada pela sintonia. Oi, Karina, é a Jaque. Oi, Jaque. Ô, menina, tudo bem? Manda uma música para a Josiane, que trabalha comigo. Adoramos você, linda. Beijos. Jaque, querida, um beijo pra você, pra Josi também. Deus abençoe. Obrigada pela companhia, tá? A sintonia aqui com a Palote. Bom final de semana. O Vermelho de Coronel Vivida, manda aí jaqueta no ombro. Leandro, né? O Vermelho. Tá certo, rapaz. Eu rodo sim, tá? Daqui a pouquinho tem jaqueta no ombro aí pra você que está curtindo a programação aqui da 88.

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amigos, aqui quem está falando é o Omar, vocalista do grupo Os Atuais. E nós também estamos fazendo parte da programação Top Bandas da Palote FM, com a nossa querida amiga Karina Barros. Escute agora os Reis do Baile, Os Atuais.

0: nós que não pode faltar, né? Todo dia. Sabe aquela coisa assim, ó? A música nossa de cada dia. O pessoal gosta demais, sempre tem indicação e é boa mesmo, né? É seu e canto. Ouvimos também os Reis do Baile com Docinho de Coco. O Nego Gil, ó, tá lá num lanchinho saudável, né? Já preparando batata doce assada. Meu Deus! Coisa mais boa, né, Nego Gil? Boa tarde, rapaz.
1: Boa tarde, carinho.
0: Oiê.
1: Ouvintes aí do Top Bandas, né? Nesse horário não tem pra ninguém, né? Tem um verdade. Filme na audiência aí. Toca pra nós. Roupa suja se lava em casa aí.
0: Tá.
1: Com Sangue Latino, se possível. Aquele abraço.
0: Beleza. Então vamos ouvir agora, né, Nego Gil? Por que não, né? Roupa suja se lava em casa.

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0: Olá, meus ouvintes, Cris Carvalho.
1: Eu, Cris Hanniker.
0: Nós somos do San Marino. Nós também estamos aqui na Palote FM, no programa Top Bandas, na apresentação mais que especial da
1: Karina Barros. E ouça a nossa nova música de trabalho, A Página Virou.
0: Aquele abraço.
2: Essa ficou

0: Alô, galera, você ouvinte, fã da Palote FM, nós somos do PF no Bailão.
1: Nós também estamos aqui no Super Top Bandas da Palote FM, essa rádio fantástica, esse programa sensacional. Também toca Paulinho e Fábio.
0: No Bailão.
1: É, tamo junto.

0: Fábio, no bailão. E grupo Bailaço. Dois explosivos.
1: Duvido que terminaria.
0: Esse é o Top Bandas, que segue com você até as 3 horas da tarde. Continua valendo a sua indicação. 999-15-1102. Esse é o WhatsApp da Palote.
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3: Boa tarde, vamos acompanhar o que é destaque nesta edição. Uma forte tempestade acompanhada de chuva intensa e granizo atingiu a cidade de Dois Vizinhos nesta quinta-feira. O temporal causou danos em residências e mobilizou equipes municipais. Entre a meia-noite e as 5 horas da tarde, foram registrados cerca de 50 milímetros de chuva. Em apenas uma hora, entre 4 e 5 horas da tarde, foram 25 milímetros. A prefeitura disponibilizou de lonas para as famílias atingidas.
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3: O Instituto Água e Terra, o IAT, alerta para uma nova tentativa de golpe no Paraná. Criminosos estão usando o nome e o CNPJ do órgão para enviar boletos falsos de multas ambientais e cobrar pagamentos indevidos. O IAT informa que não envia boletos de autos de infração por mensagens eletrônicas e não solicita pagamentos por PIX em abordagens não autorizadas. A orientação é confirmar qualquer débito diretamente pelos canais oficiais do Instituto antes de realizar o pagamento. Essa foi a sua edição do Palote Notícias. Eu sou Francione Prush e retorno daqui a pouco com outras informações.
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Aqui quem fala é o Alex Michels, cantor da banda universitária. E nós também estamos aqui no Top Bandas com a nossa grande amiga Karina Barros.

Universitária, a Barquinha de Ouro. 8 minutos agora, gente, faltando para as 3, tá acabando o Top Bandas de hoje. Ó, pra você que é fã de um bailão, amanhã, sabadão, às 11 horas, tem Super Sábado e o melhor do bailão pra você. Vou estar esperando você com presente, com prêmios. Exatamente, amanhã, às 11, hein? Combinado? O Top Bandas volta segunda-feira, né? À 1 hora da tarde. Eu não tô indo embora, não, e não. Não é bem assim pra vocês se livrarem de mim, né? Daqui a pouco tem o Conexão e eu venho com as músicas sertanejas pra gente curtir juntos aqui na Palote. Ontem foi o último show dele com o Corpo e Alma, hein? O Wagner Schneider. Ritmo Caliente.

0: Oi, Karina, é a Tânia.
1: E nós também estamos curtindo o Top Banda aqui na Extincel.

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9: Agora 3:04. Uma boa tarde pra você que está na sintonia com a Palote FM. A partir de agora, sabe o quê? É, você confere o melhor do sertanejo. Até às 17h. Estamos começando mais uma edição do Conexão. E é claro que continua liberado o WhatsApp pra você participar e interagir. Pode pedir a sua, tá bom? Fique à vontade. Começando com Guilherme Santiago, Jogado na Rua.

0: Santana, Olho Marrom. Agora 3:16 e o melhor da música sertaneja pra você. Até às 5 horas da tarde. Participe comigo, pode pedir a sua. O Adelar Alves Rezende mandou mensagem pedindo Zezé de Camargo e Luciano, No Dia em que Saí de Casa. Certo, Adelar, um grande abraço pra você. Vamos ouvir sim na próxima sequência.
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0: Pode ir.
1: Obrigado, meu irmãozinho. Deus abençoe você. Muito sucesso.
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0: As melhores músicas. Até às 5, o Conexão segue com você. A Cirlei Salete mandou mensagem por aqui. Oi, Cirlei. Boa tarde, menina. Obrigada pela sua mensagem e a sua participação por aqui. Também o Altair. Tudo bem, meu amigo colorado? Boa tarde.
2: Ô, Karina, boa tarde. Tudo tranquilo?
0: Tudo de boa?
2: Mas olha, tá despencando-lhe água,
0: valendo
2: só uma chuva, né?
0: É, aqui também começou.
2: Karina, eu quero pedir a tia música, se puder tocar aí. João Mineiro e Marciano, Noite Maravilhosa.
0: Eita, beleza.
2: Olha, escuta, Matiano, te escutando aí.
0: Eu também, mateando por aqui, né? Mas aposto que a tua cuia não é mais bonita que a minha. Altair, um grande abraço pra você, tá? Obrigada pela sintonia.

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2: E 37 minutos. 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

0: Luana Prado, Temporal de Amor e Porte.
1: Aí ficou.
0: Momento esse que encrespou de vez o tempo, né, gente? Que é isso? Oh, meu Deus, né? Devagar aí, né? Devagar com esse tempo. Encrespou mesmo, temporal aqui em Coronel Vivida. Agora, 3:54. Daqui a pouco tem Dose Dupla.
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2: Dose dupla desse projeto que ficou maravilhoso. Sertanejo Série A. Com Maiara e Maraíza, Anayara e Fred e Fabrício. Sensacional, né? Ouvimos hoje A Lua Me Traiu e o medley de Já Não Sei Mais Nada com Juras de Amor. 4:06. Essa aqui é do projeto Sertanejinho do Teló. Vaneira das Meninas Carinhosas.

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1: Boa tarde, vamos acompanhar o que é destaque nesta edição. O programa Copel Agro completou 5 meses de operação com redução de cerca de 12% no tempo médio para religamentos emergenciais no Paraná. Desde abril, foram realizados mais de 140 mil atendimentos pela linha exclusiva de produtores rurais. O serviço atende principalmente produtores das cadeias de proteína animal e fumo. O telefone é o 0800-643-7676, com atendimento 24 horas por dia, todos os dias da semana.
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1: A Secretaria de Estado da Saúde reforça durante o mês de setembro a campanha Setembro Amarelo. A importância de perceber os sinais de sofrimento emocional e buscar ajuda. No Paraná, os atendimentos em saúde mental cresceram 19% em 2025. A campanha deste ano destaca a escuta sem julgamentos. Entre os sinais que podem indicar necessidade de apoio estão isolamento, mudanças repentinas de humor, alterações no sono e no apetite, além de abandono de atividades habituais. Essa foi a sua edição do Balote Notícias. Eu sou Francione Prusci e retorno daqui a pouco com outras informações.
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3: Quatro horas e 36 minutos.

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1: O seu Moacir Mior mandou aqui pra gente uma informação, hein? Atenção, motoristas. Tem árvore caída na descida antes da ponte do Chopin. Né? E essa árvore está tomando, né, conta aí de toda a pista. Então, a pista toda interditada ali na ponte do Chopin, tá? Na descida ali antes, né? Antes da ponte. Tem árvore caída ali tomando conta, então, né? Abrangendo aí toda a pista. Seu Moacir Mior, quem nos informou, né? É, também chegou pra gente a informação, né, de um alerta vermelho que muitas pessoas receberam aqui em Coronel Vivida. É um alerta vermelho emitido aí para o sudoeste do Paraná, incluindo Coronel Vivida, na área aí de atenção, tá? É, então nós moradores aqui, inclusive eu recebi, o pessoal aqui da rádio recebeu, né? Então na tarde dessa sexta-feira teve agorinha há pouco, né? Uma pancada muito forte de chuva com granizo, né? Eu recebi fotos também de alagamento lá na Baixada. Não sei como é que ficou o centro aqui, não recebi fotos nenhuma, né? É, então, gente, ainda tem essa previsão para hoje, tá? Então tem um alerta severo da Defesa Civil do Paraná para a possibilidade ainda de temporais nas próximas horas, tá? Foi a mensagem encaminhada aí aos celulares, né? Sobre esses temporais, com intensas rajadas de vento, chuva forte e possibilidade de granizo, com previsão de ocorrências aí, então, nesta próxima hora. A orientação é para que a população procure abrigo em local seguro, né? E em caso de emergência, os telefones indicados são 199 da Defesa Civil e 193 do Corpo de Bombeiros, tá? Então tem esse alerta, vamos ficar atentos, né? Não sair de casa sem necessidade na hora desses temporais, né? Se manter em lugar de abrigo, né? Se puder também guardar o carro, né? Seus bichinhos de estimação, não esqueça deles. É, manter todo mundo protegido. Toda a vida importa, lembre-se disso, né? E pedir a Deus, né? Fazer aquela oração, pedindo a Deus aí que acalme o tempo, né? Que venha uma chuva leve e tranquila aqui pra gente. Praia Véia!

César Menotti Fabiano, Nova York, o que tiver que vir, vira. O Alex mandou mensagem aqui pra gente. Boa tarde, Karina, tudo bem? Bom final de semana pra todos nós. Só pra avisar, né? Mais um alerta aí do ouvinte, né? Tô vindo de Pato Branco pra Coronel. 400 metros pra cada ponte da BR-158 tem uma árvore caída, trancando toda a BR. Só tem um canto pra passar. Então avisa os motoristas ter cuidado nesse trecho, na BR-158, já no lado aí de Coronel Vivida, próximo aqui da gente, tá? É uma árvore então caída, né? Trancando a BR. É 400 metros para cada ponte, né? Na BR-158. O aviso aí do Alex, então mais uma árvore caída. Eu também recebi aqui, através do grupo de comunicação social, que aconteceu um capotamento agora e há pouco também, próximo ao Alto Pinhal. Né, fazem poucos minutos, aconteceu um capotamento ali próximo então ao Alto Pinhal. E também recebi o aviso aqui de queda de árvore no quilômetro 504. Três pistas em direção à ponte do Rio Chupim. Também então, né, mais uma queda de árvore na BR-373 no quilômetro 504. Atenção, né, gente? Atenção redobrada. Onde quer que você esteja, né? Atenção tem que ser triplicada com um tempo severo desse, né? Muita atenção, devagar, né? Vai devagarinho, tira o pé do acelerador, vai com calma, né? Que, como diziam os antigos, e é um ditado muito sábio, quem vai devagar chega primeiro, viu? Ainda mais quando tem um alerta desse, né? Chuva que tá acontecendo aí. Então, vamos devagar. Gente, faltam 10 minutos para as 5. Por hoje, me despeço de vocês. Amanhã, sabadão, tem super sábado, hein? Você sabe que eu tô te esperando amanhã às 11 da manhã aqui na Palote. Com sorteio de brinde sempre, né? Então, vem junto amanhã às 11. Te aguardo, te espero. Reinaldo Claudino vem chegando e o final de tarde de sexta-feira é com ele e o Arena 88. Beijo grande pra você, fica com Deus e a gente se vê.

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0: 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Arena 88. Boa tarde, Reinaldo.
1: Oi! Boa tarde, gente. Chegamos. Barbaridade, quase que o guarda-chuva não aguentou ali a força do vento, piazada. É verdade. Mas que tal, né? Bom, o Coutinho avisou, né? Viu? A previsão hoje é de... Entendeu? Então fazer o quê, né? Para esse dia de hoje, a previsão, né?
2: Até que enfim é sexta-feira!
1: Mesmo com chuva.
3: Você tá feliz hoje, né?
1: Só que pega leve, né, tempo velho?
4: Brasil!
1: Pega leve, né? Por favor, né? Pega leve.
5: Não pode faltar carne.
1: Mas ninguém falou da festa do Maria da Luz ainda, né? Como é que vai faltar carne se você não precisa nem se preocupar com a carne? Você pega lá no Maria da Luz, né? Não vai faltar carne. Vai ter carne à vontade lá no Maria da Luz, né? Pensando o quê, meu compadre velho? Ah, pra cá que esse negócio. O Reinaldo vai me dar uma preguiça esse final de semana dessa carne. Vou pegar lá no Maria da Luz. Aí é o certo, compadre velho. Aí é o certo. Tá bom, gente. Padre Lino Baggio na direção geral da Palote FM. A direção administrativa e executiva, Frank Schiavini. Vamos que vamos até às 19 horas com o nosso Arena nesta sexta-feira molhada que só, né? Mas faz parte, né? Esse é o barulho da chuva, deve ser da chuva, né? É da chuva esse barulho, é meio suspeitote, né? Esse barulho, acho, não sei se é da chuva. Ai, ai, ai, Reinaldo, vai se catar, Reinaldo Claudino.

0: lindo, velho! Mas que beleza! Aí sim, né? Eu ganhei um abraço da Valentina. A Valentina é my friend, né? É minha amiga. Oi, Valentina. Obrigado pelo abraço, tá bom? Sua lindona. 17:09. 17:09. Boa tarde, família Palote. Opa, ô, meu irmão Gilson. Como é que está, meu parceiro? Tudo certo? Alô, Gilson Savariz, meu irmãozão, Gilson Savariz. Um abraço pra ti. Reinaldo, a hora que der aí um filho pródigo. Deixa comigo, Gilson. Deixa comigo. Andréia Antunes, lá do Rio Elias, tá pedindo aqui um Navega Coração. Navega Coração com os atuais, né? Isso. Ô, Andréia, abraço pra você, tudo de bom, viu? Muito obrigado. Reinaldo, a Eronice está por ali. A Eronice chegou antes.
1: Boa tarde, Reinaldo. Claudinho, querido, caçador, me pede pra lá. Sextou, Reinaldo.
0: Verdade.
1: Pedimos pra meu esposo, pro filho Miguel, pra sogra, Simar. Pedimos a saudade a ex.
0: Sim.
1: Ana Paula, posso colocar também, perde o palote na casa dele agora, tá escutando o palote.
0: Tá bom, um abraço pra esse povo todo aí, Eronice. Ó.

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0: Arena 88 na Palote FM, tá bom então. Alô, o Armindo. Ô, Reinaldo, libera o microfone ali que o Armindo quer falar. Ô, Armindo.
1: Boa tarde, Reinaldo. Traga uma música aí pra mim. Do Carlito, Banu e Roninho. Mulher, sempre mulher.
0: Deixa comigo, Armindo.
1: Pra me escutar aqui.
0: Ah, garoto, um abraço. Oi, Dacilda.
2: Tarde, Renan.
0: Tarde.
2: Eu queria pedir uma música.
0: A qual?
2: Trio Parada Dura,
0: qual?
2: Balco de Papel.
0: Ah,
2: eu
0: parei,
2: entendi. Balco de Papel.
0: Ah, tá, sim.
2: Eu agradeço ser atendida e uma boa tarde, beleza?
0: Tá bom, então. Muito obrigado, Iracilda. Andréia, alô.

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5: Boa tarde, ouvinte. Vamos acompanhar o que é destaque. A Polícia Militar promove neste domingo, dia 13, o primeiro passeio motociclístico da 3º Batalhão da Polícia Militar do Sudoeste. A concentração será das 9 às 9:30 na sede do batalhão em Pato Branco. A saída está prevista para as 10 horas, com destino ao Centro de Eventos da UPSOL em Coronel Vivida. O evento terá passeio com comboio, banda de rock, food trucks, espaço kids e atrações da Roca. A inscrição custa R$30. Também a opção com camiseta oficial por R$80.
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5: A Polícia Militar apreendeu uma pequena quantidade de crack durante uma abordagem nesta quarta-feira, próximo a uma escola municipal na área central de Chopinzinho. Segundo a PM, um homem foi localizado em uma praça com as características informadas pela comunidade escolar. Na mochila dele foi encontrada uma porção de crack com peso de 30 gramas. O homem foi encaminhado à Polícia Militar, onde foi registrado um termo circunstanciado e depois liberado. Essa foi a sua edição do Balote Notícias. Eu sou Francione Prusci e retorno dentro de uma hora com outras informações.
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7: Oi, tudo bem? Reinaldo, você não falou ainda que você vai fazer o sorteio de um churrasco, espeto, 3 quilos, leitão, para domingo, na festa do Maria da Luz. E o sorteio é hoje no Arena 88. É verdade. Daqui a pouco mais eu vou chamar a sua participação pro sorteio. Daqui a pouco mais, provavelmente que depois das 18, a gente vai fazer o sorteio e aí é que eu vou chamar a sua participação. Tá? Então, saiba disso. Um churrasco, 3 quilos, leitão pra domingo no Maria da Luz. Daqui a pouco, mais depois das 18, eu chamo a participação. Aí eu vou dizer como é que vai ser. Tá? Fica por aí, meu ouvinte. Fica por aí. 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E um presentaço aqui do Arena 88 da Palote FM. 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Aí eu tô sabendo que o Frank, no domingo, depois do padre ali, depois da missa, também vai sortear um churrasco de leitão pra festa do Maria da Luz. Tô sabendo, viu, Frank? Um passarinho me contou. Tá bom, então. E hoje tem um churrasco, então, no Arena. Mas eu vou chamar a sua participação ainda. Eu vou chamar. Então, não perde tempo mandando agora para participar do sorteio, porque eu vou fazer na hora. Eu vou chamar e vou dizer qual a pergunta para você responder, eu digo para ti, e você manda a resposta. Então, não é só interagir agora. Eu quero que você fique ouvindo aí o nosso Arena. Né? Não por isso, mas também por isso, para concorrer daqui a pouco mais ao sorteio desse espeto. Tá bom? 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
0: Ô, Reinaldo Claudino, alô, alô, alô, Reinaldo. Avisa o povo aí que já chegou o recado. Alô, Emanuel, teu recado já chegou, Alex. Ô, Valdir, teu recado já chegou também. Ô, família Escuciato, família Barbosa, amanhã, não, é hoje, dia 11, Reinaldo. É hoje, dia 11. Ah, oi, Patrícia Escuciato Barbosa, está de aniversário. A Maria Salete, a esposa do meu amigo Chico, a filha do casal, está de aniversário. Deus abençoe, felicidades e muitos anos de vida. Alô, Patrícia, toda a programação especial para você. Homenagem dos pais aqui, tá bom? Ô, Maria, Chico, então a filhona Patrícia está de aniversário. Quanto amor por essa filha. E é assim, é normal, é isso mesmo, né? Reinaldo, avisa a Zilma que o recado dela já chegou, seu Dercy Bernardo também, Ivani também, o Monteiro, um abraço, Leire, teu recado já chegou também, tá bom? O Renato Deitos, como é que tá, meu irmãozinho?

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1: 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Estamos juntos. Vamos lá, Reinaldo. Avisa aí, Reinaldo, avisa o Thiago Kamansky que o recado dele já chegou aqui também. Tiagão, deixa comigo, meu parceiro. Ô, Reinaldo, tem o áudio ali. Opa!
2: Ô, Claudinho,
1: opa, boa tarde.
2: Boa tarde.
1: Meu Valdir.
2: E aí, mano? Um abração ali pra todos os astronautas.
1: Os internautas, sim.
2: O Valdir foi pra cidade. Praguinha no Fuca deu um problema e adivinha quem veio socorrer o Valdir no meio da rua que encontrou o Valdir perdido?
1: O Rafa.
2: O Vini Bose, homem. Filho do Valdir Bose, que moram ali perto do complexo esportivo Barro Preto.
1: Sim.
2: Abraço, Vini, pra tu, pro teu pai ali, pessoal da Alto Peço União ali.
1: Tá bom.
2: Que favoreceram também o Valdir, certo?
1: O Vini, então, tá.
2: Um abraço lá pro Ivan Pogante, que hoje encontrei ele também na rua. Me fez sinal. Ô, Valdir,
1: vai Ivan...
2: dançar? Mas calcule, senão esse final de semana não tem que dançar de novo, certinho? Vai avisando, grande festa
1: no Jardim Maria da Luz.
2: Tarde festiva. Tudo bom? Tchau, tchau, Valdir.
1: É cedo, Valdir?
2: O Fuca do Valdir incomoda menos do que a Adelaide.
1: Mas que barbaridade, você para de falar da Adelaide, rapaz. Ô, Leire!
3: Oi, Reinaldo, Claudino, tudo bem? É a Leire aqui do Lito.
1: Oi, Leire.
3: Tô passando pra pedir uma música, a escolha do teu programa aí.
1: Ah.
3: E hoje eu fiquei conhecendo o João. Eu tava indo na rua, eu vi que ele, eu conheci ele pelas redes sociais da rádio, né? Eu vi ele na rua, sim, encontrei ele na rua, eu pedi pra ele, você é o João que trabalha na Palote? Daí ele falou, sou eu.
1: Você é louca de pessoa, dar amiga, atenção,
3: nossa,
1: pro João.
3: Nossa, uma pessoa maravilhosa.
1: Opa, vocês gostou também, do João?
3: Todas as, os funcionários da família Palote são maravilhosas.
1: Umas muito
3: pessoas
1: obrigado,
3: simpáticas, humildes, tratam todo mundo igual. Então, de parabéns, tá?
1: Fique tá,
3: com Deus,
1: muito
3: tudo
1: obrigado.
3: De bom pra vocês aí. Bom final
1: então,
3: de semana.
1: Então tá, eu acelerei um pouquinho aqui, Leire, né? O Valci Biesek tá por aqui, o Mano Lindomar também, eu tenho a oração já, porque tem a Ave Maria, né? Isso. E eu vou encerrar esse bloco aqui, essa primeira hora, atendendo um ouvinte. Para aí, Reinaldo, fala o seguinte, Reinaldo. Deixa eu ver aqui.
4: Vou parar, Reinaldo.
1: Pare, homem, espere que eu vou desacelerar você aqui, que teu áudio é menor.
4: Vou parar, Reinaldo. Coloque pra não pensar em você, por favor, aí, amigão.
1: Quem é?
4: Meu nome é Emanuel.
1: Ah, o Emanuel do Gerre. Tá bem louco esse programa hoje, hein? Tá movimentado o negócio aqui, ó. Ô, Toninho Silva, um abraço. Mas ó, até o Adelarte aqui, ó.
5: E essa aí?
1: Até o Frank. Meu Deus do céu, que tá nesse programa? 18 horas, gente.

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Estamos chegando ao final de mais um dia. Queremos agradecer ao Senhor, através de nossa Mãe Maria, tudo o que nós vivenciamos neste dia. Que bom que nós tenhamos no nosso coração este sentimento, esta vontade de agradecer e também de sempre acolher a sua palavra. Maria sempre nos diz: façam tudo o que ele vos disser, né? Então é muito importante também que nós saibamos acolher a palavra e realmente colocar em prática, né? E nós estamos nesse mês da Bíblia, né? É muito especial e nós queremos realmente acolher a palavra do Senhor, né? E nós somos convidados a ler também o profeta Daniel. Então, neste final de dia, nós queremos agradecer ao Senhor através de Maria, nossa mãe, tendo presente aquela fala de Maria: fazei tudo o que ele vos disser. O anjo do Senhor anunciou a Maria, e ela concebeu do Espírito Santo. Ave Maria, cheia de graça, o Senhor é convosco. Bendita sois vós entre as mulheres, e bendito é o fruto de vosso ventre, Jesus. Santa Maria, Mãe de Deus, rogai por nós, pecadores, agora e na hora de nossa morte. Amém. Eis aqui a serva do Senhor, faça-se em mim segundo a vossa palavra. Ave Maria, cheia de graça, o Senhor é convosco. Bendita sois vós entre as mulheres, e bendito é o fruto de vosso ventre, Jesus. Santa Maria, Mãe de Deus, rogai por nós, pecadores, agora e na hora de nossa morte. Amém. E o Verbo se fez carne e habitou entre nós. Ave Maria, cheia de graça, o Senhor é convosco. Bendita sois vós entre as mulheres, e bendito é o fruto de vosso ventre, Jesus. Santa Maria, Mãe de Deus, rogai por nós, pecadores, agora e na hora de nossa morte. Amém. Rogai por nós, Santa Mãe de Deus, para que sejamos dignos das promessas de Cristo. Infundi, Senhor, a vossa graça em nossos corações, para que nós, que pela anunciação do anjo conhecemos a encarnação do vosso Filho, por sua paixão e cruz, sejamos conduzidos à glória da ressurreição. Por Cristo nosso Senhor. Amém. O Senhor esteja convosco. Ele está no meio de nós. Pela intercessão de Nossa Senhora de Fátima, de São Roque, nosso padroeiro, desça sobre todos vós neste final de dia a bênção de Deus Todo-Poderoso, Pai, Filho e Espírito Santo. Amém.

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1: Só moda boa. E o povo tá por aqui, né? Tá por aqui. Ah, que tal, meu Deus do céu. Deixa eu ver aqui. Bom, buzina de novo. Nem era pra ser, Reinaldo. Alô, Ivani, família Martinelli. Reinaldo ouvindo o Arena 88. Muito obrigado. Quem mais aqui? Reinaldo, você falou até o Thiago Kamansky, que já né, o pessoal que já chegou por aí. Tá, chegou mais o Val Sibiezek.
2: Buenos, Reinaldo, tudo certo? Manda pra nós aí. Quanto me continua com a moda da mula preta.
1: Né, que tá, Valci, velho.
2: Tô de bom.
1: Valci, só pra ser justo aqui, né, com os nossos ouvintes. Então, tem um pessoal aí que já chegou na frente. Mas eu quero fazer o registro aí da chegada. Também o Adelar Rezende acabou de chegar. Você tinha falado do Adelar antes das 6 ainda, Reinaldo. O seu Nelson chegou também.
3: Opa, boa tarde, Reinaldo.
1: Oi, seu Nelson da La Maria.
3: Tô aqui mateando e te escutando.
1: Aí sim.
3: Quer pedir a música aí, ó, Mão do Tempo.
1: Mão do Tempo.
3: E oferecer pra quem tá na escuta, né?
1: Aham.
3: Beleza, obrigado, você foi atendido aí.
1: Então tá bom, seu Nelson, um abraço. O Calbi chegou também, ó.
4: Boa noite, meu amigo Reinaldo.
1: Ei, Calbi.
4: Tranquilo?
1: Bom.
4: Um pouco chuvoso, né, mas
1: bem,
4: tudo tranquilote. E eu troco aí pra nós, César e Paulinho, a flor e o feijão, ou o feijão e a flor.
1: A flor era você.
4: Fazendo um favor, tamo na escuta aí do teu programa. Obrigado, um abraço.
1: Ô, Calbi, um abraço. Chegou aqui também, quem chegou aqui também?
5: Ô Claudino, eu contei de quando eu e Adelaide comecemos, na verdade é ela que começou a vir e se atirar em mim, queria algo comigo, achava que eu era rico, mas eu um pé rachado que não tinha explicação.
1: Barbaridade.
5: E Adelaide chegou assim e falou pra mim: de que signo que você é, Valdir? Daí eu falei, eu sou de câncer.
1: Sim.
5: Diz ela, eu sou de touro.
1: Sim.
5: O que você acha? Touro com câncer? Daí eu falei pra ela, olha, tu vai ter que ver com o veterinário, né? Que eu não entendo nada desses negócios, né? Tá bom?
1: Ai, você, meu Deus, você não tem jeito, homem do céu. Ô, seu Dercy!
6: Boa tarde, Reinaldo.
1: Alô, seu Dercy.
6: Eu queria ouvir joinha no coração com os filhos do Rio Grande. Se for possível.
1: Sim.
6: E uma boa tarde pra ti, tudo de bom e um abração.
1: Tá bom, muito obrigado, seu Dercy. Parece que não falou tudo ali, Reinaldo. Já disse uma boa tarde, verdade. Já tinha falado tudo, né? Deixa eu ver aqui.
6: Uma boa tarde pra ti, tudo de bom e um abração.
1: Obrigado, seu Dercy. O Reinaldo da Zilma tá pedindo aqui duas taças de vinho. Duas, Zilma. Trio Parada Dura. 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Ô, Piazadinha. Estão pedindo ali pro Franco contar pelo menos umas duas piadas, vocês concordam? Não dá pra provocar essa piazadinha. O ouvinte que mandou aqui, aí Frank, vai contar umas piadas hoje lá no programa, lá com o Reinaldo, não vai? O que é? Você tá duvidando, meu ouvinte? Aqui, ó.
7: E também tô escutando as piadas todo dia aí, vai contar as piadas hoje ou não?
1: Aí.

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0: Esse tempo chuvoso acaba levando as pessoas a se inspirar, né? A se inspirar. Eu vou provocar o Frank aqui. Nem que ele fique se. Como é que eu poderia dizer assim? Se lambendo, viu, Frank? Mas pra você dar uma olhadinha aqui, ó, nesse vídeo que eu recebi aqui, ó, Frank, ó. Dá uma olhadinha ali, Frank, ó. É bem curtinho, né? Ó. Entendeu? Pães, os palitinhos. Eu acho que é ali, Frank? É as cueca virada ali?
2: Cueca virada.
0: Carça virada, né?
2: Uma daquelas sargadas, sabe?
0: Entendeu? Frank, isso ali, isso aí. Até com água esse negócio ali é bom, né, Frank?
2: É bom.
0: Ah.
2: Poteado num café, então nem você fala.
0: Ô, Piazadinho, ó, o Frank tá na área, hein, Piazadinha?
2: É só gravação, Piazadinha.
0: Não, eu já adiantei, Frank, que o ouvinte tava pedindo pra você me contar umas piadas e a Piazada já ficaram bem louca ali, ó, né?
2: É mesmo?
0: Ah, Piazadinha. Às vezes eles pedem pra você contar a piada pesada, mas uma piada pesada não pode, né, Frank?
2: Não pode.
0: Antes das 10 não pode, só depois das 22, né?
2: Piada pesada é as piadas que nós podemos contar aqui, as piadas de elefante.
0: Sim, aquela pesada e suja mesmo?
2: É, é um elefante dentro do banhado.
0: Entendeu? Caiu no banhado, nem foi só na lama, né? Viu, Frank? Eu mostrei um pedacinho do áudio que o ouvinte mandou pra... Tem uma conversa aqui que é com você, né? Ele mandou pra você.
2: Sim.
0: Mas daí, no fechamento do áudio que ele tava tratando de negócio com você, ele...
3: Pai, queremos aqui, nós conversamos até lá.
0: Vai, viu?
3: Com certeza a gente vai aí, bater umas prosas.
0: Aí.
3: E também tô escutando as piadas todo dia aí. Vai contar as piadas hoje ou não? Aguarda aí, beleza?
0: Ele vai fazer o quê, Frank? Você só não vem quando aquele praga daquele cara que você paga lá não vai na academia, né?
2: Hoje, por exemplo, ele foi, achei interessante, né? Com todo esse temporal que deu aí, né?
0: Sim.
2: Como é, o próprio Vani falou ali nessa mensagem aí, que foi de trocar burro de pastagem.
0: Ah, ele temporal. Fala da chuvarada ali nesse áudio também, né? É verdade.
2: Vamos mandar um abraço pro Vani Comunello. Um grande amigo nosso.
0: No caso, ali em Comunello, foi chuva e um pouco de vento também, né? De trocar burro de potreiro, né?
2: De invernada.
0: De invernada. Ah.
2: Se carculou.
0: É uma ventania, não. Vamos contar umas piadas, Franquinho?
2: Mas eu vou contar uma do muçulmano que mandou parar um táxi, né? Você sabe que os muçulmanos são tudo meio cheio de 9 horas, né?
0: Sim.
2: Daí, aí mandou parar um táxi assim que foi.
0: Eu gostei do cheio de 9 horas.
2: Mas é verdade.
0: É costume, vamos assim dizer, né?
2: Tem umas músicas que eles não gostam, umas comidas que eles não comem, essas coisas aradas, né?
0: Tem que os boi, até pra comer a carne do boi, pra carnear o boi, tem que
2: virar o boi lá pra não sei pra onde, né?
0: Mas a gente entende que faz parte, né?
2: Os frango também tem que estar virado pra Meca.
0: Mas daí com o lance do táxi aí, Frank, o que você descobriu
2: do táxi
0: ali?
2: Foi o seguinte, ele entrou, daí mandou parar o taxista parou, ele entrou, se acomodou, né?
0: Uhum.
2: Pediu pro motorista desligar o rádio.
0: Ah, é?
2: É, começou aí já.
0: Sim.
2: Diz, olha, eu não posso ouvir músicas, assim dizem os profetas na minha religião.
0: Sim.
2: Porque no tempo dos profetas não havia música, principalmente a música ocidental, que hoje é o som dos infiéis.
0: Aí, pegou pesadota.
2: Por isso desliga, né? O rádio.
0: Sim.
2: Aí o motorista desligou o rádio.
0: Fazer o quê, né?
2: Parou o táxi, abriu a porta do passageiro. E o muçulmano perguntou: o que é que você está fazendo? Daí o motorista do táxi: no tempo dos profetas não havia táxi, então desce e espera um camelo passar.
0: Tipo, bem certo também desse muçulmano.
2: O muçulmano chato pra caramba.
0: Ele foi meio chatote, né?
2: E daí o motorista do táxi, bem paciente também, bem simpático.
0: Ele foi na mesma linha do muçulmano, né? O muçulmano entender, né? Só tinha cabelo naquela. Severino mandou um áudio aqui. Vamos escutar ou não?
2: Vai lá.
0: Agora, tipo, vamos escutar sim, mas eu quero saber. Será que o Severino tá contando uma piada, Frank?
2: Fala, Severino.
4: Boa tarde, meu amigo Reinaldo Claudino.
0: Ô, Severino.
4: Meio sumido, meio vontade de mandar áudio.
0: Bem sumido,
4: senhor. Eu tenho medo que você coloque no 2, eu falo muito, né? Daí eu tomei cuidando pra não mandar áudio. Coloca no 1, que eu vou ficar só um minutinho.
0: Tá bom,
4: Reinaldo.
0: Tá.
4: Daqui a pouco eu chego, aí vamos escutar a buzina do ônibus do compadre Frank.
0: Sim.
4: Aí é sexta-feira, minha gente.
0: Sexta-feira.
4: E amanhã
0: é
4: eu estarei na Extinção Equipamentos para rever os amigos, conversar com a galera.

0: aquelas carretas jacarezona, não tem uma buzina tão boa assim.
1: Eles mandaram, né, assim, dar uma ajeitada lá na mecânica do turco.
0: Aí sim. Ó.
1: Ainda quem pode tomar uma gelada, tá bom, né, Reinaldo? Agora deixa eu te contar daquele cidadão.
0: Nós estamos só num chimarrão quentote aqui, vamos fazer o quê, né? Vamos trabalhar mais um pouco e daí depois, né?
1: Pudega! Mas tu sabe do cidadão que tava sem emprego, mas ele era muito, muito fiel, né? Muito, confiava muito em Deus e tal.
0: Sim.
1: Aí chegou em casa depois de mais um dia sem encontrar emprego, encontrou a mulher dele deitada na cama.
0: Uhum.
1: Suada.
0: Sim.
1: Daí ela então começou a falar pra ele: não repare, querido, tá faltando arroz. Daí o homem então respondeu calmamente: não se preocupe, querida, o lá de cima vai dar.
0: Olha aí.
1: Aí a mulher continuou: tá faltando feijão. Daí o homem deu a mesma resposta: não se preocupe, querida, o de ali de cima, o de lá de cima vai dar.
0: Sim.
1: Eis que surgiu uma voz de cima do guarda-roupa: e o que tá embaixo não vai dar nada, embaixo da cama.
0: Ah, o dia difícil. Fazer o quê, né?
1: Agora, viu, Reinaldo, esse negócio do cara, da família, as famílias antigamente tinham bastante filho, né? Dava uma misturança de homem, mulher, né? De filho, sim, coisa errada, né? Eu, por exemplo, lá em casa, eu e o Paulo, né? Só.
0: Sim.
1: Então, dois homens só, né? Então, mas tem aquelas famílias que tem o filho e a filha, né?
0: Exatamente.
1: E daí diz que duas amigas se encontraram depois de muitos anos sem se ver. Daí uma perguntou pra outra: e seus filhos, Rosa e Francisco, como é que estão? Ah, querida, a Rosa casou muito bem.
0: Sim.
1: Falando da filha, né?
0: Uhum.
1: O marido é maravilhoso, acorda de madrugada pra trocar as fraldas do netinho, faz o café, arruma a casa, lava a louça, tira o lixo, faz faxina, depois sai pra trabalhar bem quietinho pra não acordar a minha filha.
0: Olha, a filha dela casou com um bom homem,
1: um,
0: né?
1: Um genro de ouro, diz ele.
0: Nossa, sim.
1: Que maravilha.
0: Sim.
1: Mas e o Francisco, teu filho, casou também? Casou, sim. Mas o coitado deu muito azar. Mas azar por quê? Ele também acorda de madrugada pra trocar as fraldas, faz o café, arruma a casa, lava a louça, tira o lixo, faz faxina, depois sai pra trabalhar em silêncio. Nossa, e por que ele deu azar? Porque casou com uma preguiçosa.
0: A filha tinha casado com o melhor homem do mundo, o filho. As mães têm esse... Como é que eu poderia dizer assim? Essa visão das coisas, às vezes, em relação aos filhos, né?
1: É verdade. Será que eu vou fazer algo, não veio aqui?
0: Tomar uma cuia de chimarrão?
1: É, compadre Reinaldo. Vamos dar uma
0: pausa. É, Álvaro.
1: Ô, Álvaro. Não vem pra cá, meu velho. E um engenheiro que conheceu uma mulher no bar, na bodega. Aí depois de alguns drinks, né?
0: Sim.
1: Ela, na idade da loba, vaidosa, uma barbaridade, perguntou: quantos anos você me dá?
0: Sim.
1: Daí diz o engenheiro assim: por esse olhar, menos de 25 anos.
0: Olha aí, rapaz.
1: Pela pele, uns 20.
0: Sim.
1: E por esse corpinho lindo aí, uns 18. Nossa, como você sabe seduzir uma mulher? O que que você vai fazer agora? Daí diz o engenheiro: a soma.
0: Ai, ela tava tipo um caminhão de prefeitura, né? Até não tinha muita idade, mas tava com a lata judiada.
1: Tipo aqueles caçambão, velho. E ele que junta o lixo na cidade, né? É aquele que vai muito.
0: Ô, Valmir Benetti! Ó, Frank, você conhece a caipira zero álcool?
1: Zero álcool.
0: É essa aqui, ó. Essa aqui, né?
1: Caipira zero álcool pra mim é limonada.
0: Ai, ai, ai. O Valmir Benetti faz uma caipira zero álcool.
1: O cara tem que tomar.

0: caipira zero álcool e dá umas 20 voltas em roda cadeira pra dar uma tonturinha, pelo menos, né? Porque senão que graça tem dizer que tá tomando uma caipira. Ô, Reinaldo, eu vejo assim que bastante gente te chama de Claudino, né? Pelo sim, sobrenome, né?
1: Isso.
0: É, eu também, algumas pessoas, ô, Schiavini, tudo sim, certo? Tudo, né?
1: De vez em quando chega até um pessoal da casa, ô, Schiavini.
0: Schiavini. Pois é, diz que o gerente de uma empresa chamou um empregado recém-admitido na sala dele e começou uma prosa, né? Como é que é teu nome? José, respondeu o empregado.
1: Sim.
0: Olha, explicou o gerente, eu não sei em que espelunca você trabalhava antes, mas aqui nós não chamamos as pessoas pelo primeiro nome.
1: Olha aí.
0: É muito familiar e pode levar à perda de autoridade.
1: Sim.
0: Eu só chamo meus empregados pelo sobrenome.
1: Olha aí.
0: É Ribeiro, Matos, Souza, Claudino, Schiavin. Sim. E eu quero que o senhor me chame de senhor Mendonça.
1: Olha aí, disse o patrão pro empregado.
0: Bem, agora quero saber como é que é o seu nome. Eu respondo, o empregado respondeu, meu nome é José Amorzinho. Tá certo, José, pode ir pro seu posto de trabalho.
1: Amorzinho, não. Ô, José, pode ir.
0: Vai pro teu serviço.
1: Pode ir pro teu setor lá que tá tudo certo, tá?
0: E no parque, Reinaldo, o Joãozinho pedindo dinheiro pra mãe dele pra dar pra um velhinho.
1: Sim.
0: Mãe, dá um dinheiro pra mim dar pro velhinho. Aí a mãe sensibilizada.
1: É, sensibilizou a mãe, né? Olha, né? O filho.
0: Pegou,
1: né?
0: O dinheiro, deu pro filho. Mas pra qual velhinho que você vai dar o dinheiro, meu anjinho? Pra aquele ali que tá gritando, olha a pipoca quentinha.
1: Jazinho, foi bem, né? E ele não tentou enganar a mãe, né? O senhorzinho da pipoca era o senhorzinho mesmo, né? É. A mãe que foi das melhores intenções, né? Casadinha são penteadas, viu? Tô pensando aqui, meu.
0: Não. E aquela da mulher, acho que eu contei isso aqui. A mulher entrou num bar totalmente nua. E pediu uma cerveja.
1: Sim.
0: E o dono do bar olhou dos pés a cabeça da mulher.
1: Sim.
0: Depois foi lá no freezer e pegou uma Skol bem gelada.
1: Sim.
0: E ela tomou rapidamente.
1: Mandou pra dentro.
0: Pediu outra.
1: Sim.
0: Aí o dono do bar olhou de novo a mulher, olhou, ficou de olho, ficou olhando, olhou de novo.
1: Sim.
0: Até que a mulher disse, o senhor nunca viu uma mulher nua? E o dono do bar tranquilo, eu até a vi. Só tô querendo é saber onde é que vai tirar o dinheiro pra pagar esse cerveja.
1: Como bom comerciante, ele tinha que receber. Mas não, escuta, né? Pelado e de mão no bolso, que eles outros, mas cadê o dinheiro, tio? É, bodegueiro, fique esperto, porque nós vamos trabalhar mais um pouco aqui depois.
0: Bodega. E daí o pai lá de dentro chegou em casa, né? Tava em casa bem sossegado. Daí a filha chegou e falou, pai, sou lésbica. Aí o pai disse, tudo bem, filho, eu te amo do mesmo jeito, e aceitou numa boa. A outra filha ouviu a mesma conversa. Também sou, pai.
1: Olha aí.
0: Ah, meu Deus do céu. Então veio a terceira, aproveitou o embalo, né? Pai, eu também sou. Aí o pai já irritado, disse, que barbaridade, ninguém gosta de homem nessa casa. Então o filho mais velho gritou lá do quarto, eu, pai, eu. Você sabe que hoje passei
1: de revelações,
0: deu um abraço no seu José Ivan Rodrigues hoje?
1: Sim, o Valdir andou encontrando também.
0: Ele tava sordando alguma coisa por lá.
1: Tava, provavelmente.
0: Ele tava uma fumaceira de sorda lá dentro da oficina dele, que
1: sim.
0: Não dá nem pra reconhecer, eu reconheci ele pela voz.
1: Você sabe que lá às vezes ele conserta, dá uma reformada no fogão e faz o teste, né? De repente tava fazendo um.
0: Ah, pode ser.
1: Aí sim, né?
0: Ô, Reinaldo, que disse que tinha uma festa. Tinha uma festa bem caprichada, né?
1: Uhum.
0: Daí apresentaram um homem, produtor Rui, um médico que tava lá na festa.
1: Sim.
0: Aí começaram a conversar. E o Rui franziu a sobrancelha assim, mas eu já lhe tirei as amígdalas. Não, não, ainda tem as amígdalas. Daí o Rui, o doutor Rui, eu pra ele falou, e o apêndice? Eu tirei quando era criança.
1: Olha aí.
0: Ah, você não foi casado com a Ana? Fui. Eu sabia que tinha ter tirado alguma coisa. Roubou a mulher do outro.
1: Eu conheço esse cara de algum lugar, né, tchê?
0: Agora eu vou fechar aqui, antes que o Kikão reclame. Diz que perto do dia de Natal, um juiz interrogando o réu. Diz, do que o senhor está sendo acusado?
1: Sim.
0: Daí diz o réu assim, de fazer as compras de Natal antes do tempo.
1: Olha aí, mas...
0: Daí diz o juiz assim, mas isso não é crime nenhum. Mas com que antecedência que você estava fazendo as compras? Diz, antes da loja abrir.
1: Aí, aí vai dar julgamento, vai dar tribunal. Obrigado, Franca!
0: Valeu, um abraço, até semana que vem.
1: Então, tá.
0: E domingo depois da Santa Missa tem mais.
1: Exatamente, aqui na Palote. É verdade que você vai sortear um churrasco, né? Leitão, 3 quilos.
0: Leitão. Hã? Vamos lá, 3 quilos de leitão, domingo no programa.
1: Festa.
0: Dá bastante serviço pro compadre Toninho.
1: Maria da Luz.
0: O Toninho, quando eu chego aqui, fala, ô Toninho, hoje tem emprego. Deus, menino. Era só.
1: Um abraço,
0: eu não sei como é que eu vou me virar com
1: você. Ô, Toninho, você deu teus puleiros, porque o programa tem audiência e o povo participa. Não. Aliás, daqui a pouco mais eu vou sortear também.
0: Não, né, ele
1: um espeto de 3 quilos.
0: Tô brincando, ele fica muito contente quando a gente tem essa movimentação.
1: Eu é que tenho certeza disso. Um abraço, Toninho. Tá me lembrando que amanhã é aniversário de morte do João Paulo, Daniel? Né, que se acidentou lá. Ô, Franquinho, daqui a pouco mais eu volto pra fazer o fechamento do Arena e vou sortear também um espeto de 3 quilos de leitão.
0: Sim.
1: Pro pessoal retirar lá no Maria da Luz no domingo, lá com o Reinaldo, com o Mani, que é o pessoal que vai estar por lá.
0: Mandar um abraço pro Fábio Muxfeld. Tá
1: Fábio!
0: Ouvindo, gente? Tá ouvindo a gente, tá lá no simpático, tomando uma já, o Galo Prateado.
1: E nós outro... também vamos trabalhar mais um pouquinho, né?
0: E outro que tá ouvindo nós também é o RS.
1: Aham.
0: Aliás, falar em RS, ali na frente do Centro Comunitário tem o JC, né?
1: Sim, isso, tá ali o JC.
0: É, e você é o RC e eu sou o Ariel.
1: Isso.
0: Dá o branco que a sua família merece.
1: Um abraço, rapaziada. Tudo de bom. Obrigado, Frank, mais uma vez. Às 18h45. Mas já?
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2: Boa noite, vamos acompanhar o que é destaque nesta edição. A Polícia Civil prendeu nesta quinta-feira um homem de 28 anos que estava foragido do sistema prisional de Santa Catarina. A prisão foi realizada pelo setor de capturas da 5ª Subdivisão Policial de Pato Branco. Segundo a Polícia Civil, o homem possuía um mandado de prisão em aberto por processo relacionado ao crime de roubo. Ele cumpria pena no sistema prisional de Joinville, em Santa Catarina, mas havia fugido da unidade. Após investigações, os policiais conseguiram identificar a localização do foragido e encontraram na região central de Pato Branco.
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2: Coritiba e Atlético se enfrentam nesta sexta-feira, daqui a pouquinho, às 9h, no Couto Pereira, pela 27ª rodada do Campeonato Brasileiro. Será o Atletiba de número 401 da história. O Atlético ocupa a terceira colocação com 45 pontos, enquanto o Coritiba está na 7ª posição com 37 pontos. O Furacão busca permanecer entre os primeiros colocados, enquanto o Coxa tenta aproveitar o fator casa para se aproximar da zona de classificação para competições continentais. Essa foi a sua edição do Palote Notícias. Eu sou Francione Prucci e retorno a qualquer instante com outras informações.
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3: 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Bom demais, mas bom mesmo. Ô, Claudino, seguinte, tem um pessoal ali, o Monteiro me pediu, diz, Reinaldo, escolhe uma aí do Chirô Missioneiro, né? Você conhece essa, o Guasca e a Roqueira?
4: É muito boa. Ver, né? Muito boa. Quero mandar um abraço pro Juninho Floriano, tá ouvindo nós, tá no trecho pela foto.
3: Ô, Juninho!
4: Abraço, Galo Cinza.
3: Tudo de bom, se cuida na estrada aí, tá bom, parceiro velho? Ó, o Thiago Kamansky falou, Reinaldo, viu? Já pensou em Iguaria Campeira com, né, o churrasco da festa do Maria da Luz? Ô, Franquinho.
4: Oi.
3: Viu, o primeiro áudio que chegar aqui dizendo onde que tem festa no final de semana, ganha um churrasco de leitão, 3 quilos. Primeiro áudio que chegar aqui dizendo onde tem festa nesse final de semana. Acho que é bom, né, Frank?
4: Mas eu com certeza.
3: Vamos,
4: né,
3: ver aqui. Já chegou aqui, ó, alguma coisa aqui, ó. Vamos ver aqui. Vamos ver aqui. Onde é que tá aqui? Vamos ver. Eu vou falar o nome só depois, Frank, pra ver se a pessoa acertou. Se ela não acertou, nem fala o nome da pessoa daí. Deixa eu ver aqui. Vamos ver?
5: No bairro Maria da Luz.
3: No bairro Maria da Luz. É lá, é
4: foi,
3: Frank,
4: bem,
3: é lá?
4: Foi bem.
3: Eu acho que é lá mesmo, né?
4: Aham. Quem é?
3: Deixa eu ver aqui. É, viu, tem que escrever o nome ali, porque tá sem nos endereços aqui. Onde é que vai? Onde é que eu vou... Ah, tá aqui o nome, escreve, digita o nome ali, porque o áudio ficou bom, Frank.
4: Ficou muito bom.
5: No bairro Maria da Luz.
3: Ó, Patrícia Escuciato Barbosa. Ganhou o churrasco, Frank. Eita, tá aqui,
4: beleza.
3: Ó. Tá aqui, ó, o áudio, ó.
5: No bairro Maria da Luz.
3: É lá, né, Frank?
4: Sim, é lá.
3: Ô, Patrícia, eu vou escrever o teu nome aqui atrás. Vou pedir pro Frank, né? Frank. Escreve, por favor, aqui. É o churrasco de leitão, tá bom, Patrícia? Frank, escreve o nome ali. Patrícia Escuciato Barbosa. Que daí a Patrícia.
4: Você empresta alguma
3: eu
4: coisa?
3: Eu tenho caneta aqui. Escreve aí, Frank.
4: Eu tá? Ainda não
3: Arena,
4: consegui aprender a escrever por pensamento.
3: Eu achei que você ia com o dedo, só fazia digital ali. Escreve aí, Frank, porque daí a Patrícia vai lá no Maria da Luz no domingo, a partir das 11h30, o pessoal já vai estar distribuindo os churrascos lá, já vai estar fazendo a entrega. E aí tá aqui, ó, o Frank escreveu, E aí a Patrícia vai retirar lá com o Reinaldo.
4: Na hora de escrever, quem sabe é eu e Deus. Daí na hora de ler é só Deus mesmo. Eu não consigo ler o que eu escrevo.
3: Escreveu direitinho, Patrícia. Obrigado, Frank.
4: Valeu.
3: Povo, eu vou ter que ir, não vai ter jeito, tá? A gente volta.
4: Tu anda meio baixo ultimamente, né? Você falou que tem que ir, mas o QI tá meio baixo ultimamente.
3: E sempre foi baixo. Tchau, povo!
4: Na missa domingo,
3: viu?
4: Ou não é pra ir
3: no Maria da Luz.
4: Ah, lá no Maria.
3: No meu caso, Maria da Luz.
6: O Arena 81.
3: Às 10 horas a missa aqui, lá.
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1: Dois minutos, muito boa noite, turma. Tô na área, ao vivo pela Rádio Palote de Coronel Vivida. Eu sou a Josiane Carneiro, tô por aqui até a meia-noite. Sextou, e esse tempinho, hein? Ai, ai, ai. Como é que tá aí na sua cidade, na sua região? Pode chegar, 26010500, que eu quero saber como é que foi o dia por aí. E bora, porque vamos animar, né? Fim de semana, sextou, e a gente começa o som de Conrado Alexandro, Gravidade Zero.

Fica bem, ó, sucesso, flashback na voz de João Paulo e Daniel. Ainda teve Henrique e Diego, o Zezé Compose, Conrado Alexandro, Gravidade Zero.

Vocês vão ficar por casa? Vocês vão levar o RBJ junto com vocês, né? É. Bora participar no 26010500. Estamos ao vivo pela Rádio Palote de Coronel Vivida nesse momento. E ó, até às 8 é só música sertaneja. E é o seguinte. Alô, fala comigo. Léo Magalhães.

novidade hoje. Vocês viram? Vocês gostam de música de bandinha? Vocês viram agora quem é a nova voz do Corpo e Alma? É do Paraná, turma.

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Júlia, hein? Metamorfose ambulante na voz de Michel Teló. Antes, Vitor e Léo, retratos rasgados, Cleiton e Camargo, Israel e Rodolfo, Mato Grosso e Matias. Agora são 7:49 e essa semana não se fala em outra coisa aqui no estado do Paraná, a não ser sobre a questão climática, né? E ó, gente, um novo tornado foi registrado aqui no nosso estado. Esse fenômeno já é o 13º registrado desde o começo do ano. O Sistema de Tecnologia e Monitoramento Ambiental do Paraná, o Simepar, confirmou a ocorrência de um novo tornado em Goiôerê, no centro-oeste do nosso estado, na tarde de hoje. Conforme o Simepar, esse é o 13º fenômeno. O órgão informou que está fazendo um levantamento dos danos provocados pelo fenômeno. Não há registro de pessoas feridas até a última atualização dessa reportagem. E a intensidade desse tornado vai ser definida após uma análise, seguindo então os critérios da escala Fujita. Segundo o Simepar, o tornado se originou em uma supercélula de tempestade formada durante a passagem de uma frente fria que atravessa o Paraná, após a formação de um ciclone extratropical sobre o Rio Grande do Sul. No Paraná, 396 cidades estão sob alerta vermelho de grande perigo, emitido pelo Instituto Nacional de Meteorologia, o INMET. A Prefeitura de Goiôerê informou que não foram registrados estragos materiais. A suspeita inicial é que a passagem do fenômeno tenha se limitado à área rural da cidade. Então, alerta para você que está na estrada, você que está em casa, está no trabalho. Qualquer sinal, né, de desabamento, enfim, se proteja, se cuide, cuide da sua família. E você que tá na estrada, tá no carro, gente, se começar muita tempestade, procure um lugar seguro para se abrigar e esperar passar a chuva. Mas estamos aqui. Se você tiver alguma coisa para passar pra gente, 26010500 é o nosso contato. Combinado? Uma ótima noite de sexta-feira. Fechando essa primeira hora de música sertaneja com esse, diga-se de passagem, é um clássico. Zezé de Camargo e Luciano. Na volta tem Music Night.

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2: No ar, RBJ Notícias. Eu sou Angela Maria e você vai saber agora. Anvisa aprova novas indicações para tratamento do câncer de mama. Pedágio Free Flow soma 2,4 milhões de multas ativas.
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2: Em cerca de 3 anos de operação, o sistema de pedágio Free Flow, que substitui as cancelas por sensores instalados em pórticos nas rodovias, aplicou 3,7 milhões de multas por evasão em todo o Brasil. Após reconhecer dificuldades de comunicação na implantação do modelo, no qual condutores sem tag precisam pagar a tarifa por meios digitais, em 29 de abril, o Ministério dos Transportes passou a adotar, durante o prazo de 200 dias, uma regra de transição que cancela as penalidades desde que faça o pagamento pendente do pedágio. Além disso, prevê o ressarcimento de quem já havia quitado a multa. Em São Paulo, por exemplo, 267 mil multas por evasão de pedágio já foram pagas, mas apenas 464 motoristas solicitaram e receberam o dinheiro de volta.
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2: A Agência Nacional de Vigilância Sanitária, Anvisa, aprovou novas indicações terapêuticas para o medicamento Trodelvy, usado no tratamento de pacientes adultos com câncer de mama triplo negativo. Em combinação com o pembrolizumab, para o tratamento de primeira linha de pacientes adultos com CMTN irressecável, que não pode ser removido por cirurgia, localmente avançado ou metastático, cujos tumores expressam PD-L1, proteína encontrada na superfície de algumas células cancerígenas, que faz com que o sistema imunológico não ataque o tumor, e como monoterapia para o tratamento de primeira linha de pacientes adultos com CMTN irressecável, localmente avançado ou metastático, que não sejam candidatos ao tratamento com inibidores de PD-1 ou PD-L1. Confira agora as informações do esporte.
3: O Estudiantes pediu à Conmebol a suspensão de Memphis Depay por mostrar o dedo do meio à torcida argentina no jogo de ida das quartas de final da Copa Libertadores. O Corinthians ainda não se manifestou legalmente e alega que o prazo de defesa vai até o dia 17, um dia após a partida. Com as informações do esporte, Léo William.
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0: 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Boa noite, Josi.
1: Boa noite.
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1: Oi, gente. Mais uma edição do Music Night está no ar. Hoje é dia 11 de setembro de 2026. Agora são 8 horas e 5 minutos. Uma excelente noite de sexta.

pedido feito, pedido atendido. Valeu, Reinaldo. Pessoal de Coronel Vivida, esse aqui foi pra vocês na indicação. Teve também Paula Toller, Céu Azul. E ainda Shania Twain. Bora demais? Chegando Papas da Língua. Eles se estiveram na semana passada na cidade de Francisco Beltrão.

podcast Dilcinho te ver surpresa. Teve também Jorge Mateus, Olhares Sinceros e Papas da Língua, Pequeno Grande Amor. Agora são 8 horas e 28 minutos, tá na hora do Toque Sport.

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1: O futebol romeno criou o cartão preto para punir abusos de pais e torcedores em torneios de base, sendo o único país do mundo com a medida. Aplicado a partir desta temporada, do sub-7 ao sub-16, o cartão não é para jogadores, mas um sinal visual do árbitro para encerrar definitivamente a partida, se os insultos ou agressões persistirem após paralisações e avisos. A nova regra faz parte de uma campanha contra o bullying e a pressão sobre crianças nas arquibancadas. Com as informações do esporte, Léo William.
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3: 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Que um palhaço do circo Vostok.

0: José Ribamar Coelho Santos, o Zé Cabaleiro. Cantor, compositor, cronista e músico brasileiro de MPB. Ele nasceu no dia 11 de abril de 1966. 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
0: Bora que aqui o show não para. Henrique Juliano, Cidade Vizinha.

0: Você tem cara de problema.
1: E de problema eu vou.
0: Paulo e Natan, acabei de terminar. Junto com o Guilherme, ó.
1: Esse pouco igual eu tô agora. Me fala aí se vale a pena.
0: Antes teve o sucesso do Menos é Mais junto com o Natan pela última vez. Henrique Juliano, Cidade Vizinha. Gente, primeira hora de Music Night passou voando, passa rápido demais. Mas às 10 da noite, tô aqui de novo com o Túnel do Tempo. E mais Music Night pra você fechar a sua sexta-feira em grande estilo com o Grupo RBJ. Tô indo, mas te espero às 10. Vamos lá torcer agora. Será que vai dar Coxa ou será que vai dar Atlético Paranaense? Acho que hoje vai dar Atlético, hein? Nando Reis, Por Onde Andei.

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2: No ar, RBJ Notícias. Eu sou Ângela Maria e você vai saber agora. IPCA, alimentos ficam mais baratos em agosto, mas leite e carne pressionam. Inflação oficial de agosto fecha em menos 0,32%, menor taxa em 4 anos.
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2: O bônus de Itaipu e a queda de preço dos alimentos e dos transportes fizeram a inflação oficial de agosto fechar em menos 0,32%, a menor taxa desde agosto de 2022, quando o índice alcançou em menos 0,36%. Em julho, o índice nacional de preços ao consumidor amplo foi de 0,07%. Em agosto de 2025, menos 0,11%. Os dados foram divulgados hoje, sexta-feira, pelo Instituto Brasileiro de Geografia e Estatística, ou IBGE.
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2: Os alimentos ficaram mais baratos em agosto, mas o alívio no supermercado não foi uniforme. A alimentação no domicílio recuou 0,61%, segundo o IPCA divulgado pelo IBGE ontem, quinta-feira, puxada principalmente pela queda dos preços dos tubérculos, raízes e legumes. Ao mesmo tempo, carnes e produtos lácteos continuaram subindo e mostram que a pressão sobre algumas cadeias do agronegócio ainda permanece. O grupo de tubérculos, por exemplo, raízes e legumes, caiu 12,37% em agosto, com recuos de 19,89%, por exemplo, na batata inglesa. A queda é particularmente expressiva, porque esses produtos vinham acumulando altas importantes ao longo do ano. Confira agora as informações do esporte.
3: O Grêmio reduziu os investimentos na janela de transferências, contratou 6 jogadores e registrou 6 saídas, incluindo a venda de Gabriel Meck ao Porto. Mesmo com menos gastos, o clube encontrou novos titulares para o segundo semestre. Com as informações do esporte, Léo William.
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0: está no ar a Voz do Brasil. As notícias do governo federal que movimentaram o país no dia de hoje.
1: Olá, boa noite.
2: Boa noite para você que nos acompanha em todo o país.
1: Sexta-feira, 11 de setembro de 2026.
2: Vamos ao destaque do dia.
1: Inflação de agosto fica negativa em 0,32%, segundo o IBGE.
2: Redução do índice foi impulsionada por setores de habitação, transportes, alimentação e bebidas.
1: Conab aponta queda de valor de produtos da cesta básica, Graziele Bezerra.
3: Os maiores descontos ficaram com a batata inglesa, cenoura, cebola, tomate, ovo de galinha e café moído.
2: Dia do Cerrado.
1: Dados do DETER mostram queda de 19% do desmatamento no mês de agosto em relação ao mesmo período do ano passado.
2: E o levantamento aponta que 51% do Cerrado é considerado prioritário para a segurança hídrica do Brasil. Gabriela Noronha. E educação.
1: Estudantes do ensino médio têm até 15 de setembro para se inscrever na Olimpíada Nacional de Empreendedorismo. Natália Koslick.
4: A competição começa no dia 18 de setembro com uma prova online. As questões envolvem raciocínio lógico, inovação e empreendedorismo com situações do cotidiano.
2: Hoje na apresentação da Voz do Brasil, eu, Mariana Jungmann e Nazi Brum.
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2: A pesquisa mensal do IBGE, divulgada hoje, mostrou uma queda de 0,32% na inflação oficial do país no mês de agosto.
1: Impactaram o resultado descontos na conta de luz, nas passagens aéreas, nos preços de combustíveis e de alimentos.
3: O Índice Nacional de Preços ao Consumidor Amplo, que mede a inflação oficial do país, teve queda de 0,32% em agosto. O valor